0: O que influenciou foram os descontos na conta de energia elétrica.
1: Aquele registro único de habitação veio da contribuição de menos 0,33 pontos percentual da energia elétrica residencial, que recuou 7,63% no mês, em decorrência da incorporação do bônus de Itaipu, creditado nas faturas emitidas no mês de agosto.
0: O preço dos alimentos também recuou em agosto. Os maiores descontos ficaram com a batata inglesa, cenoura, cebola, tomate, ovo de galinha e café moído. A tendência de queda foi confirmada por um levantamento realizado em parceria com a Conab, Companhia Nacional de Abastecimento. De acordo com a diretora de Política Agrícola e Informação da companhia, Nayara Andreoli Bittencourt, a queda no preço desses itens influencia o valor da cesta básica no país.
2: O custo da cesta básica caiu em 25 das 27 capitais pesquisadas pela Conab e alguns alimentos importantes na mesa dos brasileiros contribuíram para esse resultado. O café e o tomate tiveram queda em 23 capitais, o feijão carioca ficou mais barato em 19 e o açúcar em 16 capitais. Boa parte desses alimentos tem a queda relacionada ao aumento da oferta e ao avanço das safras desses produtos.
0: Pão francês e óleo de soja, por outro lado, registraram variações acima de 2%, de acordo com o levantamento da Conab. Os preços mais altos são explicados pelo aumento da demanda global por esses itens, além dos possíveis efeitos climáticos do El Niño sobre a safra 2026-2027. Reportagem Graziele Bezerra.
3: No dia do Cerrado, foram divulgados novos dados sobre o desmatamento.
4: A perda de vegetação nativa recuou 19% em agosto, segundo os alertas em tempo real do DETER.
3: Também foi assinada a portaria que identifica as áreas prioritárias do Cerrado para a segurança hídrica.
5: Segundo o maior bioma do Brasil, o Cerrado ocupa um quarto do território nacional e é a savana mais rica do mundo em biodiversidade. Situado sobretudo no Planalto Central, também tem papel fundamental na disponibilidade de água no país, como explica Humberto Lúcio Lima, diretor-presidente do Instituto Arvoredo, que atua na preservação do Cerrado.
6: É o bioma conhecido como caixa d'água do Brasil, por possuir 3 aquíferos, abastecer 8 das 12 bacias hidrográficas que nós temos e ter mais de 131 mil nascentes. Então é um bioma extremamente importante, não só para as mudanças climáticas, também como para a água potável no Brasil.
5: E um novo levantamento divulgado pelo governo federal mostrou que 51% de todo o território do Cerrado é considerado prioritário para a segurança hídrica do Brasil. Com base nisso, foi assinada uma portaria que cria um sistema de áreas prioritárias de recarga hídrica no Cerrado. Os dados das principais áreas estarão disponíveis para gestores, pesquisadores e população em geral. A medida visa identificar e proteger regiões estratégicas para manutenção dos recursos hídricos. Como comentou o ministro do Meio Ambiente e Mudança do Clima, João Paulo Capobianco.
7: São vários estudos mostrando a redução da vazão nos principais rios do Cerrado. Esse dado das áreas prioritárias para recarga hídrica é algo absolutamente fundamental. Quando você apresenta, com base sólida em dados científicos, as áreas prioritárias, isso permite você organizar melhor os seus investimentos. É claro que todas são importantes, mas se nós temos recursos ainda não tão abundantes como gostaríamos, nós precisamos começar pelas áreas prioritárias.
5: Também nesta sexta-feira foram divulgados novos dados sobre o desmatamento no Brasil. Segundo informações do sistema DETER, Sistema de Detecção de Desmatamento em Tempo Real, do Instituto Nacional de Pesquisas Espaciais, os alertas de desmatamento no Cerrado caíram 19% em agosto, na comparação com o mesmo mês de 2025. A perda de vegetação nativa somou 238 quilômetros quadrados. Reportagem Gabriela Noronha.
4: O Ministério da Saúde confirmou 3 casos de sarampo em Tabatinga, no Amazonas.
3: Outros 2 foram confirmados em São Paulo, que já soma 32 pacientes esse ano.
4: O Brasil é considerado livre do vírus desde 2024, mas ainda registra casos esporádicos.
3: A vacinação é a principal forma de evitar a transmissão da doença. O imunizante é oferecido gratuitamente pelo SUS.
8: Após a confirmação nesta semana de 3 casos de sarampo no estado do Amazonas, o Ministério da Saúde intensificou as ações de vigilância na região. Os esforços são para interromper

0: Ver possíveis cadeias de transmissão do vírus. Os casos foram confirmados em Tabatinga, na fronteira entre Brasil, Colômbia e Peru. Os episódios ocorreram em pessoas que vieram da cidade de Alto Monte, no Peru, sem histórico de vacinação contra o sarampo. Além do Amazonas, o Ministério da Saúde mantém alerta para São Paulo, que registrou 32 casos neste ano, 2 pacientes confirmados esta semana. Medidas de vigilância sanitária e vacinação estão sendo tomadas e não há registro de circulação do vírus para além das cidades de Guarulhos, São Bernardo do Campo e a capital paulista, que registra 29 dos 32 casos. O Brasil é certificado como livre do vírus desde 2024, mas ainda registra casos esporádicos, principalmente relacionados à importação do vírus de outros países. O sarampo já foi uma das principais causas de mortalidade infantil em todo o mundo. A transmissão ocorre pelas vias aéreas, ao tossir, espirrar, falar ou respirar. A doença possui alto nível de contágio. Quando a pessoa é infectada, ela pode transmitir o vírus para 90% das pessoas próximas que não estejam imunes. A vacinação é a principal forma de evitar novos casos. Os imunizantes são oferecidos gratuitamente pelo SUS e integram um calendário nacional de vacinação para pessoas de 12 meses a 59 anos. Há 2 vacinas disponíveis no SUS para a proteção contra a doença: a tríplice viral, que protege contra sarampo, caxumba e rubéola, e a tetraviral, que além dessas 3, imuniza também contra a varicela. Edinaldo Júnior para a Voz do Brasil.
1: PrevBarco, uma espécie de agência flutuante do INSS, leva serviços e informações de previdência social a comunidades isoladas do país.
2: Em setembro, a embarcação vai iniciar uma nova operação no Amapá.
1: Entre 28 de setembro e 9 de outubro, atenderá comunidades do arquipélago do Bailique. Depois segue para o município de Cutias, onde permanece até 23 de outubro.
2: Mas, antes de seguir para o Amapá, o PrevBarco estará em Chaves, no arquipélago do Marajó, no Pará, de 14 a 25 de setembro.
1: Não é necessário realizar agendamento prévio. O atendimento ocorre por ordem de chegada durante a permanência da embarcação em cada localidade.
2: Estudantes do ensino médio de todo o Brasil têm até 15 de setembro para se inscrever na primeira edição nacional da Olimpíada Nacional de Empreendedorismo.
1: O evento é individual e gratuito.
2: E os finalistas vão participar de uma imersão em empresas parceiras do projeto.
3: A competição começa no dia 18 de setembro com uma prova online de caráter diagnóstico. As questões envolvem raciocínio lógico, inovação e empreendedorismo com situações do cotidiano. Os 100 mil estudantes com melhor desempenho avançam para a segunda fase, marcada para 9 de outubro. Nessa etapa, a prova será dissertativa e os estudantes deverão desenvolver propostas de soluções e modelos de negócios. Os 100 melhores colocados no ranking nacional serão selecionados para a fase final. O secretário nacional de Inclusão Socioprodutiva, MEIS e Cooperativismo, do Ministério do Empreendedorismo, da Microempresa e da Empresa de Pequeno Porte, Danilo Cabral, disse que os finalistas participam de um curso intensivo de curta duração voltado ao aprimoramento dos projetos, desenvolvimento de produtos e elaboração de planos de negócio.
4: É linkar aqueles que estão na escola, que precisam identificar essa vocação, qualificar, formar para poder empreender com esse mundo do trabalho. É o papel do ensino médio, é formar para a cidadania e formar para o mundo do trabalho. Essa imersão vai durar 3 dias, onde aí sim os alunos já terão que apresentar um produto, um plano de negócio, e disso sairá 27 finalistas.
3: Além das provas, a programação prevê atividades de formação para estudantes, professores e escolas participantes. A etapa nacional será realizada em Brasília no dia 10 de dezembro. As inscrições são gratuitas e podem ser feitas pela internet até 15 de setembro. O endereço é one.ufma.br. Com locução de Natália Koslick, reportagem Pablo Mundim.
1: O uso da biometria digital ou um reconhecimento facial já faz parte da vida das pessoas hoje em dia.
2: Seja para fazer uma transação bancária ou para acessar o gov.br, por exemplo, esse tipo de procedimento agiliza o acesso a serviços e informações, protegendo os dados dos usuários.
1: Vamos saber como esses dados são armazenados e que cuidados extras podem ser tomados no ambiente digital.
5: Fazer uma selfie, aquela foto de si mesmo, virou rotina não só para as redes sociais. Também é com ela que é possível acessar portarias de prédios, desbloquear o

0: celular, abrir aplicativos bancários ou entrar no portal gov.br, por exemplo. A biometria facial e a digital, aquela que lê as impressões digitais, estão presentes no dia a dia do cidadão. A tecnologia confirma a identidade do usuário em segundos e cria uma camada extra de proteção. Laerte Peota de Melo, professor da Universidade de Brasília e especialista em cibersegurança, explica que há diferenças nos sistemas biométricos de acordo com a finalidade.
1: Tanto os bancos quanto sistemas assim, que a gente chama de sistemas críticos, eles têm um sistema biométrico muito mais eficiente. Ele é diferente do que a gente usa no celular, no nosso dia a dia. A biometria que você usa no celular é para acessar os seus dados que estão no seu aparelho. Então são sistemas bem diferentes.
0: A biometria digital analisa os padrões únicos dos dedos das mãos. Já o reconhecimento facial mapeia pontos e contornos do rosto, como a distância entre os olhos e o formato do queixo. No Brasil, a biometria é classificada como dado pessoal sensível pela Lei Geral de Proteção de Dados. As empresas são obrigadas a explicar o motivo da coleta, armazenar os dados de forma segura e excluí-los quando não forem mais necessários. Gustavo Henrique de Souto Silva, subsecretário de Planejamento e Tecnologia da Informação do Ministério das Comunicações, explica que essas informações são protegidas.
2: Quando a gente fala de segurança e as pessoas têm esse medo daquele dado vazar, é que esses dados, eles são muito bem protegidos, são criptografados. E assim, não é qualquer pessoa ou empresa que tem acesso a isso. E esses dados não é disponível, acessível de forma indiscriminada. Então, eles têm um controle de acesso.
0: E alguns procedimentos simples podem ajudar a proteger a identidade e os dados sensíveis no ambiente digital, como ativar a verificação em duas etapas em suas contas, usar um gerenciador de senhas para armazenar os dados e proteger o chip do seu celular nas configurações do telefone. Reportagem Luciana Colares de Holanda.
3: A identificação biométrica virou política nacional pelo Ministério de Portos e Aeroportos. O objetivo é modernizar o controle de acesso e ampliar a segurança nos sistemas de transporte do país.
4: A iniciativa padroniza o uso de tecnologias como reconhecimento facial e digital em aeroportos, portos, instalações portuárias e hidrovias.
3: E a biometria deixa o sistema nos aeroportos mais moderno, mas tem coisas que só dependem do ser humano para a viagem ser mais tranquila, como disciplina e educação.
4: Tumultos, brigas ou até mesmo piadinhas fora de hora em aeroportos ou aviões podem causar um verdadeiro transtorno para muitas pessoas, como atrasos de voos e até pousos de emergência.
3: Agora, os passageiros que não respeitarem as regras serão penalizados com multas altas e podem chegar a ficar proibidos de viajar por até um ano.
4: E para alertar os viajantes sobre essas mudanças, o Ministério de Portos e Aeroportos lançou a campanha Parece Exagero, é Segurança.
5: O passageiro indisciplinado é aquele que comete atos que violam e comprometem a segurança, a tranquilidade e a dignidade de outras pessoas. O analista de marketing João Gabriel Palhão conta que já presenciou um desses atos, que provocou atrasos e estresse nos passageiros.
6: Vindo aqui para Brasília mesmo, presenciei isso com o caso de notebook. Desde o início do voo, a comissária já avisou para que ela passasse perto, o cara tirava, mas sempre voltava. Então foi o voo inteiro dando trabalho.
5: A campanha Parece Exagero, mas é Segurança foi motivada pelo aumento de episódios envolvendo passageiros indisciplinados a bordo das aeronaves e nos aeroportos do país. Segundo o Ministério de Portos e Aeroportos, o Brasil registrou 881 casos de indisciplina no transporte aéreo entre janeiro e junho de 2026. Desse total, 154 episódios poderiam comprometer de forma grave a segurança operacional. A assistente social Maria Bezerra afirma que essas atitudes prejudicam muitas pessoas.
7: A gente pode perceber em vários voos problemas com um ou outro passageiro, ou uma ou outra também,

0: que pensam que o umbigo dela fala por todo mundo, não é? Então eu acho que é bastante interessante a gente pensar que um voo com mais de 100 pessoas, além de mim, todos têm direito. E uma pessoa não pode impedir o bem-estar das demais.
1: Além da campanha, a ANAC, Agência Nacional de Aviação Civil, definiu um conjunto de medidas para enfrentar situações que possam comprometer a segurança e o funcionamento das operações aéreas por causa de passageiros indisciplinados. Entre as punições estão a aplicação de multas, além de ter o direito de viajar suspenso por um ano. Como explica o superintendente de infraestrutura aeroportuária da Agência de Aviação Civil, Giovano Palma.
2: Então, há uma multa de até R$ 17.500 para os casos graves. São aqueles casos de agressão do pessoal do balcão de check-in, agressão do pessoal que faz o controle de segurança, ou também informação falsa de bomba. E ainda nós temos os casos gravíssimos, que são aqueles casos a bordo da aeronave, em que há, por vezes, uma agressão ao tripulante, em que inviabiliza esse tripulante de continuar trabalhando dentro da aeronave. E se um tripulante, ele acaba por uma agressão não podendo trabalhar, isso afeta a segurança, principalmente no momento de emergência. Porque além da multa, pode haver um impedimento de voar por até 6 ou 12 meses, né?
1: As novas medidas passam a valer a partir de 14 de setembro. Reportagem Cleide Lopes.
3: Para saber mais sobre a Resolução 800 da ANAC, que cria regras para atos de indisciplina, acesse pareceexagero.com.br.
4: Estudantes que ingressaram em cursos presenciais de licenciatura este ano já podem se inscrever no PEDMEIA Licenciaturas.
3: O prazo vai até o dia 19 de dezembro, enquanto houver vagas.
4: Podem participar estudantes que tiveram pelo menos 650 pontos no Exame Nacional do Ensino Médio, Enem, e foram matriculados por meio do SISU, ProUni ou FIES.
3: A bolsa é de R$ 1.050 por mês durante todo o curso. Desse valor, R$ 700 podem ser sacados todo mês e R$ 350 ficam em poupança.
4: As inscrições devem ser feitas pela plataforma Freire no site freire.caps.gov.br.
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3: Hoje vamos viajar até o sertão do Nordeste, no interior do Piauí.
4: É na Serra da Capivara que encontramos a maior quantidade de arte rupestre no Brasil.
3: Além do valor histórico, por lá é possível fazer trilhas, escaladas, passeios de bicicleta e até voos livres.
6: Sinônimo de fofura e tranquilidade, a capivara virou febre mundial.
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6: Maria Luísa Fukushima Rodrigues, de 5 anos, é fã desse animal que vive perto de lagos e rios em várias partes do país.
8: Maria Luísa, qual é o seu bichinho preferido?
9: Capivara.
8: E por quê?
9: Porque eu gosto muito que ela me ensina a nadar, porque ela é bem fofinha.
6: Nas redes sociais, a capivara também virou fenômeno pop, com vídeos que mostram a rotina sociável dessas adoráveis criaturas.
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6: O sucesso é tanto que a capivara ganhou um dia mundial, comemorado na próxima segunda-feira. E no Brasil, a fama do bichinho não é diferente. E hoje, vamos conhecer o lugar que leva o nome da nossa estrela. No interior do Piauí, a arqueóloga Niede Guidon encontrou em 1979 um verdadeiro tesouro da história. Vestígios humanos de mais de 50 mil anos atrás. Mais de 1.300 sítios arqueológicos já foram catalogados na Serra da Capivara. São pinturas rupestres que registram cenas de caça, rituais, danças e outras atividades do cotidiano de povos que viveram na região. E para preservar toda essa história, foi criado o Parque Nacional da Serra da Capivara, no meio da Caatinga brasileira. Em 1991, o local entrou para a lista de Patrimônio Mundial da Unesco. Quem conta a história do desenvolvimento do local é a arqueóloga e pesquisadora Gisele Felice.
10: A ideia era fazer com que tivesse alguma

coisa que pudesse gerar renda, melhorar a qualidade de vida das pessoas e, ao mesmo tempo, preservar o patrimônio cultural, que seriam os sítios arqueológicos com as pinturas rupestres, que são magníficas, e preservar o patrimônio

0: Seine, nós temos a fauna, nós temos a flora, temos as pinturas rupestres, que temos dois museus para proporcionar o turista, o visitante, a conhecer o Parque Nacional Serra da Capivara. Nós temos também fósseis da megafauna. Há 12 mil anos atrás, nós temos mais da megafauna, preguiça gigante, mastodonte, macrauxenha, iriamas.
1: A história a olhos vistos. Foi o que o professor universitário de Recife, em Pernambuco, Raimundo Nonato Ferreira, teve a oportunidade de mostrar ao filho de 10 anos na Serra da Capivara.
0: Ele mesmo disse que foi uma experiência sem igual, inclusive algumas coisas que ele tinha visto na escola. E agora ele pôde ter a oportunidade de visitar as pinturas rupestres, ver esses rastros deixados há mais de 5, 10, 15, 50 mil anos pelo homem americano. E ele pôde ver, não só como foi descrito na sala de aula, mas pôde ver em loco. Então, assim, para ele foi uma experiência única.
1: Ficou curioso? Para conhecer mais sobre a história do parque, que fica no meio da Caatinga, a visita está aberta todos os dias das 6 da manhã às 6 da tarde. Mas atenção, a entrada no parque só é permitida com guia credenciado do ICMBio. Tudo para proteger a biodiversidade do sertão e o legado das pinturas rupestres. Eu sou a Raquel Mariano e até a próxima viagem.
2: E na próxima sexta-feira, nós vamos celebrar o primeiro Dia Internacional das Cavernas, comemorado oficialmente em 13 de setembro. Até lá!
3: E essas foram as notícias do governo federal.
2: Fique agora com as notícias do Poder Judiciário e do Congresso Nacional. Boa noite, um bom fim de semana.
3: A gente volta na segunda-feira, uma boa noite.
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6: STF homologa planos estaduais contra violações de direitos no sistema prisional.
7: Telegram detalha ações contra desinformação em plano para eleições.
6: FGTS completa 60 anos neste mês.
7: Boa noite, eu sou Leandro Bezerra.
6: E eu sou Walter Lima.
7: STF confirma planos de reestruturação do sistema penitenciário de 14 estados.
6: Os demais estados e o DF tiveram os planos validados, mas com ressalvas. Carolina Chaves.
8: Em 2024, o STF homologou o Plano Pena Justa, que prevê medidas para enfrentar problemas históricos do sistema prisional. A partir dessas diretrizes, estados e Distrito Federal elaboraram planos locais. Agora, o Supremo também definiu como será feito o monitoramento das ações. Os tribunais de justiça terão que padronizar os procedimentos e monitorar o cumprimento das medidas previstas. Os corregedores gerais de justiça deverão acompanhar a execução dos planos com o apoio dos grupos de monitoramento e fiscalização do sistema carcerário. As informações deverão ser encaminhadas ao CNJ pelos comitês locais. Juízes corregedores de presídios e magistrados responsáveis pelas varas de execuções penais também poderão auxiliar na fiscalização.
7: Telegram apresenta plano de conformidade para as eleições.
6: A medida faz parte das ações do TSE para o combate da desinformação. Guilherme Firmino.
9: Segundo o plano, a plataforma poderá remover materiais potencialmente ilegais, restringir ou excluir contas em desacordo com o plano e usar marcadores para alertar os usuários sobre possíveis fraudes ou conteúdos falsificados. A plataforma também pode fazer a moderação de grupos, contas, bots e canais, através de denúncias ou por um sistema de detecção interna. A empresa deixa claro que as medidas abrangem apenas as funcionalidades públicas do serviço. As comunicações privadas permanecem protegidas e não são monitoradas.
7: Lei que criou o FGTS completa 60 anos no domingo, 13 de setembro.
6: O fundo foi criado em 1966. Larissa Batista.
10: Há 60 anos, o FGTS funciona como uma rede de proteção para quem trabalha. O empregador deposita todo mês e, sem descontar do salário, o valor em uma conta vinculada. Esse dinheiro pode ser sacado nas situações previstas em lei, mas é preciso ficar de olho. Cerca de 1,5 milhão de empregadores devem juntos 11 bilhões de reais em FGTS. Por isso, você deve prestar atenção e conferir os depósitos todo mês pelo aplicativo Meu FGTS.

0: FGTS.
1: Justiça recebe denúncia e ex-deputado TH Joias torna-se réu por corrupção.
2: A denúncia foi apresentada pelo Ministério Público Federal, Vanessa Pereira.
3: A denúncia contra o ex-deputado estadual TH Joias e outras quatro pessoas foi recebida pelo Tribunal Regional Federal da 2ª Região nesta semana. De acordo com o MPF, o esquema envolvia a ocupação de cargos públicos, o vazamento de dados policiais e a facilitação de vantagens ilícitas. Além da condenação pelos crimes imputados, o MPF requereu ao tribunal a manutenção das medidas cautelares pessoais e patrimoniais fixadas pela justiça. O tribunal manteve a prisão preventiva dos acusados, ordenou a transferência do ex-deputado para a penitenciária federal e deu aval ao compartilhamento de provas e uso de bens apreendidos.
1: Medida protetiva não pode impor à vítima de crime sexual o ônus de se afastar do acusado no trabalho.
2: Essa decisão é do ministro Antônio Carlos Ferreira do STJ, Fátima Uchoa.
4: Inicialmente, a medida protetiva determinava que o acusado mantivesse distância mínima de 100 metros da vítima de crime sexual e não tivesse contato com ela, que trabalha na mesma instituição. Mas, devido à dinâmica profissional, o homem superior e hierárquico comparecia ao local de trabalho da mulher, o que a fazia se afastar das atividades para cumprir a ordem judicial. O ministro Antônio Carlos Ferreira ampliou a medida protetiva de urgência para proibir o investigado de ir ao local de trabalho da vítima. Segundo o ministro, a proteção legal não pode funcionar para obrigar a própria vítima a restringir atividades profissionais para não se encontrar com o investigado.
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1: A você uma boa noite.
2: Um bom fim de semana e até segunda-feira.
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7: Eu sou Humberto Pinheiro e estes são os destaques de hoje do Jornal do Senado, que começa agora. Projeto que autoriza trabalho com reciclagem a presos dos regimes fechado e semiaberto está pronto para votação. Sem aprovação pelo Congresso, 5 medidas provisórias perdem a validade. Congresso participa de campanha Setembro Amarelo de prevenção ao suicídio. Boa noite. Presos dos regimes fechado e semiaberto poderão trabalhar com reciclagem de materiais. É o que prevê um projeto que já foi aprovado pela Comissão de Meio Ambiente e agora está pronto para ser analisado pela Comissão de Constituição e Justiça. A proposta altera duas legislações para viabilizar o trabalho de pessoas presas na coleta e na reciclagem de materiais. Mais detalhes com o repórter César Mendes.
8: O projeto em análise na Comissão de Constituição e Justiça permite a participação de presos em atividades de limpeza urbana e de manejo de resíduos sólidos. Iniciativas que, segundo o autor, senador Sérgio Petecão, do PSD do Acre, vão contribuir para a ressocialização e para o desenvolvimento sustentável. O texto, aprovado pela Comissão de Meio Ambiente em junho, muda duas legislações para que isso seja possível. A Lei de Saneamento Básico, incluindo a possibilidade de que a triagem de resíduos seja realizada pelos condenados, e a Política Nacional de Resíduos Sólidos, para que o desenvolvimento de projetos de reciclagem por presos seja considerado como uma das iniciativas atendidas prioritariamente por linhas de financiamento público. O texto original previa ainda mudanças na Lei de Execução Penal, mas isso foi retirado da proposta sob a justificativa de que já existem normas legais que autorizam o funcionamento de oficinas de reciclagem nos presídios, como explicou o relator designado, senador Confúcio Moura, do MDB de Rondônia.
9: Devemos reconhecer que, pelo atual regulamento jurídico, não há vedação alguma para a implantação de oficinas de reciclagem de resíduos sólidos nas unidades prisionais, já existindo, inclusive, experiência nesse segmento.
8: Se for aprovado na comissão e não houver recurso para a votação no plenário, o projeto seguirá para a Câmara dos Deputados.
7: Entre meninas de 15 a 19 anos, o Brasil

0: registrou mais de 289 mil partos em 2023. O dado foi divulgado pelo Ministério da Saúde e alerta para a gravidez na adolescência. Para prevenir a gestação nessa faixa etária, o Senado analisa um projeto de lei que torna obrigatória a veiculação de campanhas educativas sobre a prevenção da gravidez na adolescência e os riscos físicos e mentais relacionados ao aborto. A divulgação deve ocorrer no rádio, na televisão, nas redes sociais, nos cinemas, nas lojas de aplicativos e em jogos eletrônicos voltados para adolescentes. A iniciativa já foi aprovada pela Comissão de Direitos Humanos, onde contou com parecer favorável da senadora Damares Alves, do Republicanos do Distrito Federal. Ela pontuou a importância de incluir também o público masculino nas ações de conscientização sobre a gravidez entre os adolescentes. Atualmente, a proposta aguarda a análise da Comissão de Assuntos Sociais.
1: Estudos apontam que campanhas que incluem os meninos e as meninas são mais eficazes, pois promovem uma cultura de responsabilidade compartilhada, empatia e respeito mútuo.
0: Sem aprovação pelo Congresso, cinco medidas provisórias acabaram perdendo a validade. Entre elas está a que trata do novo Desenrola Brasil, programa do governo federal voltado à renegociação de dívidas de pessoas físicas. Repórter Pedro Pincer.
2: Entre elas está a MP do novo Desenrola Brasil, programa do governo federal voltado à renegociação de dívidas de pessoas físicas. Os devedores que participassem do programa teriam o CPF bloqueado em plataforma de aposta de cota fixa no prazo de 12 meses após a assinatura do contrato de renegociação. Para o senador Paulo Paim, do PT do Rio Grande do Sul, essa exigência era acertada.
3: Quem já está endividado não pode ser empurrado para um ciclo ainda mais grave de perdas, especialmente em um ambiente como o das apostas online.
2: Também perderam validade quatro medidas provisórias editadas pelo governo para reduzir os impactos econômicos dos conflitos no Oriente Médio. Uma delas destinava 14 bilhões e meio de reais para financiar a compra de veículos como caminhões, ônibus e micro-ônibus.
0: A fachada do Congresso Nacional está com uma iluminação especial até domingo, em apoio ao Setembro Amarelo, campanha de prevenção ao suicídio. A ação acontece na semana em que o assunto foi debatido no Senado. Reportagem de Yasmin Rodrigues.
4: A iluminação especial amarela do Congresso reforça a campanha Setembro Amarelo, que busca reduzir o estigma e estimular a procura por ajuda. Um dos requerentes foi a senadora Damares Alves, do Republicanos do Distrito Federal, que nesta quinta-feira, 10 de setembro, data nacional de prevenção do suicídio, presidiu uma audiência pública sobre o assunto na Comissão de Direitos Humanos.
1: O Congresso Nacional está fazendo sua parte. Nós estamos aprovando leis todos os dias sobre o tema. Será que são só leis que nós vamos ter que construir ou nós vamos ter que fazer entregas de políticas públicas efetivas? Mas esse é um tema que não depende só do poder público.
4: Para quem precisa de apoio, o Centro de Valorização da Vida oferece atendimento gratuito e sigiloso pelo telefone 188, 24 horas por dia.
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6: Meu nome é Marta Garski, eu moro em Brasília e eu gostaria de saber por que nessas eleições serão escolhidos dois senadores.
5: Quem responde é o consultor legislativo Gilberto Guerzoni.
7: Marta, a nossa Constituição prevê que o Senado é renovado de forma alternada de um terço e dois terços. Então, a cada quatro anos, a gente elege senadores. Alternadamente, um senador e dois senadores, uma vez que cada estado e o Distrito Federal tem três senadores. Então, neste ano, nós vamos escolher dois senadores porque há renovação de dois terços da casa.
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0: E neste ano, fique atento. A votação é de 2 senadores e serão 2 votos para candidatos diferentes. Ou seja, é preciso escolher um candidato ou candidata, confirmar o voto e depois registrar o segundo voto para outro candidato. Se o eleitor digitar o mesmo número 2 vezes, o primeiro voto será considerado válido, mas o segundo será anulado. E tem outro detalhe importante. Na eleição

0: eleição para senador, não é possível votar apenas no número do partido. O voto precisa ser dado a um candidato. Se o eleitor digitar somente o número da legenda, o voto será considerado nulo. Para não esquecer os números, o eleitor pode levá-los anotados em um papel no dia da eleição. O primeiro turno será no dia 4 de outubro. E para ajudar o eleitor a se informar, o Senado Federal preparou uma página especial com informações sobre as eleições. O conteúdo está disponível em senado.leg.br/eleições. Edição de Paula Groba e trabalhos técnicos de Eliseu Caires. O Jornal do Senado fica por aqui. Acompanhe agora as notícias do Tribunal de Contas da União e da Câmara dos Deputados. Boa noite e um bom fim de semana.
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2: No dia 17 de setembro, o Tribunal de Contas da União realiza o workshop sobre golpes digitais que usam nome de órgãos públicos para enganar cidadãos. O encontro vai apresentar formas de prevenir e identificar fraudes, além de técnicas para retirar páginas e conteúdos falsos da internet. Os principais golpes em instituições públicas envolvem programas sociais falsos, fraudes em benefícios, cobranças indevidas e páginas falsas do gov.br. Os criminosos também usam e-mails, SMS e WhatsApp para enganar as vítimas. O workshop é voltado a profissionais e gestores da área de segurança da informação, tecnologia e comunicação, mas aberto a toda a população. A transmissão será pelo canal do TCU no YouTube às 15h. Saiba mais em tcu.gov.br.
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3: Deputados aprovam projetos para estruturar e incentivar o futebol feminino.
4: Câmara dá preferência a candidato afastado do convívio familiar no ProUni.
3: Povos tradicionais deverão autorizar empreendimentos em seus territórios.
4: Boa noite. Avança na Câmara projeto que prevê autorização dos povos tradicionais à realização de obras e empreendimentos em seus territórios. A repórter Silvia Munhato traz mais informações sobre a proposta.
5: A Comissão de Amazônia dos Povos Originários e Tradicionais da Câmara dos Deputados aprovou o projeto que exige consulta prévia e autorização de povos indígenas, quilombolas e outras comunidades tradicionais antes do licenciamento de obras e empreendimentos que possam afetá-los. Pela proposta, os povos e comunidades tradicionais terão acesso prévio às informações sobre o empreendimento e seus possíveis impactos, com prazo adequado para análise e manifestação. O texto prevê ainda que as regras da consulta sejam definidas em conjunto com os grupos potencialmente afetados, respeitando suas tradições, idiomas e formas próprias de organização social. Em caso de divergência entre os moradores impactados e o empreendedor, prevalecerá a decisão da população afetada. A relatora foi a deputada Célia Chacriabá, do PSOL de Minas Gerais.
6: Nós estamos protegendo com esse projeto o direito mais sagrado, também o território e também a prevenção da saúde. A instalação desses aterros contamina os lençóis freáticos, provoca a insegurança alimentar, nutricional e também o adoecimento da população, provocando um verdadeiro ecocídio. Nenhum empreendimento desse porte pode passar por cima da identidade e do bem viver de nossos povos.
5: A versão original do texto apenas proibia a instalação de aterros sanitários em territórios de povos e comunidades tradicionais. A relatora, no entanto, ampliou o alcance da medida para abranger qualquer empreendimento capaz de provocar impactos diversos sobre essas populações. A relatora afirmou que a legislação já garante a participação desses povos, mas essas consultas nem sempre são respeitadas. Por causa da alteração do texto, o deputado Capitão Alden, do PL da Bahia, requereu que o projeto também seja analisado pela Comissão de Desenvolvimento Econômico. Segundo ele, as mudanças afetam a segurança jurídica dos processos de licenciamento. A proposta que condiciona a realização de empreendimentos em terras indígenas. A concordância desses povos ainda deve ser analisada pelas comissões de desenvolvimento urbano e de Constituição e Justiça. Da Rádio Câmara de Brasília, Silvia Munhato.
1: Direitos Humanos.

0: Emodo, PT do Rio de Janeiro, defende a aprovação de projeto que cria uma política nacional para a população em situação de rua. Relator da proposta, ele afirma que um dos objetivos é combater a aporofobia, definida como medo, rejeição ou distanciamento em relação às pessoas pobres.
1: Aporofobia é um termo que poucas pessoas talvez tenham familiaridade com ele, mas é pavor aos pobres, isso é temor aos pobres, medo dos pobres, quer dizer, distanciamento dos pobres. E nós sabemos que há muitas pessoas empobrecidas no nosso país. A população em situação de rua, na última contagem que temos, ela chega a quase 350 mil pessoas no Brasil, e são homens e mulheres, nossos irmãos e irmãs, que merecem ser respeitados e que têm direito aos direitos que qualquer cidadão brasileiro tem.
2: Raymond pondera que a iniciativa busca não apenas assegurar direitos básicos, mas também promover uma mudança cultural que supere a aporofobia. O parlamentar reitera que quer garantir a dignidade da pessoa humana em todo o território nacional.
0: Segurança Pública. Guilherme Derrite, do PP de São Paulo, defende a criação de regras para investigar crimes digitais e ampliar a cooperação entre órgãos públicos e plataformas. A ideia é compartilhar dados em casos de situação de emergência, como abuso sexual de crianças e adolescentes e maus tratos contra animais.
2: Guilherme Derrite também quer reforçar o combate aos crimes digitais com estruturas especializadas dentro das secretarias estaduais de segurança pública. O projeto do deputado estabelece regras de transparência para as plataformas e atualiza a legislação sobre a exploração sexual infantil na internet.
0: Sóstenes Cavalcante, do PL do Rio de Janeiro, apresentou projeto que proíbe a venda de réplicas da carteira de identificação da pessoa com transtorno do espectro autista e de documentos semelhantes. Ele explica que o objetivo é evitar a fraude do documento de forma gratuita.
2: Sóstenes Cavalcante afirma que essa comercialização pode levar famílias a comprar documentos sem validade oficial, além de abrir espaço para o uso indevido de benefícios. O projeto do parlamentar prevê multa de R$1.000 a R$10.000, com valor dobrado em caso de reincidência.
0: Projeto de Luísa Erundina, do PSOL de São Paulo, determina que o crime de feminicídio nunca seja considerado crime militar. A deputada entende que esses casos devem ser julgados pela justiça comum, mesmo que o crime ocorra em quartéis ou envolva integrantes das Forças Armadas.
2: Luísa Erundina argumenta que o feminicídio é motivado pelo ódio e pela violência de gênero e não tem relação com a disciplina militar. Para ela, a medida garante que os acusados sejam julgados pelo tribunal do júri para evitar decisões corporativistas.
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0: novas leis viabilizaram a Copa Feminina de 2027 e propostas aprovadas reforçam o protagonismo das mulheres no futebol. A reportagem é de José Carlos Oliveira.
1: A realização da Copa Feminina de Futebol e o fortalecimento do protagonismo das mulheres no esporte passam pelo Congresso Nacional. Deputados e senadores já aprovaram leis que viabilizam a competição prevista para 2027 e analisam várias propostas de incentivo permanente às jogadoras desde as divisões de base. Uma das leis já em vigor permite que as 8 cidades sedes da Copa deem isenção de ISS, Imposto sobre Serviços, para empresas envolvidas na organização do evento. Outra lei regulamenta direitos e deveres da União e da FIFA durante a Copa. A relatora do texto na Câmara, a deputada Gleisi Hoffmann, do PT do Paraná, destacou os reflexos positivos da competição para o Brasil.
2: Ao investir em um grande evento, cria empregos, estimula a

0: economia, do turismo e melhora a infraestrutura com o legado de obras. Contribuirá para o alcance de objetivos como viabilizar a entrega de infraestrutura esportiva e para esportiva e a fomentar a prática do futebol feminino em todas as regiões do Brasil.
1: A chamada Lei Geral da Copa Feminina traz regras sobre comércio nas áreas dos eventos, publicidade, exploração de marcas e imagens, concessão de vistos para trabalhadores estrangeiros, venda de ingressos, segurança pública e funcionamento de serviços durante a competição. A aprovação não foi unânime. O deputado Kim Kataguiri, do Missão de São Paulo, lembrou a Copa Masculina de 2014 para criticar o fato de o Brasil sediar outro evento da FIFA.
2: O discurso de que a Copa deixa infraestrutura, deixa legado é falacioso. A gente já escutou essa balela, não deixou nada. A FIFA vem, saqueia o país e depois vai embora.
1: O Brasil participou de todas as 9 edições anteriores da Copa Feminina e tem a maior artilheira da competição, a alagoana Marta, com 17 gols em 22 jogos de 6 Copas. A Copa Feminina de 2027 será a primeira na América do Sul. Vai reunir 32 seleções entre 24 de junho e 25 de julho do ano que vem, com jogos em Belo Horizonte, Brasília, Fortaleza, Porto Alegre, Recife, Rio de Janeiro, Salvador e São Paulo. A Câmara ainda analisa vários outros projetos de lei para incentivar o futebol feminino. Os textos tratam de incentivos financeiros e superação da discriminação de gênero, entre outros temas. O deputado Marcos Braz, do PSDB do Rio de Janeiro, tem proposta com foco nas categorias de base.
3: Obriga que escolinhas de projetos de futebol financiados com dinheiro público federal ofereçam turmas femininas. Não dá mais para o Estado financiar projeto esportivo que só enxerga o menino. Se tem verba pública, tem que ter vaga para a menina também. Assim que a gente forma a próxima Marta.
1: A ex-deputada Carla Aires, do PT de Santa Catarina, atualmente vereadora em Florianópolis, é autora de projeto de lei que cria o marco legal do futebol feminino. Da Rádio Câmara de Brasília, José Carlos Oliveira.
4: Homenagem.
5: A Câmara realizou sessão solene para a entrega da medalha do mérito evangélico Daniel Berg e Gunnar Wingren, por iniciativa de Raimundo Santos, do PSD do Pará. Ele lembra que 12 pessoas foram homenageadas com a medalha.
6: Então, o reconhecimento que a Câmara dá com essa medalha precisa reconhecer aquelas pessoas ou instituições que tiveram serviço de cunho evangelístico, mas com seus reflexos notadamente percebidos em favor da sociedade, levando não só o evangelho, mas levando a cidadania, a inclusão social, o apoio às pessoas desassistidas, onde o Estado às vezes não consegue chegar. É importante saber que essas igrejas não chegam sozinhas ali. Há líderes, há pastores, há pastoras, pessoas ou instituições que prestaram grande serviço de evangelização, mas que os reflexos alcançaram centenas, milhares, milhões de pessoas.
7: A sessão solene para a outorga da medalha do mérito evangélico Daniel Berg e Gunnar Wingren aconteceu em junho. Segundo Raimundo Santos, a escolha do mês é uma homenagem ao aniversário da Assembleia de Deus, fundada em 18 de junho de 1911, na cidade de Belém, no Pará.
4: Saúde.
5: A Câmara aprovou o projeto que obriga o acompanhamento em tempo real dos estoques de medicamentos do SUS. A reportagem é de Marcelo Larcher.
8: A Câmara dos Deputados aprovou o projeto que cria um sistema para acompanhar em tempo real o consumo, o abastecimento e o estoque de remédios e produtos do Sistema Único de Saúde, o SUS. O projeto, já aprovado pelo Senado, determina que o governo federal, estados e municípios devem manter em conjunto dados atualizados sobre a quantidade de produtos e medicamentos em estoque. Isso vai permitir um acompanhamento constante dos níveis de produtos à disposição, inclusive das farmácias populares. A administração do sistema será compartilhada entre os gestores federais, estaduais e municipais do SUS. A justificativa para o projeto foi um relatório do Tribunal de Contas da União, que apontou falha do Ministério da Saúde no acompanhamento dos estoques de medicamentos usados durante a pandemia de Covid-19. A proposta foi aprovada de maneira simbólica pelo plenário da Câmara. Antes disso, o relator na Comissão de Seguridade Social e Família, deputado Luiz Lima, do Novo do Rio de Janeiro, disse que a criação de um sistema que possibilite a consulta aos estoques públicos de medicamentos e produtos para a saúde contribui para a eficácia e transparência da gestão. Mauro Junqueira, secretário executivo do Conselho Nacional de Secretarias Municipais de Saúde, o CONASENS, disse apoiar o controle de estoque, mas apontou problemas que precisam ser sanados para que haja um acompanhamento em tempo real. Ele explicou que o que foi acertado após o relatório do TCU foi a atualização diária dos dados na Base Nacional de Assistência Farmacêutica, o sistema atual, de modo que se saiba o nível de estoque relativo ao dia anterior. Para Mauro Junqueira, nem todos os municípios conseguem hoje fazer esse controle em tempo real.
9: Tem muitos municípios com dificuldade de conectividade, de infraestrutura.

0: Além disso, o SUS gera diariamente um volume muito grande de dados que precisam ser armazenados, processados e integrados. Conasems, como a voz dos municípios no SUS, é totalmente favorável à transformação digital no SUS, mas para chegar ao controle em tempo real em todo o país, é preciso superar desafios importantes de conectividade, de infraestrutura e do subfinanciamento do Sistema Único de Saúde.
1: O projeto que cria um sistema para acompanhar em tempo real o consumo, o abastecimento e o estoque de remédios e produtos para a saúde no SUS será enviado para a sanção presidencial e já pode virar lei. Da Rádio Câmara de Brasília, com informações de Antônio Vital, Marcelo Larcher.
2: Paulo Soares, do Podemos de São Paulo, trabalha em projeto para atualizar a tabela do SUS e melhorar o financiamento de santas casas e hospitais filantrópicos. O deputado afirma que a defasagem nos valores pagos por procedimentos médico-hospitalares compromete o funcionamento dessas unidades.
3: São santas casas vivendo no sufoco, são hospitais filantrópicos à beira da falência, são irmandades tentando entregar a chave para a promotoria para ver o que se faz com aquilo, porque não há uma sustentabilidade financeira daquilo tudo. Como é que se sustenta hoje uma santa casa, um hospital filantrópico, sendo que alguns dos procedimentos prestados ali dentro estão com a tabela defasada perante o SUS há 20, 23 anos?
4: Paulo Soares defende revisões periódicas da tabela para que os hospitais não dependam de negociações políticas pontuais. Ele também aponta que a medida pode ajudar a descentralizar atendimentos, reduzindo deslocamentos de pacientes de cidades menores para polos regionais.
2: Economia. A Câmara aprovou o projeto que estabelece diretrizes para fortalecer a indústria brasileira com estímulos à inovação e à geração de empregos. Márcio Biolchi, do MDB do Rio Grande do Sul, apoia o texto que também busca reduzir a dependência de produtos e tecnologias estrangeiras.
4: Márcio Biolchi ressalta que, entre as medidas previstas, estão incentivos à produção nacional por meio de bens e serviços desenvolvidos no país. A proposta ainda reforça mecanismos de defesa da indústria brasileira diante de práticas comerciais consideradas prejudiciais no mercado internacional.
2: Delegado Caveira, do PL do Pará, apresentou o projeto para proteger consumidores que utilizam poços, cisternas ou outras fontes regulares de abastecimento de água. A proposta visa impedir que concessionárias obriguem esses usuários a desativar a fonte alternativa por existir rede pública disponível.
4: O texto de delegado Caveira também proíbe a cobrança de tarifa quando o serviço não é utilizado. De acordo com a proposta, nos imóveis abastecidos por fontes alternativas, a cobrança pelo esgoto deverá considerar o volume efetivamente medido ou outro método técnico de cálculo.
2: Transportes. Projeto de Fernando Monteiro, do PSD de Pernambuco, pune concessionárias de aeroportos por atrasos e falhas em serviços. A proposta autoriza a Agência Nacional de Aviação Civil, a ANAC, a aplicar sanções a concessionárias que descumprirem indicadores de qualidade em etapas como desembarque e restituição de bagagens.
4: Pelo texto de Fernando Monteiro, as penalidades variam de advertências e multas até a caducidade da concessão em casos graves. Para o congressista, a medida protege o passageiro e garante a eficiência no atendimento pós-pouso.
2: Educação. A Câmara aprovou a preferência no ProUni para candidatos afastados do convívio familiar. Conheça as medidas propostas com a repórter Paula Bittar.
5: A Comissão de Constituição e Justiça da Câmara aprovou uma proposta que dá prioridade em caso de empate na fase de pré-seleção do programa Universidade para Todos, o ProUni, a estudantes com histórico de afastamento do convívio familiar. O afastamento deverá ter sido motivado por negligência, discriminação, exploração, violência, crueldade ou opressão. O relator, deputado Roberto Duarte, do Republicanos do Acre, ressaltou que a proposta está alinhada a preceitos constitucionais, como o princípio da dignidade humana, o direito à educação como dever do Estado e o princípio da igualdade.
6: Esses jovens enfrentaram barreiras imensas até aqui. Garantir o acesso ao ensino superior é dar a eles a oportunidade de reconstruir suas histórias com dignidade e conquistar a independência financeira. A educação transforma vidas e quando formamos profissionais que superaram tantas adversidades, fortalecemos toda a nossa sociedade.
5: A proposta que dá prioridade em caso de empate na fase de pré-seleção do programa Universidade para Todos, o ProUni,

0: a estudantes com histórico de afastamento do convívio familiar vem do Senado, onde já foi aprovada. Portanto, já pode seguir para a sanção presidencial, a menos que haja recurso para votação pelo plenário da Câmara. Da Rádio Câmara, de Brasília, Paula Bittar.
1: Felipe Francischini, do Podemos do Paraná, pede que a Câmara, com o apoio do Tribunal de Contas da União, fiscalize a aplicação de recursos da merenda escolar em Grajaú, no Maranhão. A ideia é apurar possíveis irregularidades em uma licitação de mais de 12 milhões de reais.
2: Para Felipe Francischini, há indícios de entrega de alimentos antes da conclusão da licitação e um aumento de mais de 500% no valor do contrato em relação ao ano anterior. Ele defende ainda a identificação dos responsáveis e eventual ressarcimento ao erário, caso as irregularidades sejam confirmadas.
1: A Câmara analisa projeto que altera a Lei de Diretrizes e Bases da Educação para garantir aos pais ou responsáveis o direito prioritário de orientar a formação moral e ética dos filhos. Márcio Onaiser, do Solidariedade do Maranhão, explica que o objetivo é exigir que as escolas deem transparência sobre temas sensíveis.
2: O texto de Márcio Onaiser proíbe que escolas imponham conteúdos que contrariem as convicções familiares ou façam direcionamento ideológico. De acordo com o autor, a medida não cria censura, mas reforça a parceria e o diálogo entre a família e a escola.
1: Termina agora o Jornal Câmara dos Deputados, produzido pela Rádio Câmara, com trabalhos técnicos de Everson Urani e apresentação de José Carlos Andrade e Luciana Vieira. Uma boa noite para você.
2: Uma ótima noite. A Voz do Brasil está de volta na segunda-feira. Excelente fim de semana.
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3: 10 horas.
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3: Muito bem. Sexta-feira, 11 de setembro de 2026. A partir de agora é comigo, Evandro Filho, junto contigo, curtindo aquele som sertanejo já pra engatar a quinta do fim de semana. A gente começa na calada da noite. É sexta-feira, bebê. Pedro Henrique e João Vitor.

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0: Eu tô voltando, toda a irreverência, energia e a musicalidade de Ana Castela pra fechar a primeira sequência de hoje. Curtimos o Zé Vaqueiro, curtimos o Cido Mijeca e já já a gente curte juntos o som de Zé Neto e Cristiano.
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0: Intervalo foi rapidinho, hein? Foi um beijo de pulga e já estamos por aqui, pulando o muro com Zé Neto e Cristiano.

essa daqui tá em todas. Gabriel Salles, São Maluco. Gabriel Salles que tá bombando em todo o Brasil. E a gente segue com mais hits com Yasmin Santos.

0: a sua sexta-feira muito melhor. Você curtindo aqui o Nação Sertaneja. Essa daqui é a Mari Fernandes com o Telefone Sem Fio. Teve o som da Juliana Marques com Luana Prado, Yasmin Santos e Simone Mendes. Já já eu volto trazendo aquele som de Rio Negro e Solimões.
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0: 10h32.
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1: Muito bem, amores do rádio. Aqui o Evandro de volta, trazendo pra você o som da dupla Rio Negro e Solimões. A Madalena tá ouvindo a gente. Ela adora Rio Negro e Solimões.

O novo som de Rafa Torres com João Gomes, Tadinha. Ouvimos também Rio Negro e Cerimões, Como Esquecer o Amor. A Maria Aparecida tá ligada com a gente. O Neto tá por aqui também. O Dorival, Moacir, o Euclides. Quem tá por aqui também? O João, a Maria Dirce. Todo mundo curtindo a sexta-feira e curtindo Nação Sertaneja, que toca Vini Vini.

0: Luana Prado com Cristina Fetiche. Ouvimos também Felipe Rodrigo, Chama Ela Aí. A Vini Vini com Você Fugiu de Mim. Olha, intervalo rápido chegando. Já já tem Felipe Araújo.
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0: Por aqui segue o Evandro Filho, tocando sempre só as melhores. Na sua sexta-feira, eu daqui, você daí, onde você estiver. Eu só queria você, sabia? É a música do Felipe Araújo, agora no meio do seu rádio. Aumenta o volume.

saudade. Taeme, Thiago, a Viviane tá curtindo o nosso programa, o Dorival também, o Ângelo, muito obrigado, Ângelo, pela companhia. Bora de Danilo e Davi.

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1: Respeita a minha escolha. O som ao vivo de Felipe Ferrari. Curtimos ainda a Brena e Matheus, Danilo e Davi. E depois de intervalo tem o Cantinho Caipira na sua sexta-feira.
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0: 11:05.
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1: Aê, moçada, Evandro Filho de volta por aqui, hein? Ó, já tomei aquele café forte, reforçado, pra curtir junto com você o Cantinho Caipira, hein? Você é amigo do posto de combustível, da loja de conveniência, você é minha amiga dona de casa, você é minha amiga de todos os dias, estamos juntos. E agora no Cantinho Caipira, que traz craveira e cravinho e o peixe vivo.

Essa daqui eu tenho certeza que você cantou, ao menos em pensamento, o refrão. Mocinhas da cidade, Nestor e Nestorzinho. E agora a gente revira o nosso baú lá do fundão do balaio e traz as irmãs Galvão e o Mourão da Porteira.

0: você adora o Cantinho Caipirinha, a gente adora tocar esses modão, grandes momentos do passado, de presente no seu rádio.
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0: Já estamos de volta por aqui. Hoje é aniversário do Henrique, curtindo aqui o nosso programa. Para você, aniversariante deste 11 de setembro, parabéns, milhões de felicidades, tudo de bom. Agora eu trago esse som aqui de Paulo e Natan.

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o texano brasileiro, Anthony Gabriel. Eles que têm uma irreverência, uma musicalidade. Tem uma carinha de sexta-feira essa música, hein? Agora eu trago o Cadu Martins.

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1: Joné Frederico, Mariana Fagundes.
2: É, ó, toca aquela porque meu coração já tá machucado.
1: O nosso

0: Toca aquela, João Neto e Frederico, pra fechar o Nação Sertaneja de hoje. Muito obrigado pela companhia, pela audiência. Beijão no coração e até a próxima. Tchau, tchau.
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0: 11:38.
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já tô chegando no sábado. Você tá bem, é? Ei! Bom dia, lindona! Ô, amigão, como é que tá? Tudo beleza? Muito prazer, sou o Joel Cabral e a partir de agora, a festa do Madrugada tá começando! É o fim de semana mais animado do Brasil. Você tá na onde? Me conta. Tá em casa de boa descansando? Tá viajando, é? Obrigado pela carona! Não importa o que você esteja fazendo, só agradeço a sua presença por aqui. Agora eu quero saber de onde você tá me ouvindo, qual cidade. Você me conta no arroba Joel Cabral Voz. É, vai lá no meu Instagram agora, me manda mensagem me dizendo de onde você tá me ouvindo e depois eu vou te mandar um abraço aqui, tá? Combinado? Bora começar a festa? Chega pertinho do rádio, tá começando, vem! 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Abrindo o sabadão, regravação de Ed Brito e Samuel. Vida Minha! Lembra com Daniel? Ó,

0: Maiara e Maraísa, felizes para sempre, todo mundo procurando. Antes, Murilo Rufi, Saudade Estranha. Mato Grosso e Matias e Fernando e Sorocaba, ao som de Larry B. E ainda Ed Brito e Samuel, Vida Minha. Vem cá junto. Bom dia.
1: Vocês precisam admitir alguma coisa.

madrugada boa, que modão, gente. Tiozinho e Alessandro com de Paulo e Paulino, amor de trem. Antes teve Eduardo Costa, me ajuda a te esquecer. E o Maurício e Eduardo com o Solteira no Mundo. Já já tamo de volta, hein? Lá vem pra você, ó. Yasmin Santos e o Negro e

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1: Meia-noite 31.
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5: Uma das ervas mais completas em termos de benefícios à saúde é o alecrim, muito utilizado como aromatizante de ambientes, para realçar sabores de alimentos, para chá e tintura. Alguns benefícios do chá de alecrim são: equilíbrio da pressão arterial, auxílio de dores reumáticas e contusões, combate à tosse, gripe e asma, alivia cólicas menstruais, combate o estresse, propicia um melhor funcionamento do fígado e dos rins e também é diurético. 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
6: Foi rapidão, hein?
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6: A gente continua juntinho por aqui, ó.
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6: Zezé de Camargo tá chegando com Abraça-me, que história, gente. Bom dia.
8: E a música?

Santiago, na sua madrugada gostosa. Eu não te amei à toa. Ei, teve antes Guilherme, Benuto e Panda. Eu duvido. César Menotti, Fabiano com Simone Mendes, Disco Arranhado e Zezé de Camargo. Abraça-me. Tá bem, é? Continua aqui pra você. Ó, ó.

madrugada, fechando a primeira hora, Leandro, Romário, Ícaro e o Gilmar, Corações Egoístas. Antes, Yasmin Santos, Sábado, e ainda PPA com Diego e Vitor Hugo, Carmé de Chocolate. Na próxima hora lá vem, ó, Jazzy Jadson, vai ter o Ralph, o Marcos e o Belucci, a Simone e Mendes.

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1: 1 e 1.
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0: você, pra você, aqui segue
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0: João Neto e Frederico no Madrugada com Eduardo Costa. Encontraram a nega véia. E o seu nego véio é? Ó, ó.

Felipe Belucci no Madrugada com Simone Mendes. Não, não pode abandonar. Promessa é dívida. Se os dois manterem, né, as suas posições. Antes, Rio Negro e Solimões com Country Beat apaixona muita gente. Henrique e Juliano. E ainda João Neto e Frederico e Eduardo Costa. Mega Véia, que continua pra você, tá? Bom dia!

Antes, Matheus e Cauã na Hora Prado admita. E já de jato, gol mais lindo dos casais. Já já lá vem, ó, João Bosco e Vinícius. Vai ter Zé Neto e Cristiano. Você vai cantar com Fernando e Sorocaba e

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2: 1:31. 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
5: Ligada de cá, ó!
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5: E o rádio tá ligado daí, é? Ah, que bom!
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5: Gustavo Lima chegando com Bala Alojada no Madrugada. Bom dia!
7: Bom dia!

Michel Teló, que parceria, cuida de mim, que modão, gente. Antes, PPA com Diego e Vitor Hugo, Carmé de Chocolate, Fernando e Sorocaba com Henrique e Juliano, Papai Chorando, e ainda Gustavo Lima, Bala Lojada, que segue, tá? Bom dia!

madrugada, Ana Castelec, eu não te esqueci, sabe? Fechando essa hora, o João Bosco e o Vinícius com Quase Recaída e Ed Brito e Samuel, Toda Mulher. Daqui a pouquinho lá vem, ó, Yasmin Santos. Vai ter lá o Ana Prado, o Eduardo

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0: muito bom dia pra você, obrigado pelo carinho. Eita, nós, tá começando mais uma hora aqui na madrugada mais gostosa. Ó, você continua passando no arroba Joel Cabral Voz, eu gosto demais da conta, e quando você passa lá não tem jeito, eu mando alô aqui, né? O Heitor tá ouvindo a gente, tudo bem, Heitor? Tá curtindo em Nova Serrana, Minas Gerais, obrigado pelo carinho, rapaz. A Kênia também tá curtindo, né? Ó, Kênia, obrigado pela sua participação. O Fabrício, a Jusilane, ó, esse povo tá passando no arroba Joel Cabral Voz no meu Instagram, me contando de onde tá ouvindo, eu não aguento, né? Manda um abraço aqui mesmo. Bora começar mais uma hora? Você vem comigo? Sério? Então bora, bora.
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0: Promessa é dívida no Madrugada. Eduardo Costa, te quero, hein, modão?

0: madrugada, Léo Magalhães, cancela o pedido. Eita, que mudou os planos. Antes, Emílio e Eduardo, barulho da buzina. Luísa Martins com Pode Sumir. E abrimos com Eduardo Costa, Te Quero. Aqui segue, tá? Bom dia. 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

Sabadão, tocando Júnior Marques, Ilusão de Amor. Teve antes da Luana Prado, Se é Amor Não Sei. E Maurício e Eduardo com Solteira no Mundo. Daqui a pouquinho lá vem, ó, Hugo e Guilherme, Yasmin Santos, a Maiara e a Maraísa com a Maria.

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0: ouvindo a gente.
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0: Como é boa a sua companhia. Vem, vem, vem. Gustavo Lima chegando com o retrovisor. O Josué tá ouvindo, a gente gosta muito dessa moda. Que reflexiva, hein, Josué? Ó.

0: parece, viu?
1: Parece uma pessoa que tá aqui, né?
0: Parece, né?
2: Maiara e Maraísa no Madrugada com Marília Mendonça, não sei o que lá, sabe? Rio Negro e Solimões antes com Country Beat apaixona muita gente. O Ralph com Perdendo o Juízo e ainda Gustavo Lima, Retrovisor. Dia bom pra você. Vem!

seu sabadão fechando essa hora, Ana Castela, é que eu não te esqueci. Antes teve Hugo e Guilherme, metade de mim, e os Bonifácios com a Thaíra Alexandre. Deus me deu esse lugar, já já vem mais moda, você tá gostando? Sério? Ah, então prepare-se. Lá vem Henrique e Juliano, Simone

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1: 2h59.
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5: Foi rápido, voltamos!
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5: Ah, mas o melhor é que você continua com a gente, né?
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5: Na madrugada, Gustavo Lima, bala alojada. Bom dia!

madrugada gostosa. Simone Mendes, meu pra sempre não era meu. Eita! Teve antes João Pedro e Cristiano acordou namorando. César e Paulinho, prefiro a saudade. E Gustavo Lima, bala alojada. Bom dia, tá? Ó,

No Madrugada com você, Maurício Manieri e Paula Fernandes. Preciso ser amado. Que modão, gente. Antes, Leandro e Romário com Ícaro e o Gilmar. Corações Egoístas e Henrique e Juliano. Paraíso em Casa. Já já tem mais. É rápido demais o intervalo. Lá vem, ó, Kleber e Cauã. Vai ter Felipe Araújo. O Zezé de Camargo.

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2: 3:28.
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4: Ok.

0: agora que você tá chegando.
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0: Ah, chegou na melhor hora, vem comigo.
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0: Zezé de Camargo tá chegando com esse modão, Discutidas. Bom dia.

piada, mentira que virou paixão. Teve antes Rio Negro e Solimões, Emílio e Eduardo sonhando com você. Israel e Rodolfo conseguiu um áudio e o Zezé de Camargo discutindo as dia bom pra você. Vem!

madrugada, fechando essa hora, Kleber e Cauã, mil adjetivos. Teve antes Chitão e Xoró e Luan Santana, que trio, hein? Falando às paredes e os Bonifácios com a Thaíra Alexandre. Deus me deu esse lugar! Terminou, viu, gente? Essa hora, calma! Daqui a pouquinho tem muito mais moda. Você sabe que eu conto com você sempre, né? Então não sai daí. Ah, e vai começar aquela viagem no mundo da música sertaneja. E, por favor, eu quero você aqui do meu lado, hein? Muita saudade boa vai rolar! É rapidinho o intervalo, segura! Pera!

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1: 3:58.
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0: galerinha, tudo bem por aí? Mais uma hora tá começando e agora a última caprichadíssima de muita saudade. Eita, nós! Tá afim de viajar no túnel do tempo da música sertaneja? Aquelas dos anos 90, eita, nós! Aperta o cinto pra não ser multado. Agora na Via do Madrugada, começando a viagem.
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0: Os primeiros, Christian Ralph, Meu Coração Está de Olho nas Ruas, 1992. Que saudade.

0: Tony Marrone, depois da ressaca, que moda! Antes, Chitãozinho, Chororó e Billy Ray, ela não vai mais chorar, tá? Chico Rei, Paraná, Amor Rebelde, abrimos com Christian Ralph, vem cá, vem!
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0: O Dalvan, que saudade! Rastro na Areia, que reflexão, que

madrugada, Lucas e Luan, Dona da Felicidade de 1992, essa saudade. Antes, os Gargantas de Ouro do Brasil, Vontade Dividida. Abrimos com o Dalvan, Rastro na Areia. Ó, tá só na metade, tá? Daqui a pouquinho tem mais meia hora de saudade. Eu conto com você por aqui, tá bom? Não sai daí. Já, já se ouve essa daqui do Zezé de Camargo e Luciano.

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Paulo e Daniel, gosto de hortelã, que modão. Sula Miranda antes cantou Estrada Fora. O Alan e o Aladim com Valeu Enquanto Durou. E abrimos com Zezé e Luciano, vem? Bom dia. Madrugada com você. Leandro e Leonardo, deu medo. Bom

0: No Madrugada, hein? Mentira de Amor. Guilherme Santiago. Teve Gilberto e Gilmar antes com As Palavras de Amor, hein? Leandro e Leonardo foram os primeiros com A Saudade de 1998. Deu medo. Obrigado por ter vindo com a gente a noite toda. Amanhã, no Domingão, tô aqui à meia-noite de novo e eu conto com a sua presença por aqui, tá bom, lindona? Combinado, amigão? Então eu te espero. Até lá. Tchau, gente! 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
2: Cinco horas.
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1: Relatos de um fiel não praticante. Presta atenção.

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1: Luan Santana e Léo Foguete. Luan Cine Fest.

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1: Vocês precisam admitir alguma coisa.

0: Quantos de vocês já fizeram isso? Dá um gritinho aí. 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Bom demais.
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0: 6 horas.
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3: A Boate Kiss volta à pauta da justiça em 15 de setembro, quando um novo recurso sobre as penas dos 4 condenados pelo incêndio será analisado. A discussão ocorre depois que as punições foram reduzidas em 2025. O incêndio ocorrido em Santa Maria, no Rio Grande do Sul, em 2013, matou 242 pessoas e deixou outras 636 feridas. Agora, o que está em debate, novamente, são as penas dos condenados, pois duas foram fixadas em 12 anos e outras duas em 11 anos. A sexta turma do Superior Tribunal de Justiça deve analisar em 15 de setembro recursos relacionados às penas dos 4 condenados pelo incêndio. O julgamento ocorre depois de uma longa disputa judicial sobre a validade das condenações e o cálculo das punições. Não é a primeira vez que o processo chega ao STJ. Em 2023, a discussão era diferente. A sexta turma analisou se o tribunal do júri realizado em 2021 deveria ser anulado por supostas irregularidades. Na ocasião, a turma manteve a anulação, mas a decisão foi posteriormente revertida pelo Supremo Tribunal Federal em setembro de 2024. 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
5: Muito bom dia, meus amigos. Estamos chegando aqui na Videira com mais um programa nosso, Alvorada Sertaneja. Na manhã de sábado, finalzão de semana, chegou por aí, né? Estamos aí nessa companhia até as 8 horas de Martins, aqui com vocês, na nossa Rádio Videira, 88.5 FM e o melhor da música sertaneja, música raiz, em destaque pra vocês aí, matar saudade e recordar com a gente aí, né? Bom dia a todos os amigos aí que já estão ligados com a gente aí no centro da cidade, nos bairros, ao povo do interior, esse vizinho, tá ligado na Videira, tá ligado aqui no nosso Alvorada Sertaneja e o melhor da música pra você. Bom dia!

0: 6h14.
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0: 6h23, seguimos com o nosso programa, é o nosso Alvorada Sertaneja, na manhã de sabadão, 12 de setembro, né, gente? Estamos aí e vamos até, a gente vai na sua companhia aí até às 8 horas da manhã aqui no nosso Alvorada Sertaneja, né? Daqui um pouquinho tem a previsão do tempo, já tem a oração da manhã, depois a gente dá uma parada de horário político e tocamos o barco depois na sequência até às 8 horas da manhã, na manhã de sábado então, né? Vamos que vamos aí, bom dia, todo esse povão, gente boa, que está ligado com a gente, já tomando o seu café da manhã, tomando o seu chimarrão, tratando a bicharada aí, tirando leite, né? O pessoal aí da rodagem já tá ligado com a gente, a chuva aí deu uma trégua aí, né? Depois de muita chuva aí na sexta-feira, muitos transtornos, né? Tanto Videira como região aí, né? Desceu-lhe água, era pra dizer, né? Mas por enquanto o tempo aí, né? A chuva deu uma trégua, daqui a pouquinho a previsão do tempo, pra gente acompanhar aí com o Leandro Puxaus, como é que vai ser aí pra esse sábado e domingo.
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1: Seis horas e 32 minutos. 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O nosso programa aqui segue o nosso Alvorada Sertaneja. Bom dia, bom dia, bom dia, minha gente. Bom dia, meu povo. Aí, você que tá aí do outro lado do rádio, curtindo a programação da nossa Rádio Videira. Muito obrigado pela companhia. O Tajir tá ligado com a

A gente não tá aí, Davis, como é que tá aí? Tudo certinho, tudo tranquilo aí? É, amanhã tem Flamengo e Corinthians, né? É pelo Brasileirão, né? O jogo da manhã. Ou com o Flamengo, né? Vai tentar aí vencer o Corinthians pra se manter na liderança do Campeonato Brasileiro. Corinthians tá focado aí na Libertadores da América, com o Brasileirão aí só a jogar pra se manter aí, né? Na primeira fase aí da primeira divisão do Campeonato Brasileiro, porque é questão de aí de questão aí de digamos aí de título não tem mais chance, né? Mas só pra se manter. Então, né? O Coringão tá focado aí na Libertadores. Aí sim é outra história, né, meu amigo? Isso aí. O Flamengo vai vencer, tentar vencer o Corinthians, né? Pra conseguir se manter na liderança. 54 pontos, Palmeiras 53. E assim vão tocando o barco aí, né? Então amanhã tem Flamengo e Corinthians às 17h30 lá no Maraca. Vamos jogar com os homens lá, né? Isso. Se o Corinthians perder amanhã, tem aí o Santos, Botafogo, né? O Grêmio não ultrapassa o Corinthians. Mas o Botafogo, o Santos pode ultrapassar aí, né? Dependendo dos resultados, o Corinthians vai se manter ali naquela posição ali, né? Vai ter que ganhar também pra ficar mais tranquilo, mas se perder também não muda muita coisa, né, meu amigo? Isso não muda muita coisa. Portanto, tá focado aí na Libertadores da América. Aí sim o título tá valendo aí, né? É o seguinte. Brasileirão vai se manter aí na primeira divisão, tá, já tá louco o Debão, né? Não tem mais como correr e brigar pelo título, né, meu amigo? 6h35, vamos que vamos!

0: 6h41.
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6: Vamos trazendo a previsão do tempo, Leandro Puchowski, falar pra gente do tempo para esse final de semana.
7: Tenho que destacar aos amigos que a previsão aponta um fim de semana de instabilidade. Seguiremos com muitas nuvens no sábado e no domingo. Vai ter momentos só de céu encoberto, mas em outros uma chuva ainda está prevista. A diferença é que ao longo do fim de semana não há previsão de nada muito significativo. Bom, temperaturas amenas, um pouco baixas. O frio vai aparecer sobretudo no domingo. Nada muito rigoroso, mas o dia começa com 10, 11 graus e a tarde do domingo tem uns 15, 16, não passa disso, é nessa intensidade. Abraço para todos vocês, informações do tempo da Puchowski Meteorologia.
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6: 6 horas com 47 minutos, seguimos aí com o nosso Alvorada Sertaneja. Bom dia pra você, meu amigo, minha amiga aí, que tá tomando um chimarrãozito. Bendita herança dos índios, né? O chimarrão é símbolo da amizade, hospitalidade e união. Proporcionando vários benefícios para a sua saúde, o melhor chimarrão você sabe que é com a erva mate mazute, né? Quem toma recomenda 100% natural, feita somente com erva mate nativa selecionada e sem adição de açúcar. Erva mate mazute, cultive a tradição tomando sempre o melhor chimarrão. Bom dia pra você que tá aí tomando mate, tá aí tomando um chimarrãozinho, tá especial da primeira, tia. Opa, bom também. E atenção para esse convite, minha gente, nesse domingo, dia 13 de setembro, no Pesque Pague Furquio, na linha 15 de novembro, interior de Videira, às 14 horas tem matinê aí com o grupo A3 e a entrada aí R$25. Desejado o grupo A3 aí, Pesque Pague Furquio, que agradece a presença de todos aí, tá bom, gente? Então, nesse final aí de semana, esse domingo, tem matinê a partir das 14h lá no Pesque Pague Furquio aí com o grupo A3. Estão todos convidados para arrastar o pé na cana verde também. Opa! 6h48. Seguimos com o nosso programa. Também quero lembrar a todos aí que teremos aí hoje à noite lá no Rio Tigre, né? Mais uma noite aí de... É o segundo trido, né? Segundo trido na comunidade do Rio Tigre hoje à noite. E estão aí todos convidados para participar então, né? Segundo trido Nossa Senhora do Rosário. Na comunidade do Rio Tigre, a partir das 19h30 tem Santa Missa. E logo após aí, né? Já a partir das 17 horas. A partir das 17 horas tem venda de pastel, cachorro quente, fatia de bolo, bebidas, a partir das 5 da tarde, e às 19h30 tem aí a Santa Missa, é o segundo dia.

0: Trido, em comemoração à festa e já a preparação, né, da festa pro dia 27, então, tá bom, gente? É, quem é que tá na sintonia? Nosso amigo aí, o Valdair Gaio, como é que tá, Valdair? Tomando um mate lá nos Monte Ibérico e curtindo a programação da Vila. Obrigado pela companhia, pessoal, se preparando pro dia 20, a Romaria lá em Monte Ibérico aí, né? Então, um abraço pros amigos lá do Monte Ibérico. Na sequência, a oração da manhã.
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2: Bom dia, povo de Deus. Quem é este que me chama para a vida, para este sábado? Obrigado, Senhor, pela oportunidade de mais um dia. E vamos juntos pedir nessa Semana da Pátria luz. Luz para as nossas vidas, luz para os governantes. E que o Brasil, sem dúvida, possa ser um gigante em dignidade e solidariedade. Rezemos em nome do Pai, do Filho e do Espírito Santo. Amém. Senhor Jesus, foram Tuas as palavras: eu sou a luz do mundo. Quem me segue não andará nas trevas, mas terá a luz da vida. Senhor, eu creio e professo que, de fato, és a única luz que não tem fim. E é por isso, Senhor, que peço: iluminai a nossa pátria nessa semana da pátria, da cidadania, dos bons cristãos. Iluminai os governantes para que possam exercer o poder no serviço do bem comum. Iluminai, Senhor, todas as situações de conflito nas cidades e no campo. Que a nossa pátria possa valorizar a todos, dando dignidade, o pão de cada dia, saúde, educação. Senhor Jesus, luz do mundo, eu também peço e suplico: ilumina minha existência. No início desta manhã, por intercessão de Nossa Senhora da Luz, afasta o que obscurece o horizonte da minha vida. Afasta o que me impede de ver este dia que começa com esperança. Dissipa, Senhor, a névoa da incredulidade. Dissipa, Senhor, a escuridão da mentira. Dissipa as trevas do pecado. Faz, Senhor, que a luz da fé, da Eucaristia, da Palavra de Deus neste mês seja a verdade para a nossa vida. Não permita, Senhor, que os ventos do mundo, as atrações, as turbulências, as tempestades possam diminuir e até apagar a luz, a Tua luz, que brilha dentro de cada ser humano. Que a Tua luz permaneça em mim no dia de hoje, mas que a Tua luz, Jesus, brilhe em toda essa pátria amada, cujo primeiro nome foi Terra de Santa Cruz. Ofereça esse Pai Nosso para o bem do nosso Brasil e para alguém em particular. Pai Nosso que estais no céu, santificado seja o vosso nome. Venha a nós o vosso reino, seja feita a vossa vontade, assim na terra como no céu. O pão nosso de cada dia nos dai hoje. Perdoai-nos as nossas ofensas, assim como nós perdoamos a quem nos tem ofendido. E não nos deixeis cair em tentação, mas livrai-nos do mal. Amém. Nossa Senhora da Luz, rogai por nós. Um bom dia a todos.
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3: A Três Marias Agronegócios, Dorival Carlos Borga e família, deseja a você um dia abençoado, sob a proteção do Deus Todo-Poderoso, nosso Pai e Salvador. Que a graça divina esteja presente em cada momento do seu dia, trazendo força para os desafios, paz para o coração e luz para os seus caminhos. Que Nossa Senhora, Mãe de Jesus, cubra você e sua família com seu manto de amor e interceda por suas necessidades. Que Deus o abençoe. Amém.
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0: Seguimos com o nosso programa 6h53. Abraçando você. Bom dia, meu povo. Bom dia, minha gente. 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

0: 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Falando em Expo, lembrando que hoje continua aí, né? Ontem um público bastante grande, depois da chuva aí, né? Acompanhou aí os shows de ontem à noite, né? Prestigiou as praças de alimentação, os estandes, né? O pessoal chegou depois da chuva, choveu bastante, depois da chuva deu uma trégua, o pessoal pôde lá pra Expo aí, né? Hoje tem mais, né? Hoje tem o show aí com o Traia Véia, e lembrando que hoje às 16h tem ali no stand da rádio, na casa da RBV, a semifinal aí, né? Do concurso da Cuca, né? Do aniversário da Rádio Videira, definindo aí, né? As 6 cucas finalistas. 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Tá bom, gente? Não esqueça, hein? É isso aí. Vamos trazer aqui, ó, Trio Pardadura, depois tem Horário Político, Zé Neto e Cristiano, vivendo aqui no mato.
1: Demais cantar com o Trio Pardadura, né?
2: Que prazer.

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11: 7:26.
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4: 7h30. Bom dia pra você. De volta depois do horário político, o nosso Alvorada até as 8 horas aqui na sua companhia. 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Loja Bom Preço é na Expo Videira 2026. 7h32, vamos trazer mais música aqui na Videira. Tem Chico Rei Parná cantando. Bom dia lá pro Tequinho, tá ligado com a gente, Camboriú, mandando música pra toda a galera aí de Videira, todos os seus familiares e amigos. A Isabel Paulete também tá ligado com a gente, obrigado pela participação.

0: 7h35.
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1: Faltando para as 8, a gente vai seguindo aí com o nosso programa, abraçando você que tá aí na sintonia, curtindo aqui a nossa Rádio Videira. 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Éder Castelo, terraplanagem, artefatos e cimentos, com a gente no nosso Alvorada Sertaneja. 7:40, a gente vai seguindo aí com o nosso programa, abraçando você que tá aí no outro lado do rádio, curtindo a programação da Videira. Muito obrigado pela companhia de todos aí, tá bom, minha gente? 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Dá um bom dia lá para o seu Antônio Urquevix, do CETEB, mandando um abraço para todo o povo aí, né? Também é lá o Lauro Galas, de Pinheiro Preto, mandando um abraço para todo o povo também, obrigado pela companhia.

0: horas e 45 minutos, nota de falecimento. A funerária São Judas Tadeu, familiares de Amanda Felkiker Rostirola e Franciel Rostirola, residente de no bairro Alto Boa Vista, com único profundo pesar aos seus falecimentos, ocorrido ontem às 9h30, Amanda aos 11 anos de idade e Franciel aos 43 anos de idade. O velório será no memorial São Judas Tadeu. A despedida será hoje às 14 horas e logo após o sepultamento no cemitério Jardim da Saudade. Comunicamos com profundo pesar o falecimento de Amanda Felkiker Rostirola e Franciel Rostirola. Aos familiares e amigos, as nossas sentidas condolências.
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1: 7:53, chegando ao final de mais um programa, oferecimento da Erva Mate Mazute, o supermercado Itália Água Azul em Paraquera, mais Hora Única e Cooperville, Itália Moda, Zé Der Castelo, Transplanagem de Fato e Cimento, Fábrica da Cidade Alta, também da Loja Bom Preço. Vamos deixando nosso abraço e, na sequência, palavras em ação. Valeu, gente, ótimo sábado, até mais.

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0: Muito bom dia, estamos começando pela Rádio Videira, mais um programa Palavras em Ação. Bom demais estar junto com você nesta manhã muito especial, mais um programa Palavras em Ação, abraçando você onde quer que você esteja, você que está junto com a gente aí acompanhando o nosso programa, você que todas as manhãs de sábado está na nossa companhia, sejam todos muito bem-vindos. É mais uma edição do programa Palavras em Ação, aqui pelas ondas da 88.5 FM, abraçando você que está acompanhando o nosso programa através das ondas do rádio, né? Você em Videira, no centro, nos bairros, nas comunidades do interior, você das cidades vizinhas, onde quer que você esteja, seja muito bem-vindo. É sempre uma alegria, sempre um prazer estar na sua companhia. E você que acompanha também através das lives no Facebook da Rádio Videira e também no YouTube, no portal RBV, sejam todos muito bem-vindos. 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Sejam todos muito bem-vindos ao nosso programa de hoje, com a grata satisfação de estar novamente recebendo convidados muito especiais para bater esse papo, para estar junto com a gente nessa manhã de sábado. E por isso eu quero já dar o nosso bom dia, acolher os nossos participantes de hoje, eles que fazem parte do Núcleo de Automecânicas da ACIAV, a Associação Comercial, Industrial e Agrícola de Videira. Está junto com a gente aqui o Renan Candiago, o Wagner Laskowski e o Nelson Júnior também, que aceitaram o convite de estar batendo um papo com a gente nessa manhã. Então, primeiramente, quero dar um bom dia, podemos começar com o Renan. Bom dia, Renan, seja muito bem-vindo ao programa.
1: Bom dia, Ednei, bom dia, ouvintes.
0: É isso aí, seja bem-vindo. Wagner também, seja bem-vindo, bom dia.
2: Bom dia, Ednei. Bom dia, ouvintes da Rádio Videira.
0: E também, junto com a gente, o Nelson. Tudo bem, Nelson?
3: Olá, bom dia, Ednei. Bom dia, ouvintes, tudo bem?
0: Tudo certo. Que bom tê-los com a gente para bater um papo super especial e também um bate-papo muito bacana, porque além da gente conhecer um pouco mais do núcleo, né, de automecânica da Ciave, também vamos trazer dicas pro pessoal aí, né, com os cuidados com os veículos. Isso é muito legal. Quem que não gosta, né, de ter uma dica aí para cuidar melhor do seu carro, do seu veículo? E por isso nós estamos nessa manhã tão especial conversando aqui então com o Wagner, com o Renan e com o Nelson. É de praxe aqui no nosso programa pedir que o entrevistado se apresente. Fale um pouquinho da sua trajetória profissional, da sua caminhada, do seu trabalho. Então eu gostaria de convidar vocês para se apresentarem. Quem é o Renan Candiago? Conta pra gente aí, Renan.
1: Muito bom dia. Então eu sou sócio proprietário da Automecânica Amiga, tá? Já há 10 anos. Tenho uma caminhada aí com a mecânica junto com o meu sócio lá, que é o Jean. Dentro do núcleo, já fui coordenador, já fui vice-coordenador, hoje atuo no marketing.
0: Opa, tá atuando no marketing do núcleo.
1: No marketing do núcleo, isso.
0: Beleza.
1: Mesmo.
0: Beleza. E no ramo aí da mecânica, há quanto tempo? Como é que é essa história?
1: 10 anos, tá?
0: 10 anos.
1: 10 anos que eu atuo no ramo aí. Antes fazia outra coisa e depois tive um convite do meu sócio Jean, né, pra gente estar comprando a oficina, né, e começamos nesse ramo aí, e hoje estamos há 10 anos já com nossa caminhada aí, a oficina crescendo e, graças a Deus, muito felizes.
0: Que bacana, que legal, que joia. Muito bem, então vamos conhecer um pouquinho mais do Wagner também. Wagner, conta aí para nós essa trajetória aí.
2: Então, eu sou Wagner Laskowski, proprietário da mecânica autoelétrica Laskowski. Já depois que nós abrimos ela aí, 15 anos já.
0: Olha aí.
2: Trabalhando já com a empresa. Já tenho experiência aí de mecânica com mais de 25 anos no mercado de setor automotivo, né? Então, fazendo manutenção por parte de linha leve, né? E hoje sou vice-coordenador do Núcleo de Automecânicas aqui da Ciave.
0: Maravilha, maravilha. E na Ciave, há quanto tempo? Deixa eu pedir, Renan, quanto tempo já no núcleo?
1: O núcleo que a gente reativou foi em 2021, né?
2: Isso
1: foi em 2021.
0: Está então, desde o início?
1: 5 anos, desde o início.
0: O Wagner também, desde essa reativação?
2: Desde o início. Nós, todas as empresas aqui desde o início.
0: Legal, legal. E o Nelson, conta para nós aí um pouquinho da trajetória aí, Nelson.
3: Olá, então, eu sou o Nelson Júnior, sócio proprietário da Mecânica Speed, junto com o Diego Vans, que é o atual coordenador do núcleo hoje. E tô na caminhada na mecânica aí já aproximadamente uns 25 anos já.

0: Desde piazinho.
1: Olha aí, desde a infância.
0: Desde molequinho. É algo extraordinário, eu gosto bastante. É paixão mesmo mexer com carro.
1: Que bacana, que legal. Muito bem, e vamos conhecer um pouco mais então agora do núcleo, né? Conhecer do núcleo, como é que funciona, os objetivos, núcleo. Quem que vai começar e contar para nós aí?
2: Pode ser.
1: Pode ser, então vai lá, Laskowski.
2: Então assim, o núcleo de automecânicas da Ciave é um núcleo que ele surgiu nos anos 90, é um núcleo bem antigo aí, acho que é dos mais antigos da Ciave. Então assim, ele surgiu nos anos 90 e até os anos 2000 ali ele estava tendo uma trajetória, por ali chegou em 2000 ele parou. Então as empresas não teve mais busca de empresas novas, não teve mais segmento.
1: Uhum.
2: Então em 2021 a Ciave, junto com outras empresas aqui da cidade, entraram em contato com algumas mecânicas aqui da cidade, que estariam atual no mercado, para ver se tinha interesse em reativar esse núcleo, né? Então para ele voltar a funcionar novamente, né?
1: Uhum.
2: Então automaticamente é para fortalecer todas as empresas que estão nucleadas, né? E buscar conhecimento em busca de aprimorar, né? Um atendimento ao consumidor final e a parte de qualidade de serviços, né?
1: Uhum.
2: Então aí foi buscado, entrado, feito uma reunião e reunido o povo novamente aí para fazer essa reabilitação do núcleo, né?
1: Uhum.
2: E daí hoje, graças a Deus, cada ano cresce mais, tem mais empresas que estão se aderindo e estamos crescendo mais. Aí.
1: Uhum. E para vocês agora falar um pouco mais com o Renan também, com o Nelson, o que, que significa participar do núcleo? Qual que é o objetivo de vocês enquanto empresários, enquanto do ramo da automecânica? De repente, opa, quero participar desse negócio aí, depois a gente vai explicar bem como é que funciona o núcleo, né? Mas o que levou vocês aí a participar?
3: Bom, o núcleo hoje, um dos principais objetivos, né, é a busca de conhecimento.
1: Uhum.
3: Então, você, quanto mais pessoas tiverem interesse, mais fácil é da gente buscar um treinamento técnico, buscar um curso, porque é difícil você sozinho trazer um curso para cá, né? Então, uhum, quanto mais gente, mais pessoas envolvidas, mais fácil disso acontecer, né? Até por questão de recurso, né? O recurso é mais fácil também. A gente sempre fala, unidos, tudo vai ficar mais fácil, né? Então, hoje, o principal objetivo nosso dentro do núcleo, né? O empresário que vai buscar o núcleo, é ter essa facilidade de buscar capacitação, uhum, e também a troca de ideias, né? Porque um problema na minha oficina pode ajudar um problema na oficina do Nelson, do Wagner e assim por diante. Essa troca de experiência, né?
1: Uhum.
3: É bem, bem importante.
1: Show de bola, show de bola. Nelson, para você aí, como é que foi essa ida para o núcleo? Como é que foi essa decisão aí?
0: Olha, essa decisão aí foi fantástica, sabe? Nós fomos as primeiras empresas a compor novamente o núcleo.
1: Uhum.
0: E com o apoio da Ciave, que nos auxilia a nos organizar e nos mantém em ações, é bem fantástico, hein?
1: Legal. E dentro do núcleo, como é que funciona o trabalho, Laskowski, de vocês lá no núcleo? Como é que é reuniões? Qual que é o principal aí, intuito, né, desse encontro, como vocês falaram, de buscar esse conhecimento, dessa troca de experiências?
2: Então, assim, nós temos uma reunião mensal. Todo início do mês a gente tem uma reunião para a gente definir tópicos que a gente traça no cronograma durante o ano todo, né? Para nós tentar levar o núcleo em busca de mais conhecimento, de ser mais bem visto perante a sociedade também.
1: Uhum.
2: Na cidade. E até inclusive eu acredito que estamos fazendo um trabalho muito bom, porque teve empresas de fora da cidade que buscou nós para participar do nosso núcleo.
1: Olha que bacana.
2: Então assim, não ficou um núcleo só da cidade de Videira, então ficou praticamente um núcleo que abraçou um pouquinho da região, sabe? Então assim, nós fizemos algumas ações durante o ano, né? Então a gente tem uma trajetória e todo ano a gente faz ações automaticamente também para ajudar a comunidade.
1: Uhum.
2: Então tem ações que a gente faz durante o ano, a gente tem o IVG, que inclusive a gente vai ter IVG semana que vem, sábado que vem.
1: Uhum.
2: Então assim, IVG é uma ação que a gente faz uma inspeção veicular no veículo, por isso IVG, inspeção veicular gratuita. Então a gente faz inspeção de vários itens do veículo, um checklist geral do veículo,
1: uhum,
2: e não tem custo nenhum para a sociedade. Então a gente ajuda a manter automaticamente a frota da nossa cidade mais em dia, né?
1: Uhum,
2: vamos trazendo um pouco mais de segurança.
1: Bacana.
2: A gente tem também um outro exemplo, o workshop, que é um workshop de mecânica básica para mulheres. Também é feito gratuito, a gente só cobra 1 quilo de alimento não perecível para a gente.

0: doar para alguma instituição, então uhum. cada ano a gente escolhe uma instituição para fazer uma doação.
1: Uhum.
0: Então a gente já está no, acho que quinto, né?
1: Quinto
0: ano já do workshop, né? Então a gente passa um pouquinho de conhecimento técnico básico, exemplo assim, para você, para mulheres, né?
1: Uhum.
0: Então
1: uhum.
0: a gente tem uma noite durante o ano aí, uma noite que a gente se reúne dentro de uma própria oficina mesmo
1: uhum.
0: e passa esses conhecimentos também, né? Então são algumas ações que a gente faz a visita em feiras,
1: uhum.
0: por exemplo assim, em feiras para buscar conhecimento de novidades que tem no uhum. mercado, porque assim, pra gente acompanhar hoje em dia a tecnologia que tem no setor automotivo, então anda muito rápido, né? Então a gente vai através de feiras, são algumas ações que a gente faz,
1: uhum.
0: visita
1: uhum.
0: técnica, por exemplo assim, em algumas fábricas, para conhecer o processo de fabricação, como que é fabricado as peças,
1: uhum.
0: acompanhar essas tecnologias, né?
1: Que bacana, que legal. E é muito importante, eu acredito muito nesse associativismo, né? De você se juntar para somar forças, porque cada vez mais que você soma uma classe, né? Então a gente tem a associação comercial que junta todo o empresariado, né? Todas as indústrias, empresas, enfim, para fortalecer a classe. Dentro da associação a gente já conversou com o pessoal do Núcleo Jovem, com o Núcleo da Mulher, enfim, a gente sabe que tem outros núcleos que vão se fortalecendo, e eu acredito que isso ajuda muito, né? Porque você busca, como vocês falaram, esse conhecimento e fortalece a classe, que é bom para vocês, é bom para o cliente, é bom para a sociedade como um todo, né?
2: Dessas ações que a gente está fazendo aí, principalmente o workshop, que uhum. já tem mais tempo,
1: uhum.
2: a gente percebe que as pessoas estão ficando mais conscientes em fazer manutenção preventiva.
1: Legal.
2: Porque esse é o foco.
1: Uhum.
2: Não
1: uhum.
2: quero dizer que o dono do carro precisa entender de mecânica, mas ele, que ele saiba que alguns detalhezinhos podem levar a uma manutenção preventiva.
1: Exatamente.
2: Tipo, salvar o veículo dele e salvar ele.
1: Exato, exato. E é bacana isso porque realmente, né, hoje você não tem, claro, algumas pessoas têm um pouco de expertise, enfim, mas você não sabe, mas de repente você tem que saber o momento de procurar ajuda, né? O momento daquela parada, é que nem quando a gente fala com os médicos aqui, né? Tem que fazer o check-up, tem que chegar o momento de saber que, opa, não tem alguma coisa aí que tá errada. E quando você conhece um pouquinho de mecânica, alguns barulhos, alguma coisa aí, tem, indica alguma coisa, né?
3: Com certeza. A gente sempre fala que a revisão preventiva é a chave, né?
1: Uhum.
3: É tudo. Desde do tanto para nós quanto pro carro. E geralmente, a pessoa espera acontecer alguma coisa para procurar a oficina,
1: uhum,
3: né?
1: Uhum.
3: Então, você fazendo a revisão preventiva, você vai evitar. Algo precoce, a gente vai conseguir identificar nós, no nosso dia a dia, é muito mais fácil, né?
1: Claro.
3: Identificar algo. Mas, às vezes, o cliente vai chegar lá para nós, tô com barulho, acendeu uma luz,
1: uhum.
3: pingou um óleo na minha garagem.
1: Uhum.
3: Daí,
1: uhum.
3: vai partir daí pra gente começar a achar um diagnóstico. Claro que, e acaba gastando mais, mas a chave é essa, a revisão preventiva é a chave.
1: Bacana. Vocês me passaram aqui as mecânicas, né, que fazem parte. Vamos ver se está todas aqui, se eu esqueci de alguma. A Auto Elite, né, de Videira, CS Auto Center, Forjara Performance, GK Mecânica, Mecânica Amiga, Mecânica Autoelétrica Elite, Mecânica Autoelétrica Laskowski, Mecânica Dois Pinheiros, Mecânica Rafinha, Mecânica Simeone, Renato Pneus Acessórios, Speed Mecânica Autoelétrica. Esses são os membros, então, as empresas que fazem parte do núcleo.
3: Correto.
1: Bacana, bacana. E existe, como vocês falaram, marketing, vice-coordenação,
2: secretariado,
1: existe uma organização também dentro do próprio núcleo, né?
3: Sim, quer falar? Pode.
0: Isso, existe. Então, assim, a cada 2 anos nós fizemos uma troca, então, geralmente o vice-coordenador vai assumir a coordenação, e porque ele já vem acompanhando o coordenador junto, auxiliando, para entender como que funciona o processo, né?
1: Bacana.
0: E para ajudar, daí tá, automaticamente também nós organizar a equipe.
1: Claro.
0: Então, para nós encaminhar nossa equipe, para nós conseguir fazer o nosso projeto, que não é simplesmente nós ir lá e um bate-papo.
1: Uhum.
0: A gente tem um trajeto, uma trajetória de missões, que a gente diz assim, de a gente tem que fazer perante o núcleo, né?
1: Uhum.
0: Então, assim, cada 2 anos é feita essa troca, então vai sendo substituído. Aí, entra, convida outra pessoa para entrar como auxiliar, tem outra pessoa também da parte administrativa também, então assim, cada um tem o seu setor para ficar um negócio mais organizado, então uhum. a SEAB auxilia nós nessa questão,
1: uhum.
0: então assim, nós temos a SEAB que apoia nós em toda essa questão e deliberar a estrutura para fazer reuniões e tudo mais, então eles também têm uma pessoa específica jurídica deles lá, que auxilia nós também,
1: uhum.
0: e que hoje é a Camila, né?
1: Uhum.
0: Então, ela que ajuda nós a organizar também um pouco mais o núcleo, né? Então, assim, ainda bem que nós temos eles para nos auxiliar. E, assim, nós unidos, as empresas unidas, temos mais força, né?
1: Exato.
0: E através da CIAV nós temos uma voz um pouco mais forte.
1: Sem dúvida.
0: Então, a CIAV sempre apoia nós,

0: apoia várias empresas da cidade.
1: Uhum.
0: Então, eu acho que é uma coisa que fortalece muito o setor de empresas da cidade, sabe?
1: Sem dúvida nenhuma. Eu, como eu falava antes, né, a gente acredita muito nessa soma de esforços, né, e a associação comercial, ela tem uma importância muito grande no desenvolvimento da comunidade como um todo, nos vários setores que ela atua, né, dentro da indústria, dentro do comércio, enfim, da agricultura. E esse auxílio para vocês, né, para vocês poderem desenvolver os núcleos e estar buscando todo esse suporte, ele é muito importante, né? É muito significativo para vocês ter esse suporte, ter essa base também que a Associação Comercial entrega, né?
2: Isso, esse auxílio, essa organização, nos mantém num rumo certo, ele nos dá um norte, nos aponta uma direção correta para ele, né?
1: Exatamente.
2: Ele não sai à deriva, né?
1: Exatamente.
2: É fantástico isso.
1: Que bacana. Olha só, 8 horas e 25 minutos, esse é o programa Palavras em Ação, hoje recebendo o Renan, o Wagner e o Nelson, que fazem parte do Núcleo de Automecânicas da Ciave de Videira e nos dão a grata satisfação de bater esse papo tão agradável, esse papo muito informativo também, porque muitas vezes as pessoas não sabem, né? É tudo o que acontece lá dentro da associação comercial, né? O tanto de auxílio, de trabalho que tem lá, desenvolvendo no final das contas para auxiliar, né, o consumidor final lá na ponta, né? Então, seja nos mais diversos núcleos na estrutura da associação comercial, ela tem esse foco aí de auxiliar, no final das contas, que a comunidade se desenvolva, que o consumidor tenha o melhor produto, o melhor serviço, e isso é muito bacana. Deixa eu falar aqui dos nossos patrocinadores, nossos parceiros nas manhãs de sábado, e já a gente vai conversar mais aí com os integrantes do núcleo, que hoje nos dão a grata satisfação de estar por aqui. 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minutos, 8h30, nós vamos fazer o seguinte, a gente vai correr pro intervalinho comercial, é rapidinho, e já na sequência a gente volta pro super bate-papo que a gente vai continuar aqui no Palavras em Ação desta manhã de sábado. Fique por aqui, a gente vai pro intervalo e volta já na sequência.
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0: Muito bem, agora são 8 horas 36 minutos, 8h36, estamos de volta com o programa Palavras em Ação nesta manhã de sábado, hoje 12 de setembro de 2026, uma semana bastante chuvosa, né? Estamos todos aí na torcida que a chuva deu uma trégua, bastante estragos, né? Muita coisa acontecendo em toda a região, em várias localidades, aqui em Videira também. Temos aí um final de semana de festa, de expo, né? Então todo mundo aí na torcida que a chuva cesse. E aqui o programa Palavras em Ação, que há mais de 11 anos está junto com você, e mais uma manhã de sábado trazendo informação, trazendo conhecimento, que é o nosso principal objetivo, né? Poder proporcionar para você transformação no modo de pensar e agir. E hoje, mais do que nunca, um tema muito importante, que é a questão da mecânica do automóvel, né? Podemos conhecer um pouco mais no primeiro bloco sobre o núcleo, né, de automecânicas. Eu tenho certeza que muitas vezes a gente não sabe, né, o que está acontecendo na nossa cidade e tantas informações importantes, né? Porque é esse fortalecimento das classes, e isso é muito bacana, porque fortalece a comunidade como um todo, né? Profissionais mais qualificados no mercado, união de esforços, o desenvolvimento da sociedade, enfim, uma série de fatores. Por isso que o associativismo é tão importante. Parabéns à ACIAV aí, mais uma vez, pelo trabalho que desenvolve, né? Deixa eu falar por aqui o bom dia, Maristela, bom dia, a Dirce Mesarroba, bom dia, Luiz Souza, bom dia, a Dalila Burgatti também dando o seu bom dia, o Antenor Folgiarini, bom dia, daqui de Curitiba. Aquele abraço, meu amigo, obrigado pela sintonia, pessoal. Que está sempre acompanhando a nossa transmissão, aquele abraço, obrigado pela sintonia, obrigado pela companhia. Hoje, como falamos, estamos recebendo os integrantes do Núcleo de Automecânicas da CIAV, o Renan Candiago, o Wagner Laskowski e o Nelson Júnior, que nos dão a grande satisfação de bater um papo. Já no primeiro bloco falamos bastante do núcleo, né? O funcionamento, os objetivos, enfim. Depois, no final, também vai ficar aí o convite para as ações do núcleo e também até para participar, alguém que está ouvindo aí, que é do ramo das automecânicas, né? Também, que de repente se interessaram, estão se interessando aí pela questão, né, de participar do associativismo, do núcleo, e no final também a gente vai passar essas informações. Mas eu tenho certeza que quando fala em mecânica, fala em automecânica, o pessoal que está ouvindo, né, sempre fica, tá, mas vai ter alguma dica, vai ter alguma informação voltada, e é sempre importante, porque esse é o objetivo do programa, né, levar informação e levar conhecimento. E vocês prepararam também algumas dicas pra gente, falar de alguns pontos importantes, e a gente sabe que até antes de entrar, propriamente dito, eu sempre falo, né? Tudo evoluiu muito, né? Se a gente pegar na área da medicina, a evolução foi gigantesca, né? Pega na área da administração também, os empresários, os empreendedores também tiveram que se desenvolver com as mudanças e inovações que vieram ao longo do tempo. E na questão da mecânica, eu acho que para vocês também deve ter sido sempre uma revolução, porque hoje tem muita tecnologia avançada, muita coisa que mudou. Acredito que também vocês é uma constante aperfeiçoamento também no ramo de vocês, né? Pode ficar à vontade.
1: Sim, com certeza. A gente nunca vai parar de buscar informação e nunca vai parar de aprender também, né? A gente sempre fala, nunca vai saber tudo. Tudo evolui, né? Os carros estão cada vez com uma tecnologia
0: mais tecnológica, né?
1: Mais difícil, assim. Então a gente sempre busca aprender, né? E tentar, porque assim, a gente precisa evoluir, porque esse carro vai chegar na oficina, né? Todo carro precisa de manutenção. Então a gente é necessário evoluir e aprender para conseguir atender, né? E fazer a manutenção que é necessária. Então a gente nunca vai parar de buscar informação. Isso é
0: fato. Pessoal costuma brincar, hoje em dia alicate e o arame já não resolve muita coisa.
1: Faz tempo já, né?
0: Faz tempo, mas antigamente falava, né?
2: Essa conversa é mito, né?
0: É, né? Nunca foi, na verdade.
2: Só um mito.
0: Nunca foi. Legal. Mas e aí, o que vocês hoje gostariam de chamar a atenção do nosso ouvinte? De repente, ó, presta atenção nisso no teu carro aí, que é uma coisa importante.
2: Bora. Pessoal, prestar bastante

0: atenção em pneus e freio, sabe?
1: Uhum.
0: É, o pessoal negligencia bastante essa questão. Acho que freio é só pastilha.
1: Uhum.
0: A pastilha tá, é um componente que compõe o freio, sim, fantástico. Mas não é só ali. Tem mais situações. O pneu também interfere muito na frenagem do carro, sabe? Um pneu com desgaste irregular, com desgaste, com rachaduras, coisa assim, uhum, danifica bastante, atrapalha bastante o funcionamento do freio.
1: Uhum.
0: Uma questão de fluido de freio, coisa que, nossa, muitas poucas pessoas conseguem fazer manutenção disso, ou lembram de fazer, uhum, manutenção, fazer a troca preventiva desse fluido, sabe?
1: Uhum.
0: E por aí vai.
1: Essa parte que vocês trazem, né, principalmente agora para começar essas dicas, pneu e freio, muitas vezes as pessoas negligenciam, né? Ah, não, dá para andar mais um pouco, não vou investir. Se a gente parar para pensar perto de outros requisitos, o pneu pela sua durabilidade e tal, ele é um evento que tem um custo, né, interessante, mas ao mesmo tempo o tanto que ele é importante
2: e a durabilidade
1: né? Dele muitas vezes é uma economia um pouco arriscada, vou esperar mais um pouco para trocar.
2: É, igual diz a situação de freios, né? Não adianta nós ter os carros freando perfeitamente e não ter o que vai agarrar o chão, o que vai ter aderência ao chão, uhum, que nós comentamos no pneu, né?
1: Uhum.
2: Então, às vezes, a pessoa faz uma revisão, mantém correta a parte de freios, tudo certinho, mantém a troca, a correção preventiva certinho dos freios, mas daí às vezes peca num ponto, né? Uhum. Que seria pneus.
1: Uhum.
2: Então, eu sempre tenho o costume de falar assim, a parte da mecânica automotiva é um conjunto.
1: Uhum.
2: Então, um componente depende do outro. Não adianta eu ter freios bons se eu tenho pneus ruins. Não adianta eu ter pneus e freios bons e eu não ter suspensão.
1: Uhum.
2: Então, um componente de suspensão que vai dar estabilidade ao veículo, dar segurança. Então, tudo é um conjunto.
1: Uhum.
2: Então, assim, como a gente comentou antes aí, antigamente só parava o carro para consertar quando não andava mais. Então, hoje em dia já não. Então, hoje em dia a gente roda muito mais. Então, antigamente, um carro para rodar 10 mil no ano era um absurdo.
1: Uhum.
2: Hoje em dia, para rodar 10 mil, tem pessoas que rodam 10 mil por mês.
1: Uhum.
2: Então, assim, ou até mais, né? Então, assim, uma coisa que... Por isso que o pessoal está começando a mudar o conceito de fazer a manutenção preventiva.
1: Uhum.
2: Então, assim, hoje, semana que vem, do nada, eu preciso fazer uma viagem, uma questão de saúde. Eu tô com o carro em dia.
1: Uhum.
2: Eu fiz uma manutenção preventiva, fiz a troca correta dos componentes, é só entrar no carro e viajar.
1: Uhum.
2: Então, assim, o que acontece? Por isso que eu digo assim, é todo um conjunto. Não adianta nós ter componentes bons em uma situação e alguns defeituosos em outros lados, né?
1: Uhum.
2: Também tem que trabalhar sempre pensando no conjunto total, né?
1: E é muito importante essa consciência, porque isso vai do motorista, né? Não tem, ninguém vai, de repente, mas fui multado por causa do pneu, enfim, cara, mas é a tua responsabilidade, é a tua segurança, da tua família, né?
3: Sempre você fazendo a preventiva, você vai conseguir programar a manutenção, você vai ter tempo, você vai evitar que tenha algum transtorno, né?
1: Uhum.
3: Porque acontece assim, você marcou para fazer uma troca de óleo, ou eu vou viajar amanhã, preciso trocar o óleo, aí você vai erguer teu carro, meu Deus, tem pneu, tem suspensão, tem vazamento, você vai viajar amanhã.
1: Uhum.
3: E o que você vai fazer?
1: Uhum.
3: Entende? Então, programa antes, leva para ver, não deixa para depois, porque tudo vai, a conta vai subindo.
1: Exatamente.
3: Né? E sem falar o risco que você está correndo.
1: Sim, sim, sim.
3: E tem muita gente que corre esse risco, que anda e corre esse risco.
1: Uhum.
3: A gente,
1: uhum,
3: sabe, a gente vê situações assim, e não é uma regra geral, porque tem muitas pessoas que fazem revisão preventiva. Tem aquele cara que ele quer ter o carro pronto, ele quer ter o carro, não. Ó, eu preciso, a hora que eu precisar, eu vou bater no arranque, eu vou sair e vou para onde for preciso.
1: Uhum.
3: Né? Então, muita gente faz isso, e é o correto, né?
1: Mas... Claro, claro. E com relação a freios, que é tão importante, existe algum sinal, algum momento, quilometragem? Quando que, de repente, a pessoa tem que pensar, diz, opa, isso aqui não está certo, ou já rodei faz quanto tempo que eu estou rodando, não parei para dar uma olhada nos freios? Existe alguma informação que a gente possa passar para o ouvinte?
0: Sim, por questão de quilometragem fica um pouquinho complicado, uhum, porque pessoas rodam mais, outras menos,
1: isso,
0: sabe? O peso do carro interfere, o modo de condução interfere.
1: Uhum. Uhum.
0: Mas assim, alguns barulhinhos peculiares são chiados, batidas, sabe? Pedal de freio mais pesado.
1: Uhum.
0: E tu vai percebendo essas situações que é corriqueira do dia, sabe?
1: Uhum.
2: Trepidações, você tá andando com o veículo, percebe que ao pisar no freio, o volante te dá uma tremida, uma vibrada.
1: Uhum.
2: Então, assim, também é um índice que muita gente pensa que é só pastilha de freio, mas a pastilha de freio tá segurando o disco de freio que tá ligado à roda.
1: Uhum.
2: Então, às vezes, esse disco acaba tendo um leve empenamento e daí começa a ocasionar essas trepidações.
1: Uhum.
2: aí começa a acontecer de afrouxar a companhia de suspensão e tudo mais, né? Então, sim,

0: eu indico, do meu ponto de vista, que a cada 10 mil quilômetros, que geralmente é uma revisão básica, que hoje em dia a maioria dos veículos pede para você dar uma examinada, uhum. confere, faz uma checklist geral, né? Uhum. Dá uma conferida uhum. parte de freios, parte de, em geral, óleo, suspensão. Então, que nem o Renan comentou, ah, vai deixar acumular. Ah, eu vou viajar amanhã. Daí, assim, não tem certas situações de serviço que passa mais de um dia, dois uhum. dias de serviços. Entendeu? O cara vai viajar amanhã. Como que a gente vai liberar esse cara para ir para estrada com segurança?
1: É, e é uma programação também, de repente chega lá e diz, viu, preciso viajar amanhã, dá um jeito, ó, mas tô cheio de serviço, como é que eu vou deixar, né? É uma questão de organização também.
2: Isso,
1: né?
2: Isso acontece bastante.
1: Eu acredito, só fui sair e agora, né? Com relação aos pneus, né? O que deve ser observado com relação aos pneus para ter essa atenção? Porque muitas vezes o cara nem olha pro pneu e vai passando, mas é importante prestar atenção.
2: O pneu mostra algumas características de desgaste, sabe? Uhum. O TWI, que é o índice de desgaste, de suco, rachaduras, ele vai mostrando, ele uhum. vai dizendo. Alguns, dependendo de marca e modelo de veículo, vai fazer barulho de rolamento. Diz, ah, mas não é rolamento, é o pneu que está com desgaste excessivo. Ele começa a endurecer a borracha com o tempo de uso também. Uhum. É umas coisinhas bem uhum. simples.
1: E é perceptível, não é? Dizer, ah, mas sim, eu não vi. Sim. Se você dá uma olhadinha,
2: o carro pode prestar puxar, atenção, você vê.
3: O carro pode puxar. Se tem um pneu com mais desgaste, uhum. pode puxar o carro. Uhum. Principalmente nesse período de chuva aí, o pneu é muito importante.
1: Exatamente.
3: Tá louco, é fundamental. Outra coisa também é o pneu deslocado. Você vai sentir. E isso aí balança
0: a vibração também,
3: inteiro, né?
0: Balança o carro todo, uhum. né?
1: Ah, tá tremendo aqui o volante, o que tem?
2: Isso. A questão não é só o pneu em si, né? Uhum. Tem o alinhamento do carro, tem que conferir certinho, o balanceamento, tem que
1: fazer. Isso, eu ia pedindo. Muitas vezes o cara diz, ah, mas tem que fazer geometria, balanceamento, ou alinhamento, o que é isso? Ah, eu não sei, né? Daqui um pouco ele olha, virou o volante, quando vê, tá aparecendo os arames, o pneu tá bom, tá olhando aqui, o pneu tá bom, por dentro tá os arames aparecendo ali, como é que é isso, né?
2: É, sim, o carro já tem sua geometria, ele já é construído numa plataforma geométrica perfeita, uhum, né? Uhum. O que a gente faz é corrigir o alinhamento.
1: Uhum,
2: é algo que as pessoas confundem um pouco, geometria e alinhamento.
1: Sim.
2: Mas é o corrigir o alinhamento.
1: Corrigir o alinhamento.
0: É,
1: bacana.
0: Em questão de quilometragem, da questão do alinhamento, não tem como se estipular. É indicado a cada 5 mil quilômetros, mais ou menos, você fazer uma verificação.
1: Uhum.
0: Se está dentro do alinhamento. Por quê? O sistema de suspensão do veículo, a estrutura do veículo, está sofrendo desgaste buraco a buraco. Hoje em dia, então, dá uma chuva aí, abre um buraco novo lá, você não viu, caiu uhum. dentro. Uhum. Então, que nem a Renan comentou, pneu deslocado. Às vezes vai deslocar o pneu no dia a dia.
1: Uhum.
0: Então, não tem como estipular uma quilometragem exata de revisão. Logicamente que a revisão a gente vai conseguir orientar o cliente da forma mais correta na hora exata de fazer a troca.
1: Uhum.
0: Mas assim, tópicos que ele pode identificar, vibração de volante, o cara puxando para um lado, que estaria fora de alinhamento, ou estourou algum componente de suspensão, por isso que está fora esse alinhamento.
1: Uhum.
0: Então, essa questão da geometria, né?
1: Uhum.
0: Então, assim, seria interessante o cliente identificar o carro. Tem cada um, sente o carro, o jeito que o cara é.
1: Você anda todo dia com o carro, você sente que é alguma coisa. É que nem quando a gente fala na saúde, né? Viu? Você sabe quando tem alguma coisa que não está de acordo, né? E daí tem gente que diz assim, não vou no médico, quem procura acha, mas tem que achar para evitar o problema. No carro não é diferente, né?
2: Não muda daí. Muito, não.
1: Não muda muito, né? Tem que procurar e ver se tá tudo, não tem nada, ótimo, beleza. Ah, né? A gente fica feliz quando vai lá dar uma olhada, uma revisada. Não, tá tudo certo, só andar. Aí fica faceiro, né? Mas tem alguma coisa que tem que resolver, né?
3: Com certeza.
1: Com relação, é uma dúvida que muitas vezes a gente ouve, né? É com relação à calibragem do pneu, né? Ah, será que o pneu tá calibrado? Tem que passar lá calibrar. É, eu não sei quanto que vai. Como é que funciona também essa parte?
2: Essa questão de calibragem é algo que tá lá informativo no seu veículo. Geralmente na coluna da porta ou no manual de instrução do carro, tá lá na porta-luva.
1: Uhum.
2: Tá? Mas procurando algum nucleado aí, a gente consegue orientar bem uhum. facinho, bem uhum. tranquilo, sabe?
1: Claro, de repente você tá meio perdido, não custa, né?
2: Dá uma olhada. Não custa, procura um nucleado assim, ó, tô com dúvida de qual a calibragem do meu carro.
1: Uhum.
2: Pronto, a gente vai lá e orienta onde procurar, onde tá, e se precisar a gente até faz a calibragem, bem tranquilo.
1: Bacana, olha só. E aí tem uma tal de suspensão, né? Que muitas vezes o pessoal ouve, a suspensão tem alguma coisa, tem uns barulhos aqui no carro quando eu passo uma lombada, quando eu começo a fazer uns estralos nas coisas. Como é que a gente fala aí sobre a tal da suspensão?
3: É, a suspensão é o componente, acho que o que mais vai dar barulho é a suspensão. É o que você vai notar. Se você tá andando com o teu carro e... tem algo fora do normal. Uhum. Não fazer esse barulho, né?
1: Uhum.
3: Para e vê o quanto antes, porque a suspensão é um conjunto, né? Então uma coisa vai levar a outra. Se tem um componente com folga, outro componente vai sobrecarregar. Então ele pode vir a folgar, né? Existe o mito dos amortecedores. É tudo amortecedor.

0: ela começou a fazer um barulho amortecedor. Uhum. Né? É, a gente até falou isso antes de começar o programa ali. Tem gente que chega lá na oficina com os quatro amortecedores. Ó, tô com barulho aqui, quero trocar os amortecedores. Mas, gente, vamos fazer uma avaliação, vamos dar uma volta, vamos inspecionar teu carro. Porque às vezes tá tudo com problema, menos o amortecedor.
1: Olha só.
0: Tá. Uhum. Então isso é bem importante. Mas a suspensão e o sistema de direção trabalham junto. E a gente falando antes do alinhamento e pneu, não adianta nada você ter pneu bom e você fazer o alinhamento com uma suspensão folgada.
1: Uhum,
0: tá?
1: Uhum.
0: A partir do momento que colocou em cima da rampa, fez o alinhamento, perfeito. Mas a hora que você colocar esse carro no chão, esse componente com folga vai tirar totalmente fora do alinhamento. Então, muita gente... Aconteceu qualquer coisinha. Eu vou fazer a geometria e o balanceamento vai resolver.
2: Uhum. Eu vou viajar, tem que fazer geometria.
0: Uhum. Aí chega lá, não dá pra fazer geometria, não dá pra fazer alinhamento, tem um checklist desse tamanho de item pra trocar. Então, claro, busca orientação, né? Sempre escutou um barulho, vai pra oficina. Passa na oficina nucleada, lá a gente conversa, te dá instrução, a gente dá uma volta, a gente orienta da melhor forma.
1: Que bacana, olha só. 8 horas e 51 minutos, o tempo passa voando, a gente podia passar amanhã aqui, né? Dica pra carro aqui, tem um monte de coisa que vocês prepararam também aqui. Num programa só não dá tempo, mas no outro a gente vem para falar de dicas de mecânica, né? Já que hoje a gente falou bastante também da questão do núcleo, o pessoal conhecer, né? 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Muito bem, a gente vai já quase se encaminhando para o final do programa e teria muitas dicas que vocês poderiam trazer para nós e vai ter outras oportunidades também. Aquela mensagem que vocês gostariam de dizer com relação aos motoristas, ao pessoal que está com seus veículos aí, a principal dica que vocês querem dar num geral para a galera que tá ouvindo aí. Fiquem à vontade, qualquer um dos três aí, que de repente, ó, presta atenção nisso aqui, né?
3: Uma dica fantástica é sempre faça manutenção preventiva.
1: Show.
3: Sabe? Uhum. Isso é o que vai te salvar vários momentos aí.
1: Exato.
3: Principalmente naquele momento de crise que você precisa, é urgente. Você está pronto para embarcar no seu carro e ir para onde você precisa.
1: Exato.
3: Com segurança, isso é essencial, né?
1: E não precisa ter barulho para fazer a revisão, a tempo, de repente, né? Se não encontrou nada, ótimo. É que nem na saúde, né? Tem que fazer o check-up, não tem nada? Show de bola, vida que segue.
2: Melhor ainda.
1: Tem alguma coisa, né? E no carro não é diferente.
2: É, na verdade, que nem o Nelson comentou, preventiva sempre é mais fácil, né? Então, porque o que acontece? Eu não tenho nada de anormal, não percebi nada anormal, mas você está fechando a quilometragem, a troca de óleo, no período de fazer revisão, a gente sempre pode seguir até uma quilometragem, né? Então, vamos mandar para inspecionar, mesmo que não tenha observado nada de anormal. Então, nós com conhecimento técnico, vamos encaminhar o cliente da forma mais correta para fazer a manutenção na hora certa, na hora correta.

0: correta, e às vezes não ter o desgosto de, ah, eu saí em viagem e acabei ficando na estrada. Uhum. Então você com a tua família, aí ficando na estrada, ou daqui a pouco ocasionando até um acidente, né? Questão de segurança, sim, né? Sim, então. É bom a gente se prevenir antes. Uhum. Porque o que que acontece? Ah, eu vou viajar agora, me organizei com a minha família, vai toda a minha família viajar no Natal. Vamos passar o Natal lá no litoral.
1: Uhum.
0: Então o que acontece? Já faz a revisão agora.
1: Claro.
0: Já se organiza agora, porque você tem tempo na tua agenda pra você se organizar agora. Aí você já vai estar andando com a cara, sentindo como que ficou o carro. Uhum. Se não ficou nenhum detalhezinho, daqui a pouco você fazer depois.
1: Uhum.
0: Então, antes de chegar o dia de se viajar. Então, não deixa pra última hora fazer hoje e viajar amanhã.
1: Uhum.
0: Então, por exemplo, assim, o sistema de freios. Freios requer depois de feito o procedimento de troca de componentes, um pré-assentamento. Se eu fizer pré-assentamento em viagem, é o risco muito maior de ter chiado de freio.
1: Uhum.
0: Do que eu fazendo esse pré-assentamento em velocidades mais baixas. Então, por isso é melhor a gente fazer a manutenção sempre antes.
1: Uhum.
0: Você organizar a agenda do cliente e a agenda da mecânica, claro, que você vai buscar, entende?
1: Exato.
0: Então, você não vai ter... Quando o carro quebrou, não tem mais o que fazer.
1: Não,
0: vai ter que parar na marra e vai ter que andar de pé uma semana.
1: Exato. Daí assim, dá um jeito, né?
0: É,
1: daí tem que dar um jeito.
0: Quando você faz o preventivo, acaba se tornando mais barato
1: do
0: que o corretivo. Sempre o preventivo é mais barato que o corretivo.
1: Exato.
0: Você citou na questão aí de saúde, é a mesma coisa.
1: Exatamente, é bem isso. E com relação aos eventos, vocês falaram dos eventos aí que o Núcleo também está organizando, já temos evento logo acontecendo. Gostaria que vocês repetissem, deixassem o convite também, né?
2: Uma dica ótima de manutenção preventiva é a IVG que ele vai promover agora no próximo sábado, dia 19.
1: Olha aí.
2: É uma
1: gente,
2: dica fantástica.
1: Eu quero aproveitar para chamar a atenção mesmo, porque é muito bacana. Já é sábado que vem?
0: Sábado que vem.
1: Sábado que vem. O que é o IGV?
2: IVG?
1: IVG.
2: Isso, é a nossa inspeção veicular gratuita.
1: Olha,
2: e você tem um checklist programado,
1: uh-huh,
2: que vai identificar vários itens, se estão bons ou ruins,
1: uh-huh,
2: e vai estar pronto.
1: Entendeu? Olha que bacana.
2: O carro vai sair inspecionado gratuitamente,
1: uh-huh,
2: vai ser um dia bem tranquilo, um dia bem familiar lá.
1: Né? Show.
2: Vai utilizar hoje o espaço da Autolite que você deu lá para nós, fantástico, sabe?
1: Bacana, bacana.
2: E vai ser, digamos assim, o dono do carro vai sair com o seu carro inspecionado e ele vai poder viajar no final do ano bem tranquilo.
1: Bem tranquilo, se tem alguma coisa já vai saber, já se programa para fazer com calma, né?
3: Eu só vou explicar mais ou menos, IVG bem
1: isso,
3: rapidinho, mas assim, você vai chegar lá, vai receber a abordagem, né? Vai ter alguém para abordar e a gente vai passar por 60, basicamente 60 itens de revisão ali.
1: Mais ou menos.
3: Então a gente vai ver toda a parte de iluminação, vai ver suspensão, vai dar uma olhada em pneu, né? Claro que sem desmontar nada.
1: Sim.
3: De forma superficial a gente vai conseguir,
1: uhum,
3: ver lá.
1: É uma inspeção.
3: Se tiver alguma coisa que precisa de uma inspeção mais detalhada, a gente vai instruir também.
1: Uhum.
3: E no final desse checklist vai ter uma pessoa lá que vai explicar: ó, teu carro tem isso, tem aquilo.
1: Uhum.
3: Né? Procura uma oficina nucleada para você,
1: show,
3: ver como é que faz, tá?
1: Maravilha.
3: E é gratuito.
1: Olha aí, gente, que oportunidade. Horários, como é que vai ser?
3: É, acho que começa às 9, né?
1: Começa às 9.
3: A partir das 9 da manhã até às 15 horas da tarde,
1: até
3: sem fechar o meio-dia, tá?
1: Olha aí, galera. Então, tá muito fácil. Lá no pátio,
0: pátio da Autolite.
3: Lá perto,
0: uhum,
3: da van.
0: Isso, lá em cima da van. E automaticamente convidando assim também as famílias.
1: Legal.
0: Vai ter um espaço de área kits.
1: Olha que
0: também
1: estão
0: para as crianças. Então, até que nós estamos funcionando,
1: uhum,
0: vai ter alguns patrocinadores nossos que vão estar lá fornecendo, explicando sobre sua empresa e,
1: legal,
0: tudo mais. Então,
1: uhum,
0: a pessoa, até que a gente vai fazer esse checklist de 60 itens, a pessoa pode ficar nessa área kits com a criança. Vai ter um espaço bem descontraído. Lá vai ter também um...
1: Show.
0: A parte lá que vai ter uma erva mate para tomar um chimarrãozinho também,
1: legal.
0: Então vai ser um negócio bem, bem legal. Então, lembrando que o IVG, inspeção veicular gratuita, é feito no estado todo. Então nós, como Núcleo de Automecânicas, fizemos parte do NEA. O NEA é o Núcleo de Automecânicas do estado de Santa Catarina. Então o que que acontece? Como está sendo efetuado a inspeção veicular aqui em Videira, no dia 19, e estará sendo feito em outras cidades do estado também, que outros núcleos estarão fazendo, uhum, na mesma, uhum, data. Então é um procedimento da organização do núcleo do estado.
1: Que legal.
0: Então, assim, é feito em várias cidades e no, uhum, simultaneamente no mesmo mês.
1: Bacana.
0: Por causa do mês da segurança no trânsito, né?
1: Show. Uhum. Top, top. Bacana. Então, tá dado o recado, gente. Semana que vem, sábado que vem, né? Ouve o programa e depois vai lá pra Autolite, né?
0: Isso aí.
1: E aí vai lá fazer a sua inspeção gratuita, gente. Então, olha aí, você vai sair com em torno de 60 itens inspecionados, sabendo, ó, preciso dar uma atenção nisso, não preciso, tá tudo ok, né? E é bacana demais. Então, uma baita uma oportunidade das 9 às 15, sábado que vem lá no pátio da Autolite. E tem mais evento, né, já programado?
0: Temos também. Temos já no próximo mês, já no mês de outubro. Então a gente tem o nosso workshop de mecânica básica para mulheres.
1: Uhum.

0: Então já tem data, até vai ser feito um marketing na parte das redes sociais e do Núcleo de Mecânicas. Quem não segue, segue nós lá, segue a Ciave. Então vai ser feito um... como que funciona? Vai ser liberado uma ficha de inscrição para quem tiver interesse. Aí a doação de 1 quilo de alimento, né? E um de higiene pessoal, né? Então assim, a gente só cobra isso daí, não tem custo nenhum, é bem legal. Vai ter brindes, sorteio de brindes. Feito algumas dicas também relacionadas, como é só mulheres, para a saúde da mulher também.
1: Legal.
0: Então, assim, é uma ação bem legal. Geralmente, em todos os anos, a gente faz lá no Renato Pneus, ele libera estrutura para nós lá. Então, tem uma estrutura bem legal lá também, porque a gente faz uma explicação, cada empresa explica de um setor, de uma área do veículo, sabe? Então, a gente faz todo ano lá. Então, estamos convidando aí o pessoal, a mulherada aí, quando liberar as inscrições, aí fica ligadinho aí,
1: só acompanhar as redes.
0: Nas redes sociais aí, que faz a inscrição por lá, e é só participar.
1: Show de bola. E se alguém tem alguma dúvida, quer conhecer mais o núcleo, quem sabe participar do núcleo, alguém que é da área da automecânica e ainda não faz parte do núcleo, como é que funciona?
2: Pode entrar em contato direto com a Ciave, tá? A Ciave vai direcionar ali bem certo, né? Vai explicar como é que faz para fazer parte, né? E se alguém quiser entrar em contato com a oficina nucleada também, todos os contatos vão estar disponíveis lá na Ciave, é só entrar em contato. Show que eles passam bem, bem tranquilo.
1: Maravilha, então. Então agora me resta agradecer 9 horas ao Renan. Renan, obrigado pela participação, seja sempre bem-vindo.
2: Prazer é meu, muito obrigado pelo convite aí.
1: Valeu. Wagner, obrigado também por ter participado com a gente hoje.
0: Muito obrigado. Na próxima vez aí, conta com nós e que nós vamos vir trocar mais uma ideia.
1: Show de bola. Nelson, também obrigado pela participação.
3: Valeu. Primeira vez na rádio.
1: Olha aí, né? Foi show de bola. Bacana, parabéns aí a vocês. Valeu, gente. Obrigado mais uma vez aos três aí que nos deram a grata satisfação de bater esse papo hoje com a gente, contar um pouquinho do seu trabalho e, claro, né, trazer dicas importantes. E com certeza vai ter outras oportunidades pra gente estar batendo esse papo. E assim a gente vai chegando ao final de mais um programa Palavras em Ação. Agradecendo a você que esteve junto com a gente. Você que acompanhou o nosso programa, obrigado pela sintonia, obrigado você pela participação, você que mandou seu recado, né? Desejo a você um final de semana abençoado, uma semana iluminada, e no próximo sábado estaremos de volta, se Deus quiser, ele vai querer, para mais um super bate-papo. Grande abraço a todos e até o próximo programa. Tchau, tchau.

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0: você, muito bom dia. Estamos chegando na sua manhã de sabadão, sabadaço, 12 de setembro de 2026. Hoje falamos diretamente aqui da CBRF, onde estamos com a Expo Videira 2026. 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Um grande abraço para você. Nós vamos começar a nossa programação por aqui com muita música, muito sucesso e informação. Vamos nos inteirar de tudo que estará acontecendo aqui na nossa programação da Expo Videira e daqui a pouquinho vamos trazer informações para você. E começa mais uma super programação com o selo de qualidade da RBB Rádios aqui na sua Rádio Videira FM 88.5. Henrique e Juliano.
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0: Até a próxima vida. Bom dia.

0: utamanya.
1: Começamos bem, não? São 9 horas e 17 minutos. Você já ouviu por aqui o Henrique Juliano, a música Até a Próxima Vida. E você que está ligado na programação aqui da sua Rádio Videira, continue sintonizado. Daqui a pouquinho, informações do que tudo que estará acontecendo aqui na Expo Videira neste sabadão. Te prepara por aí.

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1: 9:18.
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12: Muito bem, agora 9 horas e 24 minutos. 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

0: Agora são 9:26, 9:26. Você está ligado aqui na Rádio Videira, programa Show da Manhã, falando também do Empório Quero Mais. 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Por aqui começando nossa programação. Apenas começamos o nosso Show da Manhã e já estamos trazendo informações.
1: E recebendo visita,
0: João,
1: né,
0: Luiz, João Luiz já chegando por aqui na nossa manhã. Estamos recebendo visitas. Chega mais, aproxiga. Já estamos recebendo visita aqui no nosso, nos nossos estúdios. Bom dia.
2: Bom dia, tudo bem?
0: Tudo bem com você, como é que está?
2: Feliz aniversário.
0: Opa, muito obrigado. É eu.
3: Seu nome aí?
2: Marcelina.
3: A Marcelina. Tá trabalhando também, né, Marcelina?
2: Sim, nós trabalhamos pela Laios Perdizes, né?
3: E o Laios Perdizes tá vendendo o que hoje?
2: Entreveiro, nós temos.
3: Entreveiro. Só vier pra cá, então visita então,
2: o stand do Laios dos Perdizes.
3: Leva um bom entreveiro.
2: É isso daí.
3: É isso aí. É. Ajudando a entidade também com recursos para manter as atividades.
2: Com os ortopédicos, né? Nós trabalhamos com os ortopédicos. Né?
3: Olha aí, então, fica aí.
0: Já estão preparando, já estão com os preparativos lá?
2: Já, desde quinta-feira de manhã que nós estamos.
0: Olha aí, que coisa boa, então. Obrigado.
3: Que hora agora de manhã?
2: Agora?
3: Já tem?
2: Já, daqui a pouco já estamos.
3: Ah, ótimo, então.
2: Então tá.
3: Ok.
2: Tá.
3: Valeu, sucesso para você.
2: Obrigado.
0: Um abraço, tudo de bom. Obrigado.
1: É, o Eric Miller, ele estava de aniversário essa semana, agora dia 9,
0: o João,
1: né?
0: Luiz também estava de
1: pois
0: aniversário.
1: É, rapaz. Mês de setembro.
0: Esse mês é nosso.
1: Vou pagar, né, o salgadinho, rapaz.
0: É verdade, vai chegar a nossa hora.
1: É, e mas somos só em dois para dividir, né?
0: Vamos
1: que tem mais gente dividindo ali, meio que, né?
0: Mas a Araceli pediu para pegar carona com a gente.
1: Ah, aqui, então vai dar um pouquinho menos.
0: Vai
1: valor,
0: dar um pouco menos. João Luiz, bom dia.
1: Bom dia, Miller.
0: Você acompanhou tudo o que aconteceu ontem na Expo Videira. Conta para nós como é que estava ontem, uma
1: vez. Eu não cheguei a ficar até o final, eu fiquei até umas 9:30 mais ou menos ontem aqui. E é claro que a chuva toda que caiu durante a quinta-feira, sexta-feira, ela de certa forma prejudicou, né? Principalmente aqui o pessoal que está expondo no lado externo, aqui no campo, porque é muita água, né? E acaba que dificulta até o trânsito das pessoas por ali.
0: Verdade.
1: Mas mesmo assim, ontem à noite deu um bom número de pessoas, a gente não tem ainda os números, porque o pessoal da organização ainda, a gente não conseguiu contato agora, né? Mas ontem à noite já tinha um bom número de pessoas chegando, a chuva parou e o pessoal começou a vir, né? Então, agora, a expectativa para este sábado, que é um dia em que não há previsão de chuva, pelo menos, né? Nós temos o sol aí aparecendo.
0: Já brilhou, né?
1: É, exatamente. E não tem previsão de chuva. Até tinha previsão de um tempo mais nublado e tal, mas tempo seco. E para o domingo também. Então, a expectativa agora, principalmente aí para os expositores, é receber os visitantes aí com tempo seco. E é claro, anima as pessoas para sair de casa, né?
0: Com toda certeza.
1: Sair de casa com chuva não é fácil. Você sai com a família, criança, e é difícil, né? Porque você precisa estacionar o carro longe aqui da CBRF, não há onde estacionar aqui, tem que buscar um estacionamento lá na UNOESC ou lá em Santa Gema. E aí, com o tempo chuvoso, você vir até aqui é difícil. E até porque não é permitido entrar com guarda-chuva aqui também.
0: É verdade.
1: Então, fica mais difícil ainda. Agora, com o tempo seco e não há previsão de chuva, então, certamente, nós devemos ter um público muito bom nesse sábado e também no domingo. Até porque nós temos aqui, alertando já o pessoal que está em casa, né? Além das praças de alimentação, nós temos dois locais aqui na Serp, coberto, muito grande, duas praças enormes ali, coberta, com mesa, com banco, cadeiras, para o pessoal se acomodar, fazer um lanche,

Aqui tem as entidades vendendo também para arrecadar dinheiro para manter as suas atividades. Tem o local ali do chopp, né? Que é onde o pessoal pode ir lá, quem gosta de tomar um chopp, também tem um local exclusivo para tomar um chopp. E aí, é claro, visitar tudo que tem aqui dentro.

0: tem muita coisa bacana aqui. E os expositores, então, ontem a gente visitou vários aqui, né? Muita novidade, muita coisa bacana, né? Muita coisa boa para você conhecer. O pessoal que gosta de ver aí os veículos novos, veículos elétricos, enfim, uhum. toda essa novidade que está vendo por aí, por aqui, o pessoal está expondo. Tem ali o pessoal expondo drone, os drones agrícolas, né? Aqueles drones enormes que pulverizam
1: a lavoura,
0: que tá, hoje está sendo aí utilizado por produtores rurais. Para facilitar o trabalho aí na agricultura. Lá dentro, no ginásio duplo, são mais de 100 expositores das diversas, dos diversos ramos da economia local, uhum. né? A indústria, a prestação de serviço, desde a área da medicina, outros tipos de prestação de serviços diversos que nós temos aqui em Videira e também na região. Não é só Videira, tem expositores da região aqui também que estão participando. Então tem muita coisa bacana, muita coisa boa para ver. E não é sempre que a gente tem um evento como esse, a cada 2 anos, então é importante, né? É um atrativo a mais que você tem para sair de casa. E aí, é claro, os shows locais e regionais, nos palcos alternativos, show à noite, né? Os shows aí, hoje tem Traia Velha, tem amanhã tem a Ana Castela, que é o show mais esperado aí desse evento. Tivemos ontem à noite Raimundos, Charlie Brown Jr., na quinta-feira, na abertura, Dilcinho, mesmo com chuva, um bom público prestigiou aqui na frente do palco principal. Há uma cobertura bastante grande, né? Uhum. Quem quer um local mais tranquilo, tem os camarotes. Claro que esse aí o pessoal precisa pagar pelo espaço ali. Mas tem uma acomodação melhor. Mas se não tem a pista grande ali com muito espaço coberto, caso a chuva venha, tem onde se abrigar. Então tem realmente
1: várias opções.
0: Então o difícil, o dia de chuva, é você chegar até aqui. Mas aqui dentro tem muito lugar para você se abrigar da chuva também. E então mesmo... a expectativa agora é que o tempo, né, hoje e amanhã, ele deu uma trégua nessa chuva, porque foi muita chuva nos últimos 2 dias.
1: E hoje com horário diferenciado, porque a partir de agora, daqui a pouquinho, 10h30, já abre os portões para a visitação. Então o pessoal está todo mundo convidado para vir para cá. Uma outra observação, né, João, que a rua...
0: O trânsito é mão única, né? A partir ali da entrada da Rádio Videira, ali, a RBV Rádios, até ali o trânsito segue normal em mão dupla. A partir dali, mão única até lá na entrada para a UNOESC, a rua que acessa a universidade, o ginásio da UNOESC ali, é mão única. Uhum. Somente vai no sentido centro-Santa Gema. Então, é importante que, principalmente quem vier à tarde, quando o movimento vai ser maior, utilizem rotas alternativas, não precisa vir aqui pela SERP.
1: Claro.
0: Se você, a não ser que vai deixar a família aqui, então tem o local para o recuo, para você entrar ali, para parar o carro, não acabar atrapalhando o fluxo do trânsito. Mas quem vem já direto, sem ter que parar aqui, já vai direto no estacionamento, usa o Contorno Sul, né? Uhum. Ou então a Rua Severino José Pascoal, ali pela 15 de novembro, subindo sentido Santa Gema, e vai para o estacionamento da UNOESC, que você acaba também dando folga aqui para o trânsito na Rua 10 de Setembro, que é a Rua da SERP, para não ter tanto movimento, tanto fluxo de veículo, porque hoje à tarde e amanhã principalmente, o movimento vai ser bastante grande, né? E agora com essa previsão de tempo seco, e aí para você não ter problema no trânsito, para você também não se incomodar e não atrapalhar o trânsito, procura rotas alternativas que vem mais tranquilo.
1: Tá aí.
0: E a chuva, né? Acho que não dá para aqui deixar de falar do grande volume de chuva. Nós tivemos ontem o Rio do Peixe em alguns locais saindo do seu leito, ali na Rua Anita Garibaldi, que é a entrada ali pro bairro Carelli, ali na curva do Poçente, onde é o primeiro lugar que a água sai fora do leito do rio quando dá uma enchente, ali a água acabou chegando até a rua, acabou invadindo ali parte da rua, né? Foi pouca coisa, mas chegou. Lá o Rio das Pedras, nas proximidades da prefeitura também, invadiu parte daquelas quadras esportivas que tem atrás da prefeitura, ali do lado do ginásio, do lado do estádio municipal Luiz Leone. E, é claro, de Videira para baixo, pegando Pinheiro Preto, teve barreira caindo na SC-135. Tangará teve muitos problemas com água transbordando em riachos e rio, o Rio do Peixe também causando problema. Joaçaba é que teve aí um problema maior, né? Com água invadindo supermercado, água invadindo estabelecimentos comerciais, carro sendo levado. Então, foi realmente aí uma situação bastante grande e nós estamos aí levantando essas informações para trazer aí com mais detalhamento aí para o amigo ouvinte que está acompanhando hoje, nós falando aqui ao vivo, direto da SERP.
1: Valeu, João Luiz, obrigado pelas informações. Valeu. Eu te chamo daqui a pouquinho para você atualizar um pouco mais, porque nossas equipes estarão trabalhando, trazendo informações do trânsito e tudo que estará acontecendo aqui dentro da CBRF.
0: Tranquilo, estamos aí. Um abraço.
1: Valeu, João Luiz, obrigado pelas informações. Nós vamos aos comerciais. Vamos com a propaganda e já voltamos aqui com muito mais música, também mais informações, mais sucesso.

0: sucesso. 9:36.
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0: 9:36.
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1: Muito bem, agora 9 horas 44 minutos, já de volta com a programação aqui na sua manhã de sábado. 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Deixa eu falar para você aqui que a visitação começa agora às 10 horas e 30 minutos até às 22 horas. O Espaço Kids estará aberto das 13 até às 20 horas e à noite haverá o show. Hoje o show do Traia Véia está marcado para as 20 horas. Então, ó, a visitação começa às 10 horas e 30, vai até às 22 horas a visitação. Espaço Kids das 13 até às 20 e o show do Traia Véia está marcado para as 20 horas. O encerramento será no domingo. Como falamos agora há pouco com o João Luiz, os estandes funcionarão das 10h30 às 21 horas. O Espaço Kids estará disponível das 13 às 20 horas. E, claro, showzaço com ela, Ana Castela, que sobe ao palco às 20 horas. Ainda lembrando, durante o decorrer da semana, nós estávamos falando e lembrando que a Ana Castela esteve conosco na Rádio VFM, na época, em 2021. E agora temos a oportunidade de tê-la novamente aqui em 2026, na

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1: É, hoje, infelizmente, não tem a sua participação na nossa programação, porque estamos aí com a programação especial diretamente aqui da Expo Videira. Lembrando que daqui a pouquinho, a partir das 10h30, às 10h30, começa a visitação aqui nos nossos nos estandes, a partir das 10h30. É, RBV Rádios... 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RBV Rádios, na Expo Videira 2026, junto com quem faz a nossa região crescer. 9h57, hoje teremos show deles, Traia Véia, aqui na programação da Rádio Videira. O Gilmar Tibes está ligadão com a gente, está acompanhando a programação de lá e vai ouvir essa também, junto conosco, aqui na programação da Rádio Videira.

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1: Dez horas, um minuto.
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4: Após aproximadamente 15 horas de júri popular realizado ontem no Fórum da Comarca de Caçador, Heloide da Cruz Antunes foi condenado a 31 anos e 10 meses de prisão pela morte de sua companheira, a advogada Carise Ana Fagundes Lemos, além do crime de ocultação de cadáver. A decisão foi tomada pelo Conselho de Sentença, formado por 7 jurados, 4 mulheres e 3 homens. A sessão foi presidida pela magistrada Natana Campos Dias de Souza. Além da pena criminal, a sentença determinou o pagamento de R$50 mil por danos morais aos familiares de Carise, em razão do sofrimento causado pela morte da vítima e pelo período de aproximadamente 41 dias em que a família permaneceu sem notícias sobre seu paradeiro. O crime aconteceu em 28 de setembro de 2024, na residência onde o casal morava, no bairro Giopo, em Caçador. 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
6: 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Por falar nisso daqui a pouquinho, já vou chamar o Gilberto para que ele possa complementar aqui essas ofertas, as promoções da rede de supermercados Zarpelon. Já já vamos trazer o Gilberto Zarpelon para falar das ofertas e deste final de semana.
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10: Muito bem, agora são 10 horas, 8 minutos. Estamos aqui na Expo Videira 2026, trazendo todas as informações, hoje, sabadão, de tudo que acontece aqui nessa programação especial da Expo Videira. O sol apareceu, deu as caras e com certeza hoje vai ser um dia maravilhoso, um dia muito bom para que você possa pegar as crianças, pegar o nona, sair de casa e vir fazer essa visita aqui na Expo Videira. E já logo na entrada, você já passa por aqui, faz uma visita também nos estandes aqui da RBV Rádios. Passou uma visita para nós, venha conhecer o espaço que está reservado à Rádio Videira, à Rádio V. Estamos aqui aguardando você, RBV Rádios, na Expo Videira 2026. 10 horas, 9 minutos. Eu falei, vou buscar ele lá para falar um pouquinho aqui, trazer as promoções, as ofertas da rede de supermercados Arpelon. Gilberto Arpelon, bom dia.
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1: Valeu, Gilberto, obrigado pelas informações e as promoções que nós temos lá na Rede Supermercados Zarpelon. Agora são 10h12, nós estamos recebendo aqui os nossos estúdios, o Rafa, que vem trazendo informações, falar um pouquinho dos estandes aqui da Carbone Iveco e também falar da Red Farm. Bom dia, tudo bem?
2: Bom dia, Eric, bom dia a todos os ouvintes da Videira. Novamente é um prazer estar aqui falando com vocês e diretamente da Expo Videira, um sol maravilhoso aí para animar a todos, né? E a Carbone, como sempre, está presente aí com os seus produtos, com os serviços, né? 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
1: Pra fazer uma degustação e saber como é que é essa carne da Red Farm, que está sendo, já há alguns anos, já tá no mercado, né?
2: Exatamente. É um produto nichado, vamos dizer, né? Então, ele depende de uma divulgação, depende de que o pessoal conheça, né?
1: Uhum.
2: E é isso, esse trabalho que a gente está desenvolvendo agora, né? E pro amigo empresário, né? A gente veio com uma ação para essa Expo Videira aqui, nesse produto, que é o seguinte: no final de ano, o empresário costuma dar a kit pro colaborador, pro cliente, né? Então, um brindezinho e tal. Então, a gente está fazendo a comercialização desses kits de final de ano, né? Então, montando o orçamento de acordo com o que o cliente precisa, né? 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Então a gente tá com a equipe aqui para, além de degustar, a gente já ter essa ação comercial aí de vendas pro fim de ano.
1: E a movimentação, como é que você está vendo esse ano na Expo Videira?
2: Bom, a movimentação, eu acho que ela promete ainda, né?
1: Com essa mudança de tempo, né? Porque ontem nós tivemos chuva o dia todo.
2: É, exatamente. Então, mas não tenho dúvidas, né? Que a expectativa é muito grande. Eu acho que Videira, como é de 2 em 2 anos a feira, quando tá vencendo, o povo já está sedento por uma festa, por shows, por essa ação comercial, essas oportunidades de comprar alguma coisa, de realizar um sonho, né? Então, eu não tenho dúvidas que hoje e amanhã vai ser um grande evento. A feira vai movimentar muito, né? E a gente, claro, tem expectativas aqui de fazer vários negócios.
1: E a Carbone, como sempre, aplicou pesado para vir para cá também, para a Expo Videira.
2: Não, com certeza. Eu acho que nós precisamos, né? Que Videira é a nossa casa, né?
1: Uhum.
2: Videira é a sede da Carbone, então ano que vem a empresa vai completar 70 anos da sua fundação.
1: Uhum.
2: Então é muito importante para nós estar aqui reafirmando a nossa posição, reafirmando o nosso espaço no mercado e mostrar os nossos produtos, né? Como são produtos de ponta, são marcas fortíssimas, a Iveco, a Fiat, a Goodyear, né? Então nada melhor do que a gente colocar ela num patamar diferenciado, né? Então é isso que a gente busca fazer e da mesma forma com o nosso clientes, né? Então, trazer eles para a feira, tratar bem eles, porque o cliente, sem dúvida, é o motivo maior para nós estar aqui, para nós estar festejando e nós estar recebendo.

0: na expectativa de fazer vários negócios.
1: Rafa, para fechar, você fala para nós aí, os preços, nós comentamos em off, na Rádio Vitória também, que os preços, o que vocês praticaram lá na Expo Inter, também foi trazido para cá, para a Expo Videira.
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1: Beleza, eu estou falando com o Rafa aqui e agora ele reforça então o convite para que o pessoal venha para cá, venha participar, aproveitar esse sol e aproveitar as ofertas do Carbono e Fiat.
0: É isso aí, então reforçando o convite, a Expo Videira está muito bonita, acho que essa edição aqui é uma das mais bonitas, né? Os expositores todos aqui com novidades, bem interessante, shows incríveis, né? Então o dia hoje está muito agradável, não tenho dúvida que o sol vai dar as caras aí, vai dar uma secada boa, pode vir com a família, tem muita coisa boa na praça da alimentação também. Então são vários atrativos aí para você sair de casa e vir aí para a feira.
1: Boa, obrigado, Rafa, pela sua participação aqui no nosso programa. Seja bem-vindo sempre. Bons negócios para você, para toda a equipe do Carbone.
0: Um abraço.
1: Agora são 10 horas e 18 minutos. Nós vamos a um breve intervalo comercial, é rapidão. E nós voltamos aí dentro da nossa programação. Nossas equipes estarão, nossos repórteres estarão passando pelos estandes. Daqui a pouquinho o Rafa dá mais um pitaco aqui, conversa mais um pouco com a gente, tanto na Rádio V quanto na Rádio Videira. Agora são 10 horas e 18 minutos, nós vamos para os comerciais e voltamos já em seguida com muito mais aqui na sua Rádio Videira.
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0: 10:19.
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1: 10 horas e 26 minutos, nós vamos dando sequência à nossa programação aqui com o show.

0: da manhã, programação especial hoje diretamente aqui da Expovideira, aonde estamos trazendo todas as informações de tudo que acontece aqui. Os portões daqui a pouquinho, daqui 5 minutinhos, estarão sendo abertos para visitação. Então, você está pensando em vir para cá, venha, junte os filhos, a família, o nona, opa, oma, papai, mamãe, vovô, vovó, todo mundo traz para cá, porque hoje promete o tempo bom. Então, vamos aproveitar esse dia, como o Rafa falou agora há pouco com a gente, a Expovideira acontece de 2 em 2 anos, então aproveite esse momento, aproveite esse espaço onde tem diversão para toda a família, para as crianças, para os adultos, aproveite. Vamos trazer informações aqui na nossa manhã com Araceli Tomasi. Um abraço aí pro pessoal da Marisa e o pessoal da Innatura, é isso? Um abraço, bom dia.
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1: E a gente se encontra logo mais às 16 horas, junto com a Marisa, com a turma que vai disputar uma das 6 vagas para o concurso da Cuca.
2: Lá na Expovideira, vamos lá provar as delícias da Cuca. Como é que é? Concurso da Cuca.
1: Concurso da Cuca.
2: Se sobrar um espacinho aqui, a gente vai comer um pedacinho de cada pra provar melhor.
1: Eu acho que vai ser bem difícil.
2: Ah, eu acho que vai ser difícil. Eu mesma sou suspeita, porque em termos de comer, é comigo mesma. Então, vamos nos ver lá, com certeza.
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0: Bem, então, Araceli, um abraço para você, um abraço para a Marisa, um abraço para o João Pedro, pessoal aí, mudou o nome, é na antiga Cacique, né? 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Já que estamos com esse espaço reservado também para as informações, alô, João Luiz, está onde?
3: Muito bem, amigos ouvintes, nós estamos falando ao vivo aqui, os portões já abertos para receber aí as pessoas, já um movimento de pessoas aqui dentro, pessoal dos estandes de exposição, tanto lado interno como externo, já tudo preparado para receber os visitantes. Em relação à chuvarada de ontem e também da quinta-feira, conversava agora com integrantes da Defesa Civil, nós tivemos aqui em Videira 9 pontos de alagamento, tanto do Rio das Pedras como do Rio do Peixe, alguns deslizamentos também, mais concentrado entre o bairro SESI, né, alguns problemas que foram verificados, a Defesa Civil faz o levantamento nesse momento dos problemas que foram causados pelo grande volume de chuva que caiu nesta quinta e sexta-feira, mas nada assim que tivesse tido grandes problemas, apenas em alguns pontos o Rio do Peixe, como ali na rua Anitta Garibaldi, na curva do Pocente, acabou saindo do seu leito, o Rio das Pedras ali nas proximidades

da prefeitura e alguns outros pontos também que acabaram tendo alagamento. Foram 9 pontos de alagamento que foram registrados pela Defesa Civil nesta sexta-feira aqui no município de Videira. O levantamento está sendo feito e devemos ter aí um relato mais preciso assim que

0: é para este sábado e também para o domingo, aqui na Expo Videira, com informações, repórter João Luiz.
1: Valeu, João Luiz, obrigado pelas informações. Nós vamos agora no intervalo comercial e já voltamos também com muito mais aqui na sua Rádio Videira. É o programa Show da Manhã, direto da Expo Videira. Você está se preparando? Vem pra cá, vem pra cá. O sol apareceu, tá muito bom para receber você aqui nos nossos estúdios também e na Expo Videira.
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1: Horas 32 minutos.
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0: Agora são 10 horas e 38 minutos, 10 e 38, falando para você da Cebem, joalheria e ótica. 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Agora são 10 horas e 39 minutos, temos mais informações chegando aqui na nossa manhã. Porque a notícia não para. Nós vamos trazendo informações com o João Luiz, falando um pouco, trazendo informações com a Defesa Civil, buscando informações sobre tudo que aconteceu ontem, de toda a água que tivemos nessa sexta-feira aqui em Videira. E quem pode nos trazer informações, João Luiz? Bom dia.
1: Muito bem, nós estamos falando ao vivo aqui da CERBRF, conversar agora com o secretário e coordenador da Defesa Civil Municipal de Videira, Luiz Fernando Gardini. Tivemos muita chuva na quinta e na sexta-feira, tivemos problemas, né, com alagamentos, enfim, gostaria que o senhor fizesse um relato do que é que a Defesa Civil teve aí como registro e um balanço aí da situação como está agora. Bom dia.
2: Bom dia a todos os ouvintes. Foi um dia bastante exaustivo, né, diversas ocorrências. No total, nós tivemos o registro de 14 deslizamentos de terra, teve também a queda de um poste de energia e também de uma árvore na comunidade Rio Tigre, onde uma família inclusive estava entre o poste e a árvore, né, com o seu veículo. Não ficaram feridos, mas ficaram ilhados, por assim dizer. Nós tivemos também alagamento e obstrução de 14 vias, então foi bastante as ruas aí que foram obstruídas. Algumas demoraram, né, foi só até um elevado horário da noite aí para que fosse desobstruído. Tivemos também alagamento no bairro Rio das Pedras, Decarli, bairro Oficina, também no Alvorada, próximo à Prefeitura Municipal, comunidade Bela Vista, as comunidades do interior também, Paz da Felicidade, tivemos registro de alagamento também em São Pedro, então foram diversas áreas. Nós fizemos também a desocupação de aproximadamente 70 residências, né, fora as que o pessoal já havia desocupado. Dessas 70 residências, 6 famílias necessitaram de abrigo. O abrigo foi aberto pela assistência social e nós abrigamos 22 pessoas na data de ontem, devido à questão de alagamento, que não tinha como as pessoas retornarem para suas casas.

0: Situação hoje, como está?
1: Tudo sob controle. Foi uma questão pontual na data de ontem, um volume grande de chuva num curto espaço de tempo. Hoje nós não temos previsão de grande volume de precipitado, na verdade acreditamos até que não vai ocorrer chuva, talvez uma pancadinha, mas não vai ser relevante. Então o tempo agora permanece firme, né? Pelo menos essa semana teremos aí previsão de um solzinho, talvez intercalando com dias mais frios.
0: Qual foi o volume de chuva registrado nesses dois dias?
1: No total, a Defesa Civil Estadual ainda não nos passou. Nos nossos radares, somente de quinta para sexta, foram 159 milímetros.
0: É um volume muito grande, né?
1: Muito grande, num curto espaço de tempo. Então, isso sobrecarrega todo o sistema de drenagem e também a questão dos rios, né? É bem complicado porque não foi somente em Videira. Choveu em todos os municípios da região, principalmente os municípios da montante. Rio das Antas choveu muito, Caçador choveu bastante, também teve diversas áreas de alagamento e, querendo ou não, toda essa água, ela acaba vindo aqui e ela sobrecarrega o Rio do Peixe. Então, o Rio do Peixe, ele chegou no seu ponto máximo por volta das 22 horas e naquele momento começou a subir muito o Rio das Pedras. Por quê? Porque quando ele chega no ponto máximo, ele tem uma certa dificuldade quando ele faz a foz junto ao Rio do Peixe. Então, somente quando o Rio do Peixe começa a baixar que o Rio das Pedras vai começar a desembocar ali e também promover a sua redução.
0: Mas agora, então, a expectativa é que o sol que a gente vê agora persista para no final de semana e dê uma melhorada na situação, né?
1: Exatamente. Agora é limpar, né? Fazer a limpeza, a desobstrução das vias que ainda restam. Ainda tem o Gênio Menegazzo, que foi solicitado hoje pela manhã fazer a desobstrução, para que as pessoas possam retornar para suas casas, suas vidas e que a gente consiga resolver tudo. Não existe ponto positivo numa situação como essa, mas no saldo dessa situação, o que a gente considera que foi muito importante é a ausência de feridos, né? Então isso é extremamente importante, né? Dando material a gente corre atrás, a gente conserta. Vidas é um pouco mais difícil, né?
0: E no interior, tem alguma situação também que mereceu maior preocupação?
1: Diversas comunidades do interior foram atingidas. A Secretaria de Agricultura trabalhou incansavelmente para poder desobstruir vias. Muitos alagamentos também, né? Principalmente a região ali do Passo da Felicidade, mas são regiões pontuais. A gente sabe que são regiões um pouco mais críticas com relação ao alagamento e que, infelizmente, a gente teve esses registros no dado de ontem, mas também acredito que hoje já está tudo liberado também.
0: Ok, obrigado, secretário, coordenador de Defesa Civil aqui do município, Luiz Fernando Gardini. Vamos torcer porque agora o tempo também colabora e o sol persiste nesse fim de semana.
1: Com certeza. Obrigado a todos os ouvintes. E qualquer dúvida, né? Tive uma rachadura na minha casa, tive um deslizamento de terra, nos contacta. O nosso telefone é 99120-9696. Estamos disponíveis 24 horas.
2: Valeu, João Luiz, obrigado pelas informações. São 10 horas 44 minutos. Obrigado também ao Gardini pelas informações. Graças a Deus, tá tudo controlado aqui em Videira. E com o tempo hoje, com essa mudança, com o sol aparecendo, nós esperamos também que tudo volte ao normal. 10h45, comerciais, voltamos já já com muito mais aqui na sua Rádio Videira.
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0: 10:45.
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1: Agora são 10 horas e 51 minutos, você está ligado aqui na Rádio Videira, programa Show da Manhã. Hoje estamos aqui transmitindo diretamente da Expo Videira 2026. Portões abriram agora às 10h30 e vamos estar junto nessa programação aqui com você o dia todo, a tarde toda, aonde estamos aguardando você a vir fazer uma visita para nós, porque hoje também nós teremos dentro da nossa programação ainda o concurso da

Cuca, é isso mesmo. Hoje sai o ganhador. Neste domingo, dia 13 de setembro, no Pesque Pague Furkel, na linha 15 de novembro, interior de Videira, às 14 horas tem matinê com o Grupo A3. Valor do ingresso a R$ 25,00. Desde já, o Grupo A3 agradece a presença de todos. Então, não perca neste domingo, 13 de setembro, no Pesque Pague Furkel, na linha 15 de novembro, às 14 horas, matinezão com o Grupo A3. Agora há pouco, o Vilmar estava passando por aqui, deu com a mão de lá para cá e já apareceu aqui para mim esse aviso. Desde já, o Grupo A3 agradecendo a presença de todos. 14 horas, matinezão lá no Pesque Pague Furkel. 10 horas 52 minutos. Nós estamos aqui na Expo Videira. 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Agora, 10h53, me perguntaram aqui quanto que está valendo para fazer o passeio de helicóptero. Segundo informações que o Tiaguinho nos passou ontem, R$190. E ainda pode ser feito pelo cartão de crédito e parcelado. As informações são do Tiaguinho, que nos passou ontem. 10h54 agora, tem música chegando na sua manhã. Gen Giovanni, vem aí.

0: agora, 10 horas e 55 minutos, programação super especial, mais que especial, aqui direto da Expo Videira 2026. Já vamos trazendo informações, eu falei dele, ele tá trazendo as informações aqui. Alô, Tiaguinho, bom dia.
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1: Valeu, Tiaguinho. Bom dia, bom dia. Agora são 10 horas e 58 minutos. Vamos aos comerciais e já voltamos.
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1: 10:59.
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1: Agora são 11 horas e 3 minutos. Daqui a pouquinho nós teremos mais informações aqui da Expo Videira. Daqui a pouquinho nossos repórteres estarão trazendo as informações diretamente dos estandes e tudo que acontece. 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Agora 11 horas e 4 minutos, 11:04. Você que está ligado aqui na nossa programação pode vir para cá, para a CBRF, curtir a Expo Videira e tudo de bom que está acontecendo aqui. Venha para cá. Hoje nós estamos com um tempo aí, deixa eu ver. Tempo, temperatura, previsão do tempo, variação de nuvens, com mais aberturas de sol no oeste e mais encoberto com chuva fraca isolada no Planalto Norte e Litoral Norte. Durante a tarde, condição de pancada de chuva isolada no Vale do Itajaí, Grande Florianópolis e com riscos temporais isolados no Planalto Norte, Litoral Norte e áreas próximas ao Paraná. Temperatura com pouca elevação, com temperatura máxima próxima de 20 graus. Para o domingo, muitas nuvens em Santa Catarina com chuva especialmente no litoral sendo persistente em áreas próximas ao Paraná. À tarde, mais nuvens e pancadas isoladas de chuva no extremo oeste e oeste e meio oeste. Para o domingo, a temperatura baixa, mínima abaixo de 12 graus em boa parte do estado e máxima de 12 a 18. Agora são 11 horas e 5 minutos, tem os atuais aqui na programação da sua Rádio Videira.
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0: 11:09.
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0: Agora dá 11 horas e 13 minutos. 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
1: Agora 11 horas e 16 minutos, 11:16.

Vamos continuando com a nossa programação e, claro, até o meio-dia estaremos juntos com você com muita música, muito sucesso. Lembrando que hoje tem a finaleira, concurso da Cuca, e vai ser direto aqui da Expo Videira. Para você que está pensando em vir para cá, está chegando em nossa cidade, seja muito bem-vindo, meu amigo de perto, amigo de longe. Hoje nós teremos, hoje e todos os dias que está acontecendo a Expo Videira, nós temos solidariedade na Expo Videira. O apoio às entidades que desenvolvem ações sociais no município. Durante os 4 dias de programação, entidades beneficentes são 10 e sem fins lucrativos estão presentes no evento com barracas e alimentação. Além de experimentar diferentes pratos, o público poderá contribuir diretamente com as instituições participantes. Entre as opções estão batata e polenta frita, peixe frito, fundi no pote, espetinho, entreveiro, crepe, açaí, churipã, pastel e cachorro quente. As barracas serão administradas por entidades de diferentes áreas de atuação. O Lions Videira Centro ficará responsável pela venda de batata e polenta frita. Já o Léo Clube Ômega terá fundi no pote, enquanto a Comunidade Terapêutica São Francisco está oferecendo espetinhos. Lions Clube Videira Perdizes está com entreveiro e a Associação do Basquete de Videira, a Biva, tem crepe. O Léo Clube Alfa Videira Perdizes está comercializando açaí. A Associação Família Down tem café da manhã, além de peixe polenta. A Associação São João participa com choripã. O Lar Bom Samaritano está responsável pela venda de pastéis. O Lions Videira Amigos do Servir tem cachorro quente. Gastronomia também será forma de ajudar. A presença das entidades amplia o caráter comunitário da Expo Videira 2026. A iniciativa permite que o público aproveite a programação do evento e, ao mesmo tempo, contribua com instituições que desenvolvem projetos e ações em benefício da comunidade. Com diferentes opções gastronômicas, as barracas devem movimentar a área de alimentação durante os 4 dias da Expo Videira. A organização convida a população a prestigiar as entidades, colaborar com as causas sociais e comunitárias do município. Agora 11 horas 18 minutos, Grupo Cordiona.

0: 11:26.
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15: Muito bem, são 11 horas e 35 minutos por aqui, quase chegando ao final do nosso programa. Muito obrigado pela companhia, pela sintonia. 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Muito obrigado a todos que estiveram na nossa programação ainda. Se você está pensando em vir para cá, para a Expo Videira, não pense muito não. Não pense muito não, porque hoje o tempo tá bom para você se divertir, para você trazer a sua família, as crianças, e você participar, dar um tempo, a arejar um pouco a cabeça, né? Então pode vir para cá, que com toda certeza você não vai se arrepender. Deixa eu ver aqui. Atenção, documento que foi encontrado aí, documento de João Airian Gavasso, está com a CCO da Expo Videira. Atenção, João Airian Gavasso. Se alguém conhecer o João, pode avisar que os documentos estão na CCO da Expo Videira.

Chegando ao final do nosso programa, né? Por aqui, nos despedindo, e temos um encontro marcado amanhã, segunda-feira, né? Pessoal, avisando aí, para quem está querendo saber dos passeios de helicóptero, nós vamos ter ainda informações mais tarde. Mas o valor que foi repassado pelo Tiaguinho ontem é de R$190 e ainda será parcelado no cartão. Mas vai de você, fica ligado, fica antenado na programação, no decorrer da nossa programação, que nós estaremos trazendo as informações. É a Rádio Videira, RBV Rádios, na Expo Videira 2026. 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Rádio V, Rádio Vitória, Rádio Videira, na Expo Videira 2026, junto com quem faz a nossa região crescer. Grande abraço a todos, dá tempo para curtir aqui o Mato Grosso Matias, ainda tem banda Carisma e tem banda Céu e Cantos. Um grande abraço a todos, um ótimo sábado e aproveite a Expo Videira 2026.

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0: a prefeita Gil Moraes. Boa tarde, Gil.
1: Boa tarde, Araceli. Também quero cumprimentar todos os ouvintes e, um modo especial, a população de Rio das Antas.
0: Vamos iniciar hoje falando do setor de obras.
1: Semana com chuva, né, Araceli? Mas seguimos trabalhando. As equipes atenderam as comunidades da linha São Pedro, linha Retiro Saudoso e linha Glória, realizando trabalhos de patrulhamento e manutenção das estradas. Também foram executados os serviços de abertura e alargamento das vias, além de trabalhos em propriedades rurais, melhorando os acessos, e em alguns pontos também foi realizada a britagem conforme a necessidade de cada localidade. Mesmo com chuvas nos últimos dias, a nossa equipe seguiu trabalhando. Sabemos que a chuva traz mais desafios para a manutenção das estradas, principalmente no interior, mas não estamos parados. Nossas equipes estão acompanhando os pontos mais críticos e realizando os serviços de manutenção sempre que as condições permitem, buscando garantir a passagem dos moradores, o transporte escolar e o escoamento da nossa produção.
0: Na Secretaria de Agricultura, quais foram os trabalhos da semana?
1: Eu quero destacar que teremos no próximo dia 24 de setembro a segunda edição do Seminário de Ovinocultura, que será realizado na Casa do Idoso com início às 13h30. A programação contará com a palestra de manejo reprodutivo de ovino, iniciando às 14h15, presidido, né, pela zootecnista Júlia Galli. E às 15 horas teremos mais uma palestra, que será manejo alimentar de ovinos, que será ministrada pelo médico veterinário Lincoln Winkler. O encerramento está previsto para as 15h45. É uma oportunidade para os nossos produtores ampliarem conhecimento e terem acesso às informações que podem contribuir com o desenvolvimento da atividade de ovinocultura no município. O seminário é realizado em parceria com a Cidas, Quipagre e Sicoob. Para mais informações aí, os interessados podem procurar a Secretaria Municipal de Agricultura. Participe então, né, os nossos produtores de ovinocultura, porque é um momento muito importante para se aperfeiçoarem e melhorarem ainda mais essa atividade que vem ganhando muito destaque no nosso município. Também tivemos no último sábado, dia 5 de setembro, mais uma edição da Feira do Produtor Rural, uma iniciativa do setor da agricultura em parceria com o setor de cultura, reunindo produtores, artesãos e a comunidade em geral. Tivemos produtos coloniais, panificados, artesanato, apresentações culturais e diversas outras opções oferecidas pelos nossos produtores. A feira é um espaço importante para valorizar os produtos locais, incentivar a comercialização dos produtos e também promover a cultura e a integração da comunidade. Quem não pôde participar desse evento, então já lembrando aí a toda a comunidade que anote no calendário que a próxima edição da feira está programada para o dia 10 de outubro. Ainda falando da agricultura, nesta semana também foi realizada a coleta do lixo no interior e também quero deixar um recado que na próxima semana a coleta acontecerá nos dias 16 e 17 de setembro, atendendo as comunidades de Santo Antônio, Linha Tanque, Pedra Lisa, Cambuizal, Retiro Saudoso, Linha Floresta, Linha Lajeadinho, Linha Tamanduá, Linha São Luís, Salto Rio das Pedras, Linha Moresco, Vista Alegre, Chiquinho Gomes e Gramados.
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0: Quais foram os destaques da Secretaria de Saúde na última semana?
1: Tivemos uma atividade especial desenvolvida na unidade do Posto de Saúde de Ipomeia, dentro da programação Setembro Amarelo. Foi realizado um momento de conversa, reflexão e conscientização com os funcionários, abordando a valorização da vida e também a importância de cuidar da saúde mental. Também realizamos um encontro na unidade básica do município de Rio das Antas. Durante o encontro, foram trabalhados temas como ouvir sem julgar, acolher e oferecer apoio a quem está passando por dificuldades. Também foi realizada uma dinâmica, proporcionando um momento de integração e reflexão sobre os participantes. É uma mensagem que precisamos levar para todos os dias: cuidar, ouvir, acolher e valorizar a vida. Também tivemos nessa semana uma importante conquista na área da saúde, com a alta do tratamento domiciliar de curativos e laser terapia dos pacientes que iniciaram os primeiros atendimentos entre os dias 4 de agosto e 1º de setembro. Então, este é um aparelho novo que foi adquirido ali pela saúde e que já está dando resultado aos nossos pacientes. Foram semanas

0: rotinas de acompanhamento e cuidado realizado no domicílio do paciente, com a participação dos pacientes, familiares e da equipe da saúde. A alta desses pacientes representa uma etapa muito importante do tratamento e demonstra a importância de oferecermos acompanhamento adequado e humanizado também no ambiente domiciliar. Ainda falando sobre a saúde, quero trazer um recado muito importante que hoje, dia 12 de setembro, está acontecendo o pedágio da dengue, uma ação educativa para conscientizar a população sobre a importância da prevenção e dos cuidados para evitar a proliferação do mosquito Aedes aegypti. É uma iniciativa de orientação que busca chamar a atenção de motoristas e pedestres para atitudes simples, mas muito importante no combate à dengue. Também tivemos no dia 10 de setembro o encontro de gestantes em Ipameia, proporcionando um momento de informação, orientação e acolhimento para as futuras mamães. E ainda, no dia 10, as nossas agentes de endemias Marina e Indianara, juntamente com a agente comunitária de saúde Marisete, participaram em Florianópolis do primeiro encontro estadual de integração entre agentes de combate às endemias e agentes comunitários de saúde. Esses momentos de capacitação e integração são importantes para fortalecer o trabalho das nossas equipes e melhorar cada vez mais o atendimento e as ações de prevenção no nosso município.
1: Educação, cultura e esporte.
0: Quero destacar que na segunda-feira, dia 7 de setembro, o município realizou o desfile em comemoração à independência do Brasil. Tivemos uma participação muito bonita da comunidade escolar e de diversas entidades em um momento de união, respeito e valorização à pátria. Os alunos das nossas escolas e das nossas creches foram recepcionados às 8 horas da manhã na Escola Santos Anjos, onde foi oferecida uma alimentação. Quero trazer só uma informação aí que é muito importante para que a nossa comunidade também fique sabendo. É uma atitude simples, mas que valoriza muito os nossos agricultores familiares. A alimentação oferecida para os nossos alunos foi 100% proveniente da agricultura familiar. Uma informação também que foi me repassada pela nossa nutricionista, que 78% da alimentação escolar que é oferecida diariamente nas nossas escolas é oriunda da agricultura familiar. A lei, ela obriga que o município disponibilize 45% e o município de Rio das Antas está oferecendo aos nossos alunos 78% da alimentação escolar oriunda dos nossos produtores. Uma forma também que o município escolheu para valorizar quem produz no nosso município. Também, ainda falando do desfile, quero parabenizar todos que participaram e contribuíram para a realização deste momento. Falando em cultura, na quinta-feira, dia 10 de setembro, a Escola Municipal Jacinta Nunes recebeu uma programação especial para os alunos. Os espetáculos O Incrível Circo Flor e A Grande Invenção. Foram duas sessões levando as crianças de forma lúdica e divertida importantes mensagens relacionadas à compostagem, preservação do meio ambiente e o bem-estar social. Foi uma oportunidade de unir cultura, educação e conscientização ambiental, utilizando a arte e a palhaçaria para transmitir essas mensagens de uma maneira que dialogue com as crianças. E para finalizar, vamos falar do esporte. Destacar que hoje, sábado, teremos mais uma rodada do Campeonato Municipal de Futsal no Ginásio Municipal. Logo mais, às 18h45, teremos os jogos Independente versus Falcões. Às 19h45, teremos São Domingos enfrentando Amigos do Futsal e às 20h45, XFC Futsal enfrentando a VASP. Já domingo, amanhã, dia 13 de setembro, teremos as semifinais do nosso Campeonato Municipal de Vôlei. Na categoria feminina, às 17h, jogam Base Forte versus Avaí e às 17h30, Soligo versus Rio Preto. Na categoria masculina, às 18h, teremos Rio Preto enfrentando Soligo e às 18h30, VASP enfrentando GCMAC. Desejo boa sorte a todas as equipes que estarão em quadra neste final de semana. O Campeonato Municipal de Vôlei é uma competição que reúne nossas atletas e tem contado com a presença e o apoio da comunidade nos jogos.
1: E hoje, sábado, tem evento especial acontecendo em Rio das Antas.
0: Fazer um convite, então, para toda a comunidade, que hoje, logo mais, já a partir das 17h, estará acontecendo o Café Colonial na comunidade 25 de julho, na linha Novo São Paulo. Fica o convite, então, para que todos participem.

0: Participem, prestigiem a comunidade e aproveitem esse momento de confraternização. O valor do ingresso, R$ 55.
1: Prefeita Gil, obrigado pela participação.
0: Muito obrigada, Araceli. Também desejo a todos os ouvintes um ótimo final de semana. Que Deus abençoe cada família.
1: Uma ótima tarde para você. No próximo sábado, o programa de Rio das Antas estará de volta. Bom final de semana.
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1: Uma boa tarde para todos que nos acompanham neste sábado. Hoje é dia 12 de setembro de 2026 e estamos começando o programa da administração do município de Iomerê. A prefeita Luci Peretti já está por aqui e vai trazer todas as informações, os detalhes aí à comunidade que nos acompanha. Prefeita, uma boa tarde, seja bem-vinda.
2: Boa tarde, Fabiano. Boa tarde a todos os ouvintes.
1: Começamos já no setor de agricultura e infraestrutura também. Os últimos dias aí foram de chuva, né? Atrapalha com certeza os trabalhos, mas não tem muito como escapar disso, né, prefeito? Tem que se adaptando e trabalhando da forma que também é possível, né?
2: Isso. Mesmo assim, né, nesta semana, a Secretaria de Infraestrutura fez o patrulhamento e serviço de rolo, britagem lá na estrada que liga Iomerê a Pinheiro Preto. Essa estrada, ela está passando por obras aí de asfaltamento, né? Mas enquanto isso não acontece, a gente vai melhorando lá as condições.

0: condições, né, de trafegabilidade, né, para quem utiliza aquele trecho. Na linha Santo Antônio foram feitos novos bueiros, cascalhado partes onde era necessário e as melhorias lá necessárias naquela estrada lá na linha Santo Antônio. Na linha Cislag feito um novo bueiro para melhorar, né, o escoamento de água, além da troca de tubulação que já não estava mais atendendo a necessidade. Também tivemos limpeza de compostagem na linha Ferrari, limpeza de aviário com carregamento de cama efetuado lá na linha Borga, e a Secretaria de Agricultura informa que já está à disposição da população, né, dos nossos agricultores, um rolo faca e um distribuidor de esterco líquido de 4 mil litros a vácuo e uma esteira de carregamento de cama aviário para empréstimo. Então esses implementos, né, a gente tem lá à disposição para emprestar, né, para quem quiser utilizar. E para ter esse acesso, basta procurar então a Secretaria de Agricultura, fazer o seu pedido e aguardar então o cronograma de atendimento.
1: Agora vamos saber aí da Secretaria de Administração também as informações, os detalhes para hoje.
0: Nós tivemos no dia de ontem, dia 11, né, foi realizada a audiência pública sobre a LDO, a Lei de Diretrizes Orçamentárias, né, que tem a finalidade de nortear a elaboração dos orçamentos anuais de forma a adequá-los às diretrizes, os objetivos e metas, né, da administração pública estabelecido no plano plurianual. E trata-se de uma exigência legal, né? Mas acima de tudo é uma oportunidade que os munícipes tiveram de participar do planejamento municipal e onde puderam sinalizar, né, as prioridades de investimentos, bem como conhecerem um pouco mais as fontes de recursos financeiros e os compromissos que o município tem. Então nós temos uma proposta, né, que foi apresentada pela Secretaria de Administração e Finanças, que considerou aí uma estimativa de receita para o ano de 2027 na ordem de R$ 57.740.000, então, para o ano que vem.
1: No programa, a gente agora vai tratar do setor da saúde, né? Vamos destacar as informações aí que é também uma secretaria tão importante e atuante, né, prefeita?
0: Isso, então a Secretaria Municipal de Saúde informa que na próxima quinta-feira, dia 17 de setembro, após as 15 horas, a Unidade Básica de Saúde de Iomerê e o Posto de Saúde de Bom Sucesso estarão fechados para o atendimento ao público. Então, só depois das 15 horas, né? Então, nesse horário será realizado um momento especial de cuidado, acolhimento e valorização dos servidores da saúde. Afinal, cuidar, né, de quem cuida também é essencial. Será um momento dedicado àqueles que todos os dias dedicam seu tempo, seu trabalho, seu carinho com o cuidado com o próximo. Então agradecemos a compreensão aí de toda a população, né? E a gente conta com essa colaboração de todos. Afinal é importante, né, que a gente pense também na saúde dos nossos servidores que nos atendem todos os dias.
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1: Vamos agora tratar da área da educação, né? Vamos destacar aí as informações nesse setor aí.
0: Sim, então no Centro Educacional Municipal de Iomerê, que é o SEMI, né, que a gente fala, o Setembro Amarelo é uma campanha dedicada à valorização da vida, à prevenção do suicídio e à importância de cuidar da saúde emocional. Então, lá na escola do SEMI, serão realizadas ações com os estudantes, incluindo momentos de conversa com a psicóloga da escola e a psicóloga da unidade de saúde, abordando sentimentos, dificuldades e a importância de buscar ajuda. Também está sendo elaborado um mural do Setembro Amarelo com a participação dos alunos, por meio de mensagens e reflexões sobre a valorização da vida. Cuidar da saúde emocional é uma responsabilidade de todos. Que o Setembro Amarelo nos incentive durante todo o ano a praticar a escuta, o acolhimento, o respeito e o cuidado com o próximo. Na Escola do Campo em Tempo Integral de Bom Sucesso, foi realizado agora em setembro diversas atividades educativas de integração. Na oficina culinária, os alunos aprenderam a produzir pães caseiros, a gente chama de pão colorido, que ele é feito naturalmente, né, com beterraba,

Pinafre, e eu que estive lá, então, ensinando os alunos a fazerem esse pãozinho colorido, e foi bem gratificante, né? E eu falava para eles que aquilo que a gente aprende de bom na vida, a gente tem que passar adiante. E eu percebi, assim, no olhar daquelas crianças muito atentas à preparação da massa, de como foi feito, né? Eu fiz toda a explicação, e eles tiveram a oportunidade de cada um montar o seu pãozinho, né? Então ficou aquele pãozinho bonito, colorido, que além de gostoso, saboroso, né? A gente acaba, pelo olhar, né? Pela aparência, então acaba incentivando também a esse pão. E eles com muita motivação, né? Contando o que a nona também faz, o que a mãe faz, então foi um momento bem divertido lá com as crianças da escola lá em Bom Sucesso. E esses pães, né, eles tiveram a oportunidade de degustarem, né, de comerem, e no sábado, então, na feirinha, que nós temos o projeto das crianças empreendedoras, elas estarão vendendo esse pãozinho colorido, né, durante a parte da manhã, então, foi vendido esse pãozinho. Também realizado o Dia da Família na escola, com entrega de boletins, premiação dos alunos, bingo e confraternização, promovendo a integração entre estudantes, famílias, profissionais e a comunidade escolar. No CEMEI, na sexta-feira, dia 4 de setembro, as turmas do Infantil 1 e Infantil 2 visitaram a propriedade do senhor Geraldo Centeifus e as crianças conheceram o cultivo hidropônico de hortaliças, participaram do plantio de mudas e aprenderam sobre alimentação saudável e cuidado com a natureza. E ao final, elas receberam mudas de brócolis como lembrança. O CEMEI agradece, né, o senhor Geraldo pela acolhida e por compartilhar seus conhecimentos. No esporte, estão abertas as inscrições para o Campeonato Municipal de Futebol Suíço. As inscrições vão até o dia 15/9 e o Congresso Técnico será dia 16/9. Na última terça-feira foi disputada a etapa de setembro do Campeonato Municipal de Quatrilho. O senhor Valdemar Peretti foi o grande campeão, o Maurício Sendron ficou com o segundo lugar e o Geraldo Bazejo, terceiro colocado. Na próxima terça-feira serão disputadas as semifinais do Campeonato Municipal de Bocha. E também já fica o convite para a quarta edição da Copa Iomerê de Futsal, que começa na próxima sexta-feira. Na cultura, nós temos aqui, né, que nos dias 2 até o dia 4, os nossos agricultores, artesãos e feirantes da agricultura familiar estiveram fazendo uma visita técnica na Expo Inter, né, a maior feira da América Latina, em agronegócio, agricultura familiar, tecnologia e inovação. E foi muito uma viagem aí muito produtiva, com muitas novidades que serão também aplicadas no nosso município. Nós, né, do município, disponibilizamos o transporte e o grupo foi acompanhado aí do nosso vice-prefeito, o senhor Juarez Borges, da diretora de Cultura e Turismo, a Marinês, e também a diretora de Desenvolvimento Econômico, a Jacinta. Então, né, todos voltaram aí animados e motivados. Também eu gostaria de parabenizar o nosso produtor, né, de Iomerê, o Miguel Campos de Oliveira, que trouxe lá o prêmio da primeira grande campeã na categoria fêmea, lá da Expo Inter 2026, na raça crioula lagiana. Então, parabéns aí a todos os envolvidos, né? Estamos vivendo aí a Semana Farroupilha, um momento aí muito especial para valorizar a nossa cultura gaúcha e que faz parte da história, né, e do dia a dia da nossa comunidade também. Eu quero fazer um convite especial aí para o nosso comércio, que quem queira, né, preparar, né, um bom chimarrão, vestir um traje típico, quem puder decorar a vitrine, né, com um pouco aí da nossa cultura. Né, pequenos gestos aí que ajudam a manter viva a nossa tradição e deixam a nossa cidade ainda mais bonita, né, e um clima da Semana Farroupilha. Também convidar toda a comunidade para participar da primeira missa crioula de Iomerê, que será então na quarta-feira, dia 16 de setembro, às 19 horas, na Igreja Matriz São Luís Gonzaga. E também um convite aqui, falando da cultura gaúcha,
o CTG.

0: Tropeiro Crioulo fará dia 18 um costelão fogo de chão lá na comunidade da linha Bride Pascoal, né? Uma noite aí com apresentações típicas, poesia, dança gaúcha, moda de viola, uma noite aí nativista. Então, com o apoio aí também das oficinas culturais de, né, do município, os cartões podem ser adquiridos com o patrão do CTG, o senhor Ivaldir Lamonato.
1: Para finalizar o programa, prefeita, mais algum convite, mais algum assunto para a gente convidar aqui a população?
0: Sim, então aproveito para convidar, né, para um dia bem especial da nossa comunidade, na próxima quarta-feira, dia 16 de setembro, às 17h30, nós vamos inaugurar o Mirante das Antenas. É um espaço, né, que foi preparado, renovado aí para proporcionar momentos de lazer, convivência e que também, né, todos possam aproveitar as belas paisagens e o pôr do sol de Iomerê. Também eu quero aproveitar esse espaço para agradecer, né, todos que participaram, prestigiaram o nosso desfile de 7 de setembro. Né, um agradecimento bem especial à Secretaria de Educação, que tomou essa frente, né, juntamente com os diretores das escolas, e nós retomamos aí esse desfile cívico depois de 12 anos que não acontecia no nosso município. Então, agradecer a participação aí dos alunos, professores, servidores, entidades, as famílias, né, e toda a comunidade que se fez presente.
1: Muito bem, e assim nós finalizamos o programa deste sábado. Eu quero agradecer aqui a prefeita Lucy Peretti, que sempre deixa a população muito bem informada. Prefeito, obrigado, bom final de semana e até a próxima.
0: Muito obrigada também pelo espaço aqui de sempre, né, um forte abraço a todos que nos ouvem e um bom final de semana a cada um.
1: Muito obrigado a você que nos acompanhou também. Bom final de semana e até sábado que vem. Tchau, tchau.
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1: Horas 16 minutos. 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Hoje, na Ser BRF. Comunidade de Santa Gema convida a todos para o baile de casais que será realizado hoje, dia 12 de setembro, às 20 horas e 30 minutos, com a animação do grupo Sintonia Show. Ingressos na portaria, somente na hora do baile, no valor de R$ 25,00. Haverá venda de pastéis, bolo, batata frita. Convide seu par, a família, os amigos e participe. Grandioso baile de casais, hoje na comunidade de Santa Gema, aqui em Videira. Início às 20 horas e 30 minutos. Ingressos na portaria no valor de R$ 25,00. Hoje, dia 12 de setembro, a 12ª Copa Regional de

E Futsal Placídio, categorias de base, troféu Carbone Fiat. A competição reúne equipes de diferentes cidades da nossa região, com jogos no Rio das Pedras. A realização é da Placídio, com organização do Cabo Gilmar Pires. Apoio Umbro, Rádio Videira e Fundação Municipal de Esportes. Às 13h50, terá início o primeiro jogo, no Sub-12, Chape Freiburgo versus Escolinha WIM. Às 14h35, tem Sub-8, Chape Freiburgo versus Azures Futsal Caçador. Às 15h10, Sub-7, Escola Alfredo Alexandre versus Azures Futsal Caçador. Às 15h50, tem Sub-8, Chape Freiburgo versus Escola Integral Alfredo Alexandre. Às 16h30, no Sub-10, tem Avaí B versus Invictus. Às 17h10, Sub-13, Avaí B versus CT Molecada. Às 17h50, Invictus versus DME 13 Tilhas. E às 19h10, no Sub-18, Lions versus Supremo Futsal. Os jogos continuam amanhã, domingo, dia 13, às 13h50, Sub-10, UFC versus Escola Coxa. Às 14h40, no Sub-14, Jamaica FC versus Escola Coxa. Às 15h20, Tabajara versus Escola Coxa. Às 16h10, no Sub-13, CTA versus Mini Bulls. Às 17h, no Sub-15, Tabajara versus Ajax. Às 17h50, Galácticos versus CTA. Às 18h50, Sub-18, Ajax versus CTA. E às 19h50, no Sub-18, Pernabamba FC versus Real Videira. É os jogos da 12ª Copa Regional de Futsal Placídio, troféu Carbone Fiat. São as categorias de base, iniciando hoje, lá no Rio das Pedras. A organização é do Cabo Gilmar Pires, realização Placídio, com apoio de Umbro, Rádio Videira e Fundação Municipal de Esportes. O EMOSC precisa reforçar os estoques de sangue. Se você pode doar, acesse o site emosc.org.br e faça o agendamento da sua doação. Em Joaçaba, o Hemocentro atende de segunda a sexta-feira, das 13 às 18 horas. Doe sangue, um gesto simples que pode salvar até 4 vidas. 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Espaço Kids acontecendo até às 20 horas. E o show com Traia Veia é às 20 horas. 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Oportunidade de trabalho. 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

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Expo Videira 2026 também tem espaço para solidariedade. O Lions Videira Centro está aqui comercializando batata e polenta frita. O Léo Clube Ômega está comercializando fundi no pote. A Comunidade Terapêutica São Francisco, espetinhos. O Lions Clube Videira Perdizes, entreveiro. A Associação de Basquete de Videira, Abiva, crepes. O Léo Clube Alfa Videira Perdizes, açaí. A Associação Família Down, café da manhã, peixe e polenta. A Associação São João, choripan. O Lar O Bom Samaritano, pastéis. E o Lions Videira, Amigos do Servir, está comercializando cachorro quente, com valores a partir de R$8. Fica ao lado do ginásio duplo, nos quiosques. Prestigie as entidades videirenses. A Justiça Eleitoral de Santa Catarina oferece transporte especial gratuito nas eleições 2026 para pessoas com deficiência ou mobilidade reduzida, além de indígenas e quilombolas sem meio próprio de locomoção. O pedido deve ser feito pelo formulário do TRE-SC até 14 de setembro para o primeiro turno. A solicitação passa por análise da Justiça Eleitoral e, se aprovada, o transporte é agendado diretamente com o eleitor. Mais informações estão no portal do TRE-SC ou pelo Disque Eleitor 0800-647-3888. 0800-647-3888. E atenção, que já está disponível a nova versão do e-título, aplicativo da Justiça Eleitoral. A atualização traz novas funções, com acompanhamento de requerimentos, emissão de certidão de filiação partidária, atualização automática dos dados e pagamento de multas eleitorais pelo Pix ou cartão. Nas eleições 2026, quem tiver biometria cadastrada e foto no aplicativo poderá usar o e-título para identificar-se na votação. A eleição acontece no dia 4 de outubro. 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Venha prestigiar a Expo Videira 2026. Tem atrações locais e regionais. E também os shows nacionais. Hoje, com Traia Véia. E amanhã, tem Ana Castela. Comunidade de Rio Tigre Videira está convidando a todos para as festividades da Padroeira Nossa Senhora do Rosário. A programação conta com celebrações religiosas, gastronomia, esporte e muita diversão. E tem transmissão ao vivo aqui pela Rádio Videira, no dia 27 de setembro. Lembrando que aos sábados, hoje dia 12, e no próximo sábado, dia 19, tem trido com Santa Missa às 19 horas e 30 minutos. Depois da missa, a comunidade promove venda de pastéis, bolo cachorro-quente e serviço de bar. Prestigie, hoje tem trido em honra à Nossa Senhora do Rosário, na comunidade de Rio Tigre, em Videira.

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0: 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Tem duas praças de alimentação cobertas. 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
8: Olá, boa tarde! É um dia especial, é sabadão, o sol chegou por aqui em Videira, tá todo mundo feliz, faceiro. Ó, a temperatura está bem boa, você que tá vindo pra ser BRF, pode vir com uma roupa leve e você vai se divertir de montão. Aproveita pra vir visitar aqui o estúdio da RBV Rádios, nós estamos ao vivo, aguardando você com presentes especiais. E tem aquela comidinha gostosa. Hoje é dia também da eliminatória do concurso da Cuca, a partir das 16 horas. 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Hoje tem Traia Veia chegando em Videira e tá todo mundo animado.
9: Senhoras e senhores, com vocês, nosso amigo João Gomes.

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Praia Veia, que tá chegando aqui em Videira. E hoje você vai curtir o melhor show. É sim, a partir das 20 horas da noite. Aqui na Ser BRF, é a Expo Videira 2026. Eu sei que teve muita gente que já conferiu o Praia Veia em Pinheiro Preto, debaixo de muita chuva, não é verdade? Foram também conferir lá em Treze Tílias, na Expo que teve por lá. Mas essa edição, essa apresentação vai ser mais especial ainda.

0: Ativa. É amanhã, domingão, o show com Ana Castela aqui na Expo Videira. E a Rádio Videira está ao vivo com o nosso estúdio aqui montado na CBRF, esperando por você, pela sua visita. 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Bom demais, né? Vamos trazendo mais sucesso. Tem Talagaço, especialmente esse ano, retornando aqui em Videira, no dia 12 de outubro, lá na comunidade de Aparecida. Você já está convidado para esta super festa também.
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1: Expo Videira, o tempo melhorou em relação a ontem, hoje mais animado, o pessoal participando, chegando, e nós aproveitamos para conversar com os parceiros nossos aqui, o pessoal da Mila, que estão aqui para contar um pouquinho sobre a empresa, né, que vem aí trabalhando no ramo de congelados, é pão, biscoitos, enfim, uma gama bastante grande de produtos que são fabricados aqui em Videira. João Borga, que é um dos sócios da empresa, está conosco aqui para falar um pouquinho mais a respeito desta empresa, enfim, o que é que vocês estão nesse momento, trabalhando, produzindo e até com essa parceria conosco aqui com a Rádio Videira, com a Rádio V, com a Rádio Vitória. Um abraço, obrigado por estar conosco.
2: Boa tarde, bom dia, né, para quem está ouvindo a gente aí. E hoje, então, falar um pouquinho da empresa Mila, é muito fácil falar, né, porque a Mila, ela lembra qualidade, lembra produto que está na tua casa, está na prateleira do mercado, do dono do mercado, e é muito fácil lembrar que é qualidade. 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E também pensando que a Mila, ela vem com o propósito de que a gente é aqui da região, trazendo hoje, acho que em questão de panificação industrial, é a maior empresa industrial trazendo esse mix completo pro mercado e pro cliente levar para casa.
1: Camilo Scusciato também conosco aqui. Nos conte um pouquinho, Camilo, a respeito do tempo já que a empresa está aí no mercado, enfim, trabalhando, buscando cada vez mais aí qualidade para poder oferecer para o consumidor. Inclusive, já tem até um projeto aí para acrescentar mais uma letra no nome da empresa aí, uma linha de marketing também importante.
3: Hein? Isso. Bom dia, Rádio Videira, bom dia aos ouvintes, né? Eu só quero agradecer a oportunidade pela Rádio Videira que nos proporcionou aí de nós fazer essa parceria aqui na Expo Videira. E então, assim, a gente faz hoje já uns 26 anos que a gente está atuando no mercado, graças a Deus, assim, com um leque muito grande de produtos, né? Então, a gente está proporcionando ao cliente uma qualidade, um bom atendimento. A gente, o que que acontece? 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
3: 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Aí a gente quer só agradecer a Rádio Videira por isso. Beleza. Por esse evento aí.
1: Tá aí, Camilo Scusciato. Então, só para a gente finalizar aqui, João, nos conte aí qual é o endereço certinho, como que as pessoas fazem para acessar a rede social, enfim, aonde pode-se buscar mais informações e conhecer mais os produtos que a Mila está fabricando.
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1: Muito bem, obrigado, João. 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
2: 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Valeu, obrigado pela oportunidade aí.
1: Valeu então, Camilo. Sucesso para vocês aí. A Mila se fortalecendo cada vez mais, então fica aí o convite para que as pessoas conheçam então aquilo que vocês produzem aqui para Videira e toda a região para o estado de Santa Catarina.
3: Só dando mais uma colocação, isso é a pergunta que você me fez anterior, que acrescentando mais uma letra, porque as pessoas hoje nos entendem dessa forma. A Mila.

0: Mila. Mas geralmente quem pergunta, o pão da Mila, o pão, então é assim, então por isso que a gente vai acrescentar uma letra, né, claro, o pão da Mila. Então, isso é só respondendo a tua pergunta antes. E queremos agradecer também pela oportunidade.
1: Valeu, então, obrigado Camilo, obrigado João aqui da Mila, conversando conosco, parceiros nossos aqui na Expo Videira. 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Valeu, obrigado, um abraço, João, obrigado ao Camilo. Programação aqui, diretamente da SERP, ao vivo, levando informações para você.
2: Obrigado, João Luiz.

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3: Daqui a pouquinho nós voltamos. Rádio Videira, 14 horas 6 minutos.
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5: Olá, queridos filhos, boa tarde. Que a paz do Senhor neste sábado esteja com você. Filhos queridos, acredite, existe um valioso remédio que nos dá paz. Só que você não vai comprar em farmácia não, viu? Não conseguiram ainda fazer embalagem. Chama-se o perdão, o bálsamo que cura. Que tal você perdoar teus inimigos? Você vai ganhar alguma coisa de ficar curtindo mágoa? É um veneno que só vai matar você, viu? Então vamos lá, exercício do perdão. Em nome do Pai, do Filho e do Espírito Santo. Amém. Obrigado, Jesus, pela oportunidade que tenho de estar em profunda sintonia contigo, Senhor. Mas, Jesus, o teu ensinamento de perdoar sempre é um mandamento muito difícil, Senhor. Um mandamento complicado, porque a vida se encarrega de trazer muitos inimigos. É por isso, Jesus, que nesta tarde, com humildade, mas confiança, eu vos peço, me ensine a perdoar.

0: Ajudai-me, Senhor, a perdoar meus inimigos. Ajudai-me, Senhor, a me libertar do mal que me fizeram, perdoando. Mas de modo especial, eu peço a intervenção de Nossa Senhora por essa situação tão difícil. E cada um traga presente uma lembrança, um nome, uma situação que te causa um mal tremendo. E reze comigo. Senhor, sozinho não posso perdoar. Eu não tenho força suficiente. Mas com tua graça, Senhor, na presença do teu Espírito e com o auxílio de Nossa Senhora, eu quero dar o perdão. Eu quero perdoar, Senhor. Que aqueles que me ofenderam sejam abençoados. Que aqueles que me desejaram mal sejam felizes. Que aqueles que tentaram me prejudicar sigam o caminho em paz. Mas Nossa Senhora, aquiete meu coração. Tire esse sentimento ruim, essa lembrança desagradável e essa dor que levo no peito. Ave Maria, cheia de graça, o Senhor é convosco. Bendita sois vós entre as mulheres e bendito é o fruto do vosso ventre, Jesus. Santa Maria, Mãe de Deus, rogai por nós, pecadores, agora e na hora de nossa morte. Amém. Nossa Senhora, ajudai-me a perdoar, porque é perdoando que eu me liberto, Mãe.
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1: Show da Tarde, ao vivo aqui na CBRF hoje, a RBV Rádios está aqui, esperando a sua visita. Hoje tem a eliminatória do concurso da Cuca a partir das 16 horas e todas as informações, claro, você vai saber aqui na Rádio Videira. 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Vamos trazendo aqui o sucesso dela. A turminha tá esperando ela chegar, mas é só amanhã.
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galera tá chegando e é amanhã. Mas quem já chegou por aqui é a turma de Gramado. Estão visitando a Expo 2026. Já conferiram os estandes. Também saborearam aquele lanche gostoso feito pelas entidades videirenses. E agora estão aqui visitando a Rádio Videira. Um abraço pra dona Carmen e toda a família. Obrigado pela audiência de todo dia.

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3: Boa tarde.
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3: É programação especial diretamente da Expo Videira 2026. Você que está chegando por aqui, lembrando que o acesso ao parque, a área de exposição, é pela roda gigante. Então, a roda gigante está à nossa frente. Vai lá, vai dar tudo certo. Você que é PCD, tem uma entrada exclusiva na guarita da SER-BRF. Então, atenção, PCDs, tem entrada exclusiva na guarita. Os pais que precisam fazer a identificação dos filhos também podem comparecer à guarita. Lembrando que hoje tem a roda gigante e é gratuito. O Espaço Kids também está funcionando no ginásio vermelhinho até às 20 horas com entrada franca. É tudo gratuito para a turminha se divertir, com toda certeza. É uma grande festa. E claro, a Rádio Videira está aqui aguardando a sua visita, esperando você. 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É a RBV Rádios com você na Expo Videira 2026. 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

Gavisson, é sério, teve também San Rafael, onde estiver, é a Rádio Videira com você, claro, em todo lugar. Um abraço para você que tá na estrada, acompanhando a nossa programação, uma boa viagem, você que tá chegando aqui em Videira, obrigado pela companhia. 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Expo Videira 2026, é a Rádio Videira com você, claro, nesta tarde especial de sábado. O sol chegou por aqui, a turma tá passeando, conhecendo os estandes, aproveitando. Hoje tem show com Traia Veia, amanhã tem Ana Castela.

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4: 14 horas 45 minutos é o Show da Tarde, especial sabadão, hoje dia 12 de setembro, aqui na Ser BRF. 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Vamos trazendo mais informações direto aqui da Ser BRF, Fabiano Trindade.
5: E nós voltamos com mais informações, com os nossos parceiros. Estou aqui ao lado do Fantin, ele que fala em nome da Cooper Passo. Fantin, sabadão maravilhoso agora, né? 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Boa tarde.
6: Boa tarde, Fabiano. Boa tarde, ouvintes da RBR Rádios. Estamos aqui, então, direto da Ser BRF, né? 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

0: Então você que nos acompanha, vem para cá. A movimentação é grande e todo mundo aproveitando, né? Porque tem muita novidade aqui, né?
1: Muita novidade. 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
0: É verdade. Fantinho, obrigado pela participação aí. Uma boa feira para todos nós.
1: Muito obrigado, sucesso para todos, Fabiano e ouvintes da RBV Rádios.
0: Tá aí então as informações, RBV Rádios vivendo a Expo Videira 2026.
2: Obrigado, Fabiano. Ernesto Júnior também traz informações.
3: Olá, boa tarde a você que está acompanhando e segue acompanhando a nossa programação especial aqui da Expo Videira de 2026. Falamos agora da Vila Gastronômica, Vila, que agora com o sol aparecendo aqui na região do meio-oeste de Santa Catarina, a chuva já foi embora, tá super movimentada na tarde deste sábado. Então, para tu que está nos acompanhando, fica o convite, Vila Gastronômica bombando neste sábado. 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Você que está entrando na Expo Videira pela região da Roda Gigante, a Vila Gastronômica está te esperando aqui na entrada principal da Expo Videira de 2026.
2: Obrigado, Ernesto! E olha só, tem espaço kids funcionando no ginásio vermelhinho. É um ambiente fechado e controlado. A estrutura conta com brinquedos e uma programação preparada em parceria com o Instituto Master, Fiesc, SESI. Traga suas crianças. O espaço kids é gratuito. Tem área reservada também para pessoas com deficiência. Atenção, PCDs, a entrada é pela guarita da CERBRF. Faça a identificação na portaria. 14h51, é a Rádio Videira com você nesta data especial, nesta festa bonita que Videira preparou para Videira e toda a região.
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14 horas com mais 58 minutos. São diversas atrações na Ser BRF. Tem mais de 240 expositores. Vila Gastronômica. Espaço Kids gratuito. Tem a Roda Gigante que já está funcionando. Tem também na Roda Gigante espaço para as crianças, as pessoas que têm

0: Andrea querem participar também, estão convidadas. Tem uma área exclusiva também para cadeirantes na roda gigante. E atenção, PCDs que estão chegando aqui na Ser BRF têm entrada exclusiva pela guarita. Os demais devem ir até a roda gigante, aonde tem o portão de entrada aqui para a feira, para a Ser BRF, para a Expo Videira 2026. E atenção, que o helicóptero já chegou e está em frente ao Supervisa, fazendo voos, passeios de 6 minutos. Compareça lá na Cidade da Criança e faça a aquisição. O valor é de R$ 190,00 por passeio de 6 minutos. Então, o helicóptero do Supervisa já está sobrevoando Videira. Compareça em frente ao Supervisa no Parque da Criança e divirta-se.
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1: As fortes chuvas levaram à interdição de quatro pontes que fazem divisa entre Iomerê e Videira. A medida foi adotada pela Defesa Civil em conjunto com a Secretaria de Infraestrutura de Iomerê como forma de preservar a segurança da população diante das condições provocadas pelo elevado volume de água. As interdições atingem pontos das localidades de Linha Corrente, Linha Santa Terezinha, Linha Caravaggio e Linha Paulina. Os acessos devem permanecer bloqueados até que seja possível verificar as condições das estruturas e do entorno. Os trechos atendem deslocamentos entre comunidades de Iomerê e áreas próximas à Videira, por isso a interdição pode alterar a rotina de moradores e motoristas que utilizam essas passagens. A Prefeitura de Iomerê informou que está monitorando as condições dos pontos afetados e assim que houver melhora no cenário, equipes deverão realizar a verificação das pontes e a limpeza dos locais. 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

Você que tá na sintonia aqui da 88.5, que o Espaço Kids na Expo Videira é totalmente gratuito. É isso mesmo, é entrada franca, é de graça para todas as crianças. O Espaço Kids é em uma área reservada, tem monitoramento, é dentro do ginásio vermelhinho, é um ambiente fechado, ambiente coberto, totalmente seguro para as crianças se divertirem. Esse espaço, ele conta com brinquedos e uma programação que é preparada em parceria com o Instituto Master, Fiesc SESI. Então, atenção, senhor pai, mamãe, vovô, vovó, os tios, as tias, os padrinhos, as madrinhas, traga a turminha para se divertir. O Espaço Kids é gratuito no Ginásio Vermelhinho. A Roda Gigante também é gratuita. Tem espaço também especial para as crianças que têm TEA e também para os PCDs. Vem se divertir na Expo Videira 2026. É gratuito. 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
7: 15 horas 18 minutos e amanhã, domingão, tem matinê com o grupo A3 no Pesque Pague Furquil, na linha 15.

de novembro, no interior de Videira. Início às 14 horas, valor do ingresso apenas R$ 25,00. 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Início às 15 horas, valor do ingresso apenas R$ 25,00. 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

0: horas 22 minutos, Fabiano Trindade está trazendo informações com você, Fabiano.
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1: Agora 15 horas e 32 minutos, estamos ao vivo aqui na Ser BRF. Ernesto Júnior está trazendo informações. Ernesto, com você.
2: Olá, boa tarde a você que está acompanhando a nossa programação aqui da Casa da RBV Rádios na Expo Videira. Agora vamos falar do setor de brincadeiras. Isso porque no ginásio do Vermelhinho tem inúmeras atividades voltadas para as crianças aqui da Expo Videira e também aqueles que estão vindo para a Expo Videira. São inúmeras atividades lúdicas e brincadeiras, e um ponto importante para tu que está nos acompanhando: totalmente gratuito, isso mesmo. Aí a parte de atrações infantis para as crianças que estão presentes aqui na Expo Videira, no ginásio do Vermelhinho, aqui na entrada da Expo Videira de 2026, é totalmente gratuita. Então faz o seguinte: você que está por aqui, quer levar o seu filho, que está vindo para cá e quer levar o seu filho, a sua filha, para brincar, para se divertir, tem inúmeras atrações e são todas elas gratuitas

no ginásio do Vermelhinho. Então faz o seguinte, vem com a gente aqui na casa da RBV Rádios e também no setor infantil de brincadeiras aqui na Expo Videira de 2023. 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

0: 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A dona Natalina e o seu Jorge estão aqui nos visitando. Obrigado pela audiência. 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E olha só, tem espaço kids gratuito no Vermelhinho. Papai e mamãe, traga a turminha toda. A roda gigante também é gratuito. 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Vem brincar aqui na Ser BRF, na Expo Videira 2026.
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1: Agora 15 horas com mais 59 minutos, está acontecendo a Expo Videira 2026. Hoje, sábado, a visitação aos estandes é até às 22 horas. O Espaço Kids é gratuito e está aberto até às 20 horas. E o show com Traia Véia, 20 horas. Prepara a turma aí e vem se divertir aqui na Ser VRF.

Agora 16 horas com mais 5 minutos, daqui a pouquinho iniciando o concurso da Cuca. Hoje tem eliminatória, são 10 concorrentes competindo para as 6 vagas para a grande final. Será no dia 26 de setembro, hein? Nós vamos convidar você para prestigiar. Será um evento aberto. É para você se divertir também, hein? Você sabe, a Rádio Videira está completando 77 anos. E hoje, aqui na Ser BRF, nós estamos presentes ao vivo, junto com você, junto com a família, junto com Videira, junto com toda a região, numa programação toda especial. A equipe, toda a turma está organizando aqui o concurso, daqui a pouquinho a gente vai saber mais informações. E enquanto isso, deixa eu falar para você que está chegando aqui na Ser BRF. As entidades videirenses têm um espaço todo preparado para você fazer aquele lanchinho especial. O Lions Videira Centro está comercializando batata e polenta frita. O Léo Clube Ômega, fundi no pote. A Comunidade Terapêutica São Francisco, espetinho. O Lions Clube Videira Perdizes, entrevero. A Associação de Basquete de Videira, Biva, está comercializando crepes. O Léo Clube Alfa Videira Perdizes, açaí. A Associação Família Down, café da manhã, peixe e polenta. A Associação São João está comercializando choripan. O Lar Bom Samaritano, pastéis. O Lions Videira Amigos do Servir está comercializando cachorro quente. Lembrando a você que as entidades estão ao lado do ginásio duplo, aqui na Ser BRF. Só chegar aí, escolher a comida que você mais gosta ou aquela que você quer conhecer e incentivar essas entidades que fazem um belíssimo trabalho para a Videira e também para toda a região. São entidades beneficentes sem fins lucrativos. Valor da alimentação a partir de R$ 8,00. É o preço bem acessível. Vale a pena conferir. Então, ao lado do ginásio duplo, as entidades estão aguardando você. Faça também um momento de solidariedade aqui na Expo Videira. Chegando mais sucesso, Traia Véia vai cantar com Lauana Prado. Lembrando que daqui a pouquinho eles chegam aqui na Ser BRF, às 20 horas. Tem show ao vivo.

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0: sábado e é dia de festa. E a Marilei tá chegando por aqui no nosso estúdio, visitando. Marilei, boa tarde.
1: Boa tarde, Iracely. Tudo bem?
0: Tudo bem com você?
1: Tudo certo, graças a Deus.
0: A gente fica muito feliz quando os ouvintes chegam aqui, estão animados, curtindo a festa.
1: Isso aí.
0: Conta pra mim o que você tá achando aí das
1: tudo
0: exposições.
1: Lindo. Ainda mais com o sol, né? Que veio pra ajudar, né?
0: Sim.
1: E pra gente aproveitar, tá tudo maravilhoso. Tudo muito bem organizado, tudo legal.
0: A Marilei faz parte aqui da comunidade também, bem pertinho da rádio, né? A turma aí do Floresta, que estão na nossa sintonia, sempre fazendo aquelas cucas deliciosas. Conta pra gente.
1: Isso, a gente vai sempre ali na Igreja Luterana, né? Que é popular, dizem Igreja dos Alemão. A gente produz, a cada 3 meses, a gente faz a tradicional Feira da Cuca, que agora vai ser dia 16 e 17 de outubro.
0: Mês que vem tem a Feira da Cuca, que tem muitas delícias, né? Além
1: muitas.
0: Das cucas, tem... Nossa,
1: pão,
0: conta pra
1: bolacha,
0: gente tudo.
1: Bolacha, tortinha, de requeijão, tudo. Tudo que você imagina, tudo caseiro, feito por nós.
0: E tem churrasco também.
1: Tem, lá tem, nós temos o almoço também lá, tradicional.
0: Olha, que chique! Ô, Marilei, coisa boa receber vocês e saber que a comunidade tá

0: sempre unida, né?
1: Com certeza, foi um prazer te conhecer pessoalmente, que eu ouço todas as tardes do teu programa, quando eu tô trabalhando, decorando, tô sempre ouvindo o seu programa.
0: Obrigado pela companhia! Olha só, você que tá aí conferindo o nosso programa aí no rádio, vem também aqui pra Ser BRF conferir a Expo Videira 2026 e vem visitar a gente. Já participou lá, Marilei? Já fez o cadastro lá pra participar do sorteio?
1: Ainda não, vou passar lá agora.
0: Tem dois sorteios. O sorteio da Odonto Top vai sortear uma JBL amanhã e tem também 10 ganhadores hoje e serão 10 ganhadores amanhã da promoção da Dovale Negócios Imobiliários, que a visita aqui na Rádio Videira vale mil.
1: Ó, que chique.
0: Mil reais todo dia. 10 ganhadores com 100 reais cada um. Ontem já teve uma turma que ficou feliz aí, ganhou uns troquinhos aí pra fazer mais festa ainda.
1: Isso aí, pra tomar um chopp, né?
0: Opa, bom demais da conta,
1: bom,
0: né?
1: Bom, bom também.
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1: Ainda não.
0: Então vai lá na mesa, nós estamos recebendo aqui vocês com esses produtos deliciosos que a Mila está disponibilizando. Tem o concurso da Cuca também acontecendo aqui ao lado, confere lá, são 10 competidores por 6 vagas. Você que é experiente pode dar nota lá, vê lá se tá bom o negócio.
1: Tá bom então, obrigada.
0: Obrigado, tá. Marilei, um forte abraço. Tá chegando mais música.
2: Toda tarde.

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1: Agora 16 horas com mais 24 minutos, tá chegando mais visita aqui na Rádio Videira. Ingrid, boa tarde.
2: Boa tarde, gente.
1: Tudo bem?
2: Tudo bem, e você, Araceli?
1: Tudo bem, a Ingrid chegou aqui alegre, faceira, acompanhada da vovó. Conta o nome da avó.
2: O nome da minha avó é Lídia. Lídia Golinho Ersato.
1: Olha aí, a dona Lídia veio feliz da vida, hoje tá dentro do rádio, dona Lídia. Lídia, que momento, hein? Eu sei que lá ninguém desliga o rádio, né?
2: Ah, não. Meio-dia sempre batendo ponto.
1: Olha só, conferindo informação, conferindo música, sempre junto com a gente.
2: É previsão do clima, é notícia, sempre atualizadas.
1: Olha só, Ingrid, hoje vocês estão participando da Expo Videira 2026. Já chegaram agora?
2: Sim.
1: Foram bem recebidos?
2: Fomos muito bem recebidos. É minha primeira vez, eu sou de Caçador, minha avó de Pinheiro Preto. Primeira vez e muito bem recebida, uma ótima primeira impressão. Nós já fomos ali na praça de alimentação. Tava um cheirinho bom, um cheirinho convidativo. As lojas, todo mundo muito bem querido, nós fomos muito bem recebidas.
1: Tudo preparado com muito carinho para receber a região toda, né?
2: Sim, dá de sentir isso quando nós somos recebidas.
1: E olha só, acompanhando a vovó, o que, que você gostou mais aqui, até o momento?
2: Ah, da entrevista? Aqui foi o meu preferido, não
1: olha
2: quero
1: só,
2: falar nada.
1: Pegamos elas de surpresa, quase que a vovó teve um treco aqui, dona Lídia. Alcança o microfone pra dona Lídia, só diz boa tarde pros ouvintes. Ela tá nervosa, né? É muita emoção, o pessoal fica um pouco tímido, né, Ingrid? Mas a moça fala bonito, né? Eu acho que até dá pra dizer pra ela ir levar o currículo lá na Rádio em Caçador, hein?
2: Você me contrataria aqui?
1: Olha, a gerente tá por aqui, vamos avisar ela, né? Sempre tem uma vaguinha. Olha só, tá acontecendo aqui o concurso da Cuca. Já vou encaminhar vocês aí pra conferirem também. 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Tem um chimarrão gostoso da Mazute. Tem também promoção. Quero que vocês façam um cadastro ali. Tem sorteio de R$1.000 por dia. São 10 ganhadores de R$100. 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E também a Odonto Top vai sortear amanhã aqui na nossa programação uma JBL. Quem sabe lá ouvir a Rádio Videira, lá em alto e bom som, né? Caixa nova.
2: Obrigada por nos receber. O teu carisma contagiou nós duas. E obrigada pela exposição também a todos que nos receberam.
1: Obrigada, Ingrid. Vai conferir o show do Traia Véia hoje?
2: Ah, eu tava conversando na escola. Tá altos papos lá, tá? Tá bem famoso até em Caçador.
1: Eu já conferi duas vezes e vou dizer pra vocês. É maravilhoso o show.
2: Recomenda?
1: Recomendo. E provavelmente hoje será o melhor de todos que já teve.
2: Grande
1: a turma tá animada. E amanhã tem a Ana Castela amanhã.
2: Ah, sim.
1: A
2: Mas
1: boiadeira.
2: Acho que o Traia Velha, acho que faz
1: gosta
2: mais tipo.
1: Faz o teu tipo? Então é hoje que a gente vai conferir a partir das 20 horas na CERBRF. Obrigada pela audiência, pelo
2: Obrigada.
1: Carinho e pela visita. Forte abraço. Toda a turma de Pinheiro Preto, de Caçador, que estão aqui com a gente.
2: Obrigada.

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1: 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Tá chegando mais visita aqui na RBV Rádios. Fábio, pega o microfone aí, vamos prosear. Boa tarde.
2: Boa tarde.
1: Tudo bom?
2: Tudo.
1: Tava conferindo aí que vocês estavam fazendo uma apresentação agora há pouco aqui na Expo.
2: Sim.
1: Como é que foi?
2: Foi bom.
1: É? O que vocês estavam apresentando?
2: Do triato de italiano.
1: Estão ensaiando uma peça de teatro e hoje divulgando aqui na Expo Videira.
2: É.
1: Conta pra mim o que que fala na peça, conta a história de quem?
2: Da Itália, como é que vieram os imigrantes e tudo.
1: Olha só, parabéns, hein?
2: Obrigado.
1: Aqui na Expo Videira também tem cultura. Então vem prestigiar essa grandiosa festa que tem entrada gratuita e muitas, mas muitas atrações. Lembrando o papai e a mamãe que estão na nossa sintonia, que o parque, né, tem também espaço para as crianças se divertirem. É o Espaço Kids, no Vermelhinho. Totalmente gratuito, espaço monitorado para a turminha se divertir. Tem uma programação que é em parceria com o Instituto Master, Fiesc e SESI. Vem prestigiar Expo Videira 2026. Espaço Kids gratuito. Tem a Roda Gigante, que também é gratuita para toda criançada. Vem se divertir. Tem também espaço para acessibilidade lá na Roda Gigante. Você que é PCD, também pode participar. Também as pessoas que são diagnosticadas com TEA, tem também uma área que é isolada também e podem prestigiar a Roda Gigante, ter também esse momento especial.

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7: Oh, Rio Preto! Chega Arnaldo e Zé Neto e Cristiano junto e misturado, hein?

0: 17 horas com mais um minuto. Estamos recebendo mais visitas aqui no estúdio da Rádio Videira. Chegando aqui com a gente o nosso patrocinador, turma da Easy Class, a Mona Lisa. Tá aqui também, né? O Claudir. Boa tarde, Mona Lisa.
1: Boa tarde.
0: Tudo bem?
1: Sim.
0: Olha aí, a mocinha já tá fazendo estágio pra atender a turma lá na loja, né? Tá passando no teste, né, Claudir? Boa tarde.
2: Boa tarde, Araceli. Boa tarde, amigos ouvintes. Mona Lisa tá aqui, esperta, ativa, como sempre.
0: Sempre sorridente, né?
2: Sempre, sempre.
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0: Obrigado, Claudir.
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0: Toda a família, Mona Lisa também. Beijão.
2: De nada.
0: Até a próxima.
2: Até.
1: Tchau, tchau, Araceli. Um abraço.
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0: segundo lugar. 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E agora tem 18,9%. 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
5: Agora 17 horas com mais 12 minutos e o papo aqui tá bom, né? As comadres, os compadres que estão chegando por aqui. Agora o João Batista Sommer, o popular Figueiredo, veio contando aqui as histórias do tempo de antigamente. Boa tarde, João.
6: Boa tarde.
5: Tudo certo?
6: Tudo bem, graças a Deus.
5: Olha só, a gente, a cada dia que passa, a gente sabe um pouquinho mais da cultura de Videira também, né?
6: Sim, é um prazer imenso, né, estar aqui hoje, né, na festa. E saber da rádio, né, da cobertura que a Rádio Videira tem feito todos esses anos aqui em Videira, né, que já, sim, a minha mãe, há muitos anos, ainda quando o estúdio da rádio ainda era no antigo Santander, que era no antigo BESC, que hoje é o Santander, e sim, a minha mãe seria a neta do Tesourinha, era meu avô, era o Tesourinha, Pedro Correia Couto, que popular Tesourinha, o avô tocava violão e tinha uma dupla, mas o avô faleceu, daí o avô sofreu um acidente, perdeu os dedos e a minha mãe que comprou a gaita, meu avô tocava aquela gaita. Então é tudo um dom de Deus, né, a música já vem da família, né, tudo, a gente traz assim, né, temos, assim, é uma honra, né, Deus dá um dom pra gente, cada um, né, pra uma veia artística, às vezes a pessoa tem vergonha de fazer alguma coisa, mas a pessoa tem esse dom, né, que Deus dá, né, para ele, né, toda honra, né. E eu também em São Paulo ganhei, quer dizer, eu ganhei uma viola, fui o segundo melhor, disputemos, né, os dois melhores do Brasil no verso, aí meu nome veio aqui para Rio das Antas, apresentador, e foi pro chapéu do apresentador, do Jordani, da TV Aparecida, era o 100% caipira o programa, as pessoas lembram até, e eu, daí o meu nome, um gurizinho tirou, foi o meu nome, o melhor, ganhei a viola, até aquela viola, e o verso que eu ganhei tinha que entrar, né, o nome do programa, daí eu fiz, o verso era assim, o bom futebol se pratica com uma boa bola, um bom violeiro faz a gente viajar nos acordes de uma viola, programa que o caboclo delira, só o 100% caipira.
5: E olha só, né, e a Rádio Videira tá completando 77 anos, e quanta história assim como essa, né, nesse tempo todo já teve por aqui, né?
6: Eu tinha meu tio Dário Castaldi. Todo mundo conheceu o Dário. O Dário Castaldi ligava sempre na rádio. Meu tio pedia as músicas, tudo. Então é tudo uma história, né, que a rádio tem aqui, né? Uma história linda, né? Que foi que a rádio aqui. É muito bom, né? Saber que.
5: Se fosse fazer um verso hoje aqui para Expo Videira, ia sair o quê?
6: Para nós é um grande prazer estar aqui em Videira. Como diz o caboclo, sem eira e sem beira, né? E todo mundo aqui, toda a gente, esse povo contente. Vamos pedir para Deus que corra tudo bem, né? E é, para nós é uma satisfação. E vai um abraço aqui desse verdadeiro.

0: verdadeiro videirense, o amigo do coração, o João.
1: Ouvindo a Rádio Videira. Olha ali, dentro do rádio hoje, né?
0: Ah, opa, que benção. E conhecer a Araceli pessoalmente, escuto ela, né?
1: Obrigado agora pela visita.
0: E prestigiamos ela. Que seja sempre essa pessoa maravilhosa e simpática.
1: Obrigada. Um a gente fica muito feliz em receber vocês. Já tomamos chimarrão aqui. Daqui a pouquinho vamos fazer o cadastro lá para participar dos sorteios. 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Valeu pela companhia e também por compartilhar aqui com a gente essa história tão bonita.

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2: A Polícia Federal detalhou em um documento cujo sigilo foi retirado nesta semana uma série de movimentações do ex-banqueiro Daniel Vorcaro nos dias que antecederam a deflagração da Operação Compliance Zero. Segundo a corporação, os elementos reunidos reforçam a hipótese de que ele teria tomado conhecimento antecipado da ação policial. O relatório aponta que Vorcaro teria alterado seus planos de viagem na véspera da operação. Para a Polícia Federal, seria improvável que a decisão de deixar o país na noite anterior ao cumprimento dos mandados tivesse ocorrido por mera coincidência. Segundo a investigação, registros feitos por Vorcaro e mensagens trocadas com diferentes interlocutores chamaram a atenção dos investigadores. Em 21 de outubro de 2025, ele teria registrado no aplicativo Notas os nomes de representantes da Polícia Federal que participaram de uma reunião reservada com o Banco Central. O relatório também inclui uma troca de mensagens entre Alexandre de Moraes, ministro do STF, e Daniel Vorcaro. Segundo os documentos divulgados pela Polícia Federal, os diálogos indicariam que o ex-banqueiro questionou Moraes sobre a possibilidade de uma operação policial. 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
13: Dezessete horas com mais 29 minutos. Nós vamos mandar um abraço com muito carinho para toda a turma da Macau, que estão aqui com gastronomia aqui no parque, na CERBRF. Venha conferir, gente. Eles fizeram aqui uma polenta brustolada com queijo e salame. Que, gente, olha, é uma delícia. É uma boa pedida agora para o início da noite, para o jantar. Que tal, hein? No Bosque, a Macau está esperando por você.
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1: Então você quer saber seu erro, né? Explica. Como se você não soubesse, né? Deixa que eu te conto então, vai.

Agora 17 horas com mais 36 minutos. A Expo Videira está movimentada aqui na Ser BRF. Você vai vir também? Tá em casa? Tá no trânsito? Tá vindo pra cá? Então venha com calma e lembre-se, a entrada é pela roda gigante.

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Agora 17 horas com mais 46 minutos. Você que está chegando aqui na CBRF, a Expo Videira 2026, está recebendo muita gente por aqui. Daqui a pouquinho, às 20 horas, tem show com Traia Véia. Amanhã tem Ana Castela. Gente, o Espaço Kids é gratuito e está aberto até às 20 horas no Ginásio Vermelhinho. É totalmente fechado o ambiente, é controlado, pode trazer as suas crianças, é seguro. Então, até às 20 horas, tem o Espaço Kids, que é gratuito. Essa é uma parceria do Instituto Master e também da Fiesc e do SESI. Tem uma programação preparada para a turminha se divertir. Então, no Ginásio Vermelhinho, para você que está chegando por aqui, a entrada é pela Roda Gigante. Passando a Roda Gigante, já tem o Bosque. Depois do Bosque, o primeiro ginásio é o Ginásio Vermelhinho e que está, então, recebendo a criançada com muita diversão. Parque, então, para as crianças, gratuito. A Roda Gigante também é e tem espaço para cadeirante e também para pessoas diagnosticadas com TEA. É especial. Você que é PCD, tá vindo para cá? É necessário que você faça a entrada pela guarita da CERBRF. Então, PCDs têm entrada autorizada pela guarita aqui da CERBRF. Chegando aqui, venha visitar a RBV Rádios. 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Toma um chimarrão. 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Obrigado, Mila. Obrigado, Mazute, por esta parceria toda especial.

0: minutos faltando para as 18 horas e olha só, o concurso da Cuca já terminou. Cássio, boa tarde.
1: Olá, boa tarde, Araceli, boa tarde a todos os ouvintes aí da Rádio Videira, isso mesmo. 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
1: Olha, eu tenho que mencionar assim, estão todos de parabéns, a gente escolheu agora, são as 6 que foram pra final agora, né, que vão ser...
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0: 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Então, assim, você vai se aprofundando e conhecendo que não é simplesmente uma cuca, e sim a tradição da própria família. Então, isso é muito bom, é satisfatório fazer parte disso tudo e estar aqui com essa responsabilidade também, que é fazer a escolha de cada cuca, né?
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1: Obrigado, Cássio.

Agora 18 horas com mais 5 minutos. Eu vou ficando por aqui. Gilmar Tibo está chegando para te fazer companhia. Estamos aqui na RBV Rádios, aguardando você na Ser BRF, na Expo Videira. Daqui a pouquinho tem show com Traia Véia, às 20 horas.

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0: 6:03, vamos seguindo aí com a programação aqui especial direto da Expo Videira 2026. Um grande número de pessoas aí se faz presente no parque, né, gente? Lembrando que hoje ainda temos aí o show com o Traia Véia, né? Mas nesse momento aí, aos redores aqui da CBRF, tudo tomado aí de carro aí, todo estacionamento, pessoal. Então é o seguinte, né? Tem muita gente no parque aí, pessoal chegando para acompanhar a grande festa da Expo 2026. A gente está aqui na sua companhia com o nosso programa especial aí, trazendo informações para vocês, muita música aqui na Videira. 6:03, Martins na sua companhia, estaremos aí trazendo as informações para vocês aí de tudo o que se passa aqui na Expo Videira 2026. Bom, gente, toda a cobertura, pessoal informando tudo, você pode entrar nas redes sociais aí também para acompanhar aí tudo que está se passando, tudo que está acontecendo aqui na Expo Videira 2026 aí. Tá bom? Daqui a pouquinho, tem o show aí com Traia Véia, tem a praça de alimentação, tem aí também aí os estandes para você conhecer, muitas empresas, né, se faz presente aqui, né, mostrando a sua marca, dá para fazer aqui muitos negócios, né, visitar o pessoal dos estandes, comer aquele lanche aí, tem a praça de alimentação, tem aqui o parque aí de alimentação embaixo embaixo aqui das árvores, na chegada aqui, né, a pessoa já pode também se deparar aí com muita música, alegria, né, comida muito, né, bem preparada aí, é só chegar aqui, a entrada é franca, não paga nada para assistir os shows aí, também entrar aqui no parque da CBRF.
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6h25, vamos seguindo aí com o nosso programa especial aqui do, da Expo 2026. Um abraço lá pro Neguinho, pro Tio Té, estão ligados com a gente, curtindo a programação da Videira. Daqui a pouquinho estão na festa, vão assistir o Traia Véia aí, né? Tá bom, um abraço então, obrigado pela companhia. Lembrando que estamos aí sempre no oferecimento, aqui os patrocinadores que estão com a gente aí, né?

aí da nossa ex-convideira, a festa aí que tem, né, uma movimentação bastante grande de pessoa aí, muita gente chegando aí no parque, né? Queremos agradecer aí aos patrocinadores que estão com a gente aqui na Expo Videira. 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Fala baixinho, tudo certo aí? Isso, chega aí, fica à vontade aí, né? Isso, vai chegando, o pessoal vai atender aí, né? E a gente vai seguindo aí com o nosso programa, com o nosso especial aqui, né? Programação especial, daqui a pouquinho tem informações aí, show com o Traia Velha, o pessoal, muita gente chegando, o tempo deu aquela trégua, né, a gente? Parou aquela chuvarada, parou aquela chuva aí, aquele tempo feio aí, agora é só alegria aí, né? Agora é só alegria aqui e com certeza muita gente aí na Expo 2026, hein?

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0: Olha, agora são 3 minutinhos faltando para as 7 horas. Vamos seguindo, trazendo informações para vocês aqui da Expo Videira. O Léo tem informações chegando, falando para a gente.
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1: 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Esse é o Grupo RBV, vivendo a Expo com você.
3: Expo Videira 2026, a gente volta aqui nesse sabadão movimentado, a CBRF lotada e o público está comparecendo, fazendo um negócio aqui na Simon Motos, Simon Consórcios, Simon Acessórios, tudo. 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
0: Tá certo, Fabiano. Também trazendo aqui informações lá da DOCA.
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0: É isso aí, tá feito o convite aí, o Diego, agradecer pela participação aí. 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
3: Três dos cinco gatos que viviam com a advogada Carise Ana Fagundes Lemos também foram mortos no mesmo dia em que ela foi assassinada, em 28 de setembro de 2024, em Caçador. O caso veio à tona durante o julgamento realizado na quinta-feira no Tribunal do Júri da Comarca de Caçador. Conforme as investigações, os animais podem ter sido enforcados com a mesma corda de sisal que teria sido utilizada para matar a advogada. O objeto, segundo a apuração, havia sido retirado de um arranhador de gatos. Carise era conhecida pelo cuidado com os animais. Segundo as informações reunidas na investigação, ela costumava resgatar gatos encontrados nas ruas e encaminhá-los para tratamento. Dos cinco felinos que estavam sob os cuidados da advogada, três foram mortos no dia do crime. Os outros dois conseguiram deixar a residência antes de serem atacados. A informação sobre o assassinato foi apresentada durante o julgamento e ajuda a detalhar o que ocorreu dentro da casa antes da retirada do corpo da vítima, que posteriormente foi levado para outro estado. Para mais informações, acesse o portal rbv.com.br.
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Agora são 7h42, encerrando minha participação por aqui. Na sequência, Araceli Tomasi comanda aqui a programação. Eu volto amanhã às 9 horas ao vivo, aqui da CBRF, com o nosso programa de domingo.

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1: Boa noite, 19 horas 46 minutos e está movimentado aqui na CBRF. A turma está chegando, muitos já estão indo para casa. Obrigado pela visita, você que nos acompanha aqui na Rádio Videira, na 88.5. A nossa equipe está aqui no nosso estúdio, aguardando a sua visita também. Você que vem chegando agora, dá um tchauzinho para gente e aproveita, hein? Porque são muitas atrações, são mais de 240 expositores, trazendo novidades, trazendo tecnologia, inovação e muito, mas muito companheirismo aqui com você, né? Você que está procurando uma novidade aí para incrementar o seu trabalho, a sua casa, venha para a Expo Videira. Aqui tem de tudo, tudo mesmo. Tem alimentação também. Mandar um abraço para todas as equipes que estão aqui na CBRF fazendo aquela

comidinha gostosa. 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Parabéns! 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Boa noite, obrigado pela companhia, obrigado também pela gentileza. 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Você que está no trânsito ainda, procurando um local para estacionar, venha com calma, tá tudo certo, dá tempo. E quando chegar por aqui, a entrada é pela roda gigante. Fica fácil de se localizar. Então, entrada pela roda gigante. PCDs têm acesso através da guarita aqui da SER BRF. Então, PCDs pela guarita da SER BRF. Lembrando que o Espaço Kids fecha daqui a pouquinho, às 20 horas. Amanhã reabre o Espaço Kids, gente. É gratuito. A partir das 13 horas até as 20 horas, neste domingo também. É no Ginásio Vermelhinho. Está sendo acompanhado e preparado também pelo Instituto Master, Fiesc e SESI. É uma parceria com brinquedos e também uma programação especial para a turminha se divertir. É no Ginásio Vermelhinho. É um ambiente fechado. É controlado. É seguro, papai e mamãe. Venha para SER BRF. Se não veio hoje, vem amanhã. A partir das 10h30 da manhã, já abrem os portões aqui da SER BRF. Os estandes também já estarão em funcionamento às 10h30 até às 22 horas. Lembrando que daqui a pouquinho tem Traia Véia e amanhã tem o sucesso de Ana Castela.

0: E tá chegando informação aqui na Rádio Videira, Léo Bettoni trazendo direto da Expo Videira 2026. Olá, Léo!
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1: 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Esse é o Grupo RBV, vivendo a Expo com você.
0: Obrigado, Léo. Um forte abraço para toda a galera aí que está acompanhando aqui a Rádio Videira. Está expondo também bons negócios. O dia hoje foi bem favorável, né? E amanhã será melhor ainda. Te esperamos. Você que está aí na região nos acompanhando, está na estrada também? Boa viagem.

0: 7:01.
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2: 3 dos 5 gatos que viviam com a advogada Carise Ana Fagundes Lemos também foram mortos no mesmo dia em que ela foi assassinada, em 28 de setembro de 2024, em Caçador. O caso veio à tona durante o julgamento realizado na quinta-feira no Tribunal do Júri da Comarca de Caçador. Conforme as investigações, os animais podem ter sido enforcados com a mesma corda de sisal que teria sido utilizada para matar a advogada. O objeto, segundo a apuração, havia sido retirado de um arranhador de gatos. Carise era conhecida pelo cuidado com os animais. Segundo as informações reunidas na investigação, ela costumava resgatar gatos encontrados nas ruas e encaminhá-los para tratamento. Dos 5 felinos que estavam sob os cuidados da advogada, 3 foram mortos no dia do crime. Os outros 2 conseguiram deixar a residência antes de serem atacados. A informação sobre o assassinato foi apresentada durante o julgamento e ajuda a detalhar o que ocorreu dentro da casa antes da retirada do corpo da

0: a vítima, que posteriormente foi levado para outro estado. 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
8: Rádio Videira, agora 20 horas com 4 minutos. Nota de falecimento. A funerária São Judas Tadeu e familiares de Emma Maria Suzin Daniele, residente em Videira, no bairro SESI, comunicam com profundo pesar o seu falecimento, ocorrido hoje às 16 horas e 14 minutos, aos 82 anos. O velório será no Memorial São Judas Tadeu, a partir das 22 horas de hoje. A despedida será amanhã, dia 13, às 15 horas, e logo após seguirá para sepultamento no cemitério Jardim da Saudade. Comunicamos com profundo pesar o falecimento de Emma Maria Suzin Daniele. Aos familiares e amigos, as nossas sentidas condolências.
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0: Agora 20 horas com mais 9 minutos e nós estamos recebendo visita aqui no nosso estúdio, aqui na RBV Rádios, diretamente da Ser BRF. Estamos recebendo a dona Norma Dreher, que veio lá de Rio das Antas conferir a festa aqui de Rio Preto. Boa noite, Norma.
1: Boa noite.
0: Tudo bem?
1: Tudo bem, e você?
0: Tudo bom. A gente fica muito feliz em receber os nossos ouvintes aqui, trocar uma ideia.
1: Ah, eu adoro a Rádio Videira. Tô todo dia ligadinho. A primeira coisa quando acordo de manhã é a Radinho Videira ligado. Adoro.
0: E ninguém mexe naquele rádio, né?
1: Ninguém mexe. É 88.5.
0: Quer ver confusão é encostar no rádio, né?
1: Verdade. Ah, eu adoro essa rádio. Muito boa.
0: E o que que vocês gostam mais de ouvir lá?
1: Eu gosto mais, eu sou bem sincero, eu gosto de música gaúcha.
0: Gaúcha. Olha só. E o nosso amiguinho Benjamin Vendramini também está participando aqui. Veio para a Expo. Boa noite, Benjamin.
2: Boa noite.
0: Tudo bem?
2: Tudo. E você?
0: Tudo bom. Já visitou a feira?
2: Não. Cheguei agora.
0: Chegou
2: pouco.
0: Agora. E vai ver o show do Traia Véia?
2: Vou.
0: Eu também vou. Daqui a pouquinho lá.
2: Mas para falar bem a verdade, eu gosto mais de sertanejo.
0: Você gosta mais de sertanejo? Sério mesmo?
2: Sim.
0: Qual música que você gosta mais?
2: Eurembuchitã, é a melhor.
0: Ah, é bonita essa música.
2: Eu só peço essa mesmo.
0: Quantos anos você tem?
2: 7.
0: 7 aninhos. E vai ser locutor quando crescer?
2: Ainda não sei, não pensei ainda.
0: Não pensou nisso ainda? Mas eu acho que o pai e a mãe vão concordar que pode ser que dê um bom profissional.
2: É.
0: Né? Tá em qual série?
2: Segundo.
0: Segundo ano. Então capriche lá. Pra daqui a um tempo vir aqui trabalhar na Rádio Videira, né?
2: É.
0: Muito obrigada pela companhia e pela visita.
2: Muito obrigado.
0: Todas as idades estão aqui curtindo a Rádio Videira e a gente fica muito feliz pela companhia e pela audiência de vocês. Valeu, obrigado, toda a família conferindo a programação. Fabiano Trindade também está chegando, trazendo mais informações direto da Expo. Fabiano!
3: E a gente volta mais uma vez na programação, direto aqui da Expo Videira, aqui dentro do ginásio duplo. 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

0: convidar as pessoas para virem até a Expo e passar por aqui, tirar as dúvidas, falar de saúde é o essencial também, né, doutor? Boa noite.
1: Bem, boa noite aos ouvintes da RTV. 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Então, nós, como Unimed, tínhamos que estar presente aqui. Estamos com o nosso stand aqui, com um telão bonito, algumas imagens bacanas. 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Estamos muito felizes de estarmos mais um ano aqui, junto com a Prefeitura Municipal e a SCO, da Comissão Organizadora desse grande evento.
0: E agora a gente destaca a movimentação, é, nesse sábado, muito boa, né? Depois daquela chuvarada, agora o pessoal veio mesmo.
1: É, Fabiano, eu vim de viagem hoje só para estar aqui presente no evento. Realmente foi um dia bonito aqui, muitas pessoas aqui visitando, prestigiando, vendo o nosso stand, né? Nosso stand é, todo ano é verde, né? Porque nós somos verde, verde para saúde, esperança. Então estamos aqui mais um ano, esperando que todos venham curtir o grande show de hoje e amanhã, para prestigiar a nossa feira da nossa cidade, Videira.
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0: Doutor, obrigado aí pela participação, sucesso e boa feira.
1: Obrigado, eu espero todos aqui que venham visitar o nosso estande da Unimed e sejam muito felizes nessa feira. Muito obrigado.
0: Aí então, informações que eu trago direto aqui de dentro do ginásio duplo, é RBV Rádios, vivendo a Expo Videira 2026.
2: Obrigado, Fabiano Trindade.
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2: A veia tá chegando por aqui, tem show daqui a pouquinho. E olha só, a gente vai fazer um combinado. Nós vamos lá ver o show agora e a gente se fala amanhã. Fica ligadinho aqui na 88.5, que a nossa programação é especial, direto aqui da Ser BRF. E nós aguardamos a sua visita também, aqui no nosso estúdio. Uma boa noite e até amanhã.

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